0: E Saul muito se alegrou ali com todos os homens de Israel. É um novo dia, um novo líder, um novo momento, tudo o que eles queriam, e deu certo. Deus deu a libertação por meio de Saul. E eles ali, como diz o versículo 14, estão para renovar o reino. Só que nem tudo está tão bom. Nesse momento, o velho líder, Samuel, aproveita, mandado por Deus, para corrigir o seu povo. E para levantar a pergunta, qual rei eles vão de fato seguir daqui para frente? Tudo deu certo, mas calma. Nesta encruzilhada da história de Israel, nessa transição da liderança, Samuel vai confrontar Israel com a verdade do que eles acabaram de fazer. Então vamos caminhar pelo texto. Nós vamos ver o caráter, atributos do caráter de Deus e como ele mostra para o povo o que de fato está acontecendo. Nos versículos 1 e 12, nós vamos ver como a justiça de Deus revela a tolice do povo ao abandoná-lo. A justiça de Deus revela a tolice do povo em abandoná-lo. Olha os versículos 1 a 5, que nós já lemos no início do culto. Samuel começa falando com o povo, e ele começa como se fosse diante do tribunal, perguntando, ok, eu fiz tudo o que vocês pediram, dei um rei para vocês, mas e aí? Eu quero que agora vocês, diante de Deus, diante do rei ungido do Senhor, avaliem o meu ministério. Eu estou diante de vocês desde de jovem, desde pequeno até agora. Até que a gente lembra disso, né? Desde que Samuel, criança, ouviu a voz do Senhor chamando ele, e um ministério longo. Alguma vez eu me aproveitei de vocês? Alguma vez eu tirei vantagem pedindo, olha, se você der um bezerrinho aqui, né, nessa causa que você está pleiteando, eu dou um voto por você, eu ajudo você. Eu fui corrupto. E o povo diante de Deus fala, não. O ministério de Samuel foi de integridade. Ele diz no versículo 2, agora, eis que vocês têm o rei que irá diante de vocês. Eu já estou velho e tenho os cabelos brancos e os meus filhos estão com vocês. Eu tenho andado à frente de vocês desde a minha mocidade até o dia de hoje. Mas o povo reconhece. Versículo 4. Você não nos defraudou. Não nos oprimiu. O ministério de Samuel foi um ministério de integridade. Foi um ministério em que ele refletiu a justiça de Deus na forma em que ele agiu com o povo. Sim, os seus filhos eram corruptos, mas Samuel não. Então, poderia-se dizer que é culpa de Samuel, do ministério corrupto dele, que o povo pediu um rei? Não. O ministério dele foi tranquilo. Foi ótimo, foi íntegro. Inclusive, no capítulo 7, nós vimos como Deus usou ele para libertar o povo dos filisteus. Não, o problema não é Samuel. Ele foi um representante de Deus íntegro diante deles. Então, será que o problema foi o próprio Deus? Então, o povo olha para Samuel e diz, não, você fez tudo direitinho. Então, olha a partir do versículo 6. Então, Samuel disse ao povo, o Senhor é testemunha. Ele que escolheu Moisés e Arão e tirou os pais de vocês até do Egito. Agora, fiquem aqui, porque vou discutir com vocês diante do Senhor com relação a todos os seus atos de justiça que ele realizou em favor de vocês e dos seus pais. Ok, agora vamos olhar para o outro lado, não o líder que Deus colocou, vamos olhar para o próprio Deus. Como tem sido o governo, o reinado de Deus sobre o povo? Será que Deus deixou a peteca cair? Fez algo de errado que o povo falou, olha, não está dando certo, precisamos de um rei. Ele falou, agora nós vamos, vocês fiquem em pé diante de Deus. E vamos relembrar a história, vamos relembrar os atos de justiça que Deus tem feito por vocês. E ele começa por onde? Pelo começo da nação, com versículo 6 e depois versículo 8, com Moisés e Arão. Ele começa com a redenção de Israel. Lembra? Israel, essas 12 tribos, eram escravos dentro de um país estrangeiro, do Egito, por 400 anos, e eles clamaram a Deus. Então Deus levantou dois homens, Moisés e Arão, que tiraram, foram usados por Deus para julgar o faraó, os egípcios, e eles saíram, eles foram redimidos, comprados da escravidão. Passaram 40 anos no deserto, Deus deu para eles a sua lei, a sua palavra, formou eles num povo, que estava, onde Deus habitava no meio deles, no tabernáculo, a presença de Deus com o seu povo, o único povo em todo o planeta, que poderia dizer que era o povo exclusivo de Deus. Olha o que Deus fez. Ele começa, ele conta a história, versículos 8, os atos de justiça de Deus. O povo clamou, Deus enviou Moisés e Arão, tiraram da terra do Egito, eles chegaram na terra prometida, em Canaã, e moraram ali. Versículo 9. Porém, os pais de vocês se esqueceram do Senhor, seu Deus. Então, Deus, de uma forma justa, ele entregou os israelitas nas mãos de Císera, e nas mãos dos filisteus, e nas mãos do rei de Moabe, que lutaram contra eles. Você lembra dessas histórias? Ele está recontando as histórias que nós estudamos alguns anos atrás no livro de Juízes. Lembra do livro de Juízes? O livro de Juízes conta como o povo de Deus, o povo de Israel, eles estavam bem, confortáveis na terra prometida. Só que surgiu uma nova geração que sabia alguma coisa sobre Deus, mas não levava a sério, era qualquer coisa, e abandonaram a Deus para adorar os ídolos. Deus então, como ele tinha falado na palavra que ele iria fazer, levantou inimigos para oprimir o povo, para disciplinar o povo. É por causa, e ele fala de vários desses que ele levantou, você pode ler essas histórias em Juízes. Mas quando o povo começou a sofrer, olha o versículo 10. Eles clamaram ao Senhor e disseram, pecamos, deixamos o Senhor e servimos os Baalins e Astarotes, que são os nomes dos ídolos. Mas agora, Senhor, livra-nos das mãos de nossos inimigos e faremos o quê? O que diz a sua Bíblia? Te serviremos. Nos livra para que possamos te servir outra vez. Então o que Deus fez? Eles reconheceram seu pecado, clamaram a Deus, Deus é justo e misericordioso. Então, versículo 11, o Senhor enviou Jerubaal, Baraque, Jefté e Samuel e os livrou das mãos dos inimigos que os cercavam. E vocês viveram em segurança. Vez após vez, isso se repete no livro de Juízes, ele está só resumindo aqui. O povo clamou, Deus levantou vários, ele tinha outros que ele nem cita aqui, vários juízes, grandes comandantes que libertaram o povo. Samuel é o último deles. Deus sempre, pela sua justiça, agiu para socorrer o seu povo. E o que, que o povo prometeu? Quando nos socorrer, o que, que nós vamos fazer? Nós vamos servir o Senhor. Eles socorreram e o que, que o povo fez? Esqueceu. Esqueceu de tudo. E aí Samuel traz a história até agora. Versículo 12. Mas quando vocês viram que Naas, rei dos filhos de Amon, vinha contra vocês. Agora, quem é Naas? Se você não veio semana passada, capítulo 11 conta essa história, tá? como esse rei amonita estava vindo, estava ameaçando o povo, falou que assim, vocês podem se render a mim, mas eu vou arrancar o olho direito, furar o olho direito de todos os homens da cidade. Quando vocês viram essa ameaça vindo contra vocês, vocês me disseram, não, queremos um rei sobre nós. Quando na verdade, o Senhor, seu Deus, é o rei. Samuel reconta então os atos de justiça de Deus. Tudo que ele fez, livrando, redimindo seu povo da escravidão, dando uma nova terra, livrando os seus inimigos, socorrendo-os quando clamaram, quando se arrependiam. Deus deu segurança. Deus sempre foi misericordioso. Nem Deus, nem o profeta Samuel deram motivos para serem rejeitados. Mas veja a tolice do povo. Quando vem uma nova ameaça, ao invés de voltar para Deus, eles pedem um rei humano no lugar de Deus. Trocam Deus por um homem. Isso é loucura. Mas não é só loucura, é maldade. Eles não abandonaram a Deus por ídolos dessa vez, mas por algo igualmente vazio. Um simples homem covarde. Queridos, muitas vezes nós queremos mudar a maneira que Deus age. Nós temos uma memória muito curta daquilo que Deus faz em nossa história. Nós temos em nosso meio homens que têm dado ministério de longo prazo, de grande integridade também, como nós vemos aqui Samuel. Nós temos o pastor Mendes, 40 anos à frente dessa igreja. Nós temos os meus avós, desde os anos 60, aqui no Brasil, no Ministério da Palavra da Vida. Ano passado faleceu o seu Haroldo, ainda mais tempo aqui no Brasil servindo. Deus tem mostrado homens e mais homens, que são raros em nossos dias, de ministério íntegro, onde Deus tem mostrado sua fidelidade e pregado, transmitido a sua palavra. Nós vemos a nossa própria história, a história da nossa igreja com Deus. Nós vemos como Ele nos redimiu através de Cristo Jesus dos nossos pecados. Nós vemos a história da nossa igreja, história e mais história de como Deus fez grandes coisas em nosso meio, nos trazendo do centro para cá, e antes disso, lá, quantas, os prédios, as cantatas, os projetos missionários, tudo que Deus fez. Esse último ano, esses últimos meses. Deus tem dado provas e mais provas da sua justiça em cuidar do seu povo. Mas mesmo assim, nossa tendência é ter uma memória tão curta. Eu acho que esses dias malucos que nós estamos vivendo, a Bíblia não tem mais como me ajudar nessa pandemia. Sei lá, a igreja não encaixa no novo normal. Não, agora o meu foco é outro. Surgem as ameaças ao nosso redor e a gente fica desesperado procurando outra saída. Procurando outra coisa que nos dê falsa segurança, falso sucesso, falso prazer. Então Samuel traz o povo até aqui para dizer, como assim? Quando mais uma vez surge o inimigo, dessa vez vocês pulam fora e pedem um rei no lugar de Deus, quando Deus era o seu rei. A justiça de Deus revela a tolice de abandoná-lo. Onde Samuel está querendo chegar? Ele está querendo chegar, que seria a grande ideia dessa passagem, desse capítulo. Arrependa-se de ter outro rei no lugar de Deus e sirva-o de coração. Arrependa-se de ter outro rei no lugar de Deus e sirva a Deus de coração. Então, diante disso, como que fica agora? O que fazer? Será que então agora a gente deve mandar Saul embora? Mas ele foi ungido por Deus também. Como que fica essa situação? Versículos 13 a 19 vão continuar. O juízo de Deus demanda arrependimento. Talvez depois de Samuel mostrar para o povo o erro deles, a tolice de querer trocar Deus por um ser humano, a nossa expectativa seria agora, bom, agora Deus vai fulminar Saul, ou sei lá, vai sair uma praga no meio desse povo todo, e sei lá o que vai acontecer, vai ter algum castigo. Mas não é o que acontece. Primeiro, Samuel chama de volta para Deus, olha os versículos 14 e 15. Se vocês temerem o Senhor, se o servirem, se derem ouvidos à sua voz e não forem rebeldes ao seu mandado, se seguirem o Senhor seu Deus, tanto vocês como o rei que governa sobre vocês, então tudo lhes irá bem. Se, porém, vocês não derem ouvidos à voz do Senhor, mas forem rebeldes ao seu mandado, a mão do Senhor será contra vocês, como o foi contra o Deus, os pais de vocês. Samuel está dando uma oportunidade agora. Olha, vocês têm uma decisão. Vocês estão na encruzilhada da história da nação. Fizeram uma escolha tola. Mesmo assim, como vai ser agora? Quem será o rei? Volte para Deus. Mesmo tendo Saul, um rei humano, no poder, não muda a situação básica. Se o povo temer ao Senhor de coração, serão bem-sucedidos. Se abandonarem a Deus, serão julgados. Deus não abriu mão de ser o rei. Mas eles precisam entender agora, será um reino de Saul ou será um reino de Deus? Mesmo o rei Saul tem que reconhecer que ele tem um rei acima dele. Queridos, a Bíblia nos ensina que todas as autoridades reais, legítimas, são dadas por Deus e estão debaixo de Deus. Quando nós olhamos para Deus e entendemos o papel que Ele tem sobre a minha vida como pai, como marido, o seu como talvez chefe no seu trabalho, nós temos alguns aqui autoridades, né? Policial, né? O Elieverson está aqui, temos outros. A sua autoridade é derivada. Ele não compete com Deus, ele está debaixo de Deus para servir a Deus. Então Deus dá essa oportunidade para o povo eles entenderem que não tem outro rei que não Deus, e esse homem, Saul, que está diante deles, pode reinar desde que seja debaixo do reino de Deus. Mas o povo precisa reconhecer a sua maldade. Então nos versículos 16 a 19, olha o versículo 16, Samuel chama o povo para ficarem ali agora e ver a grande coisa que Deus faria. E ele fala, olha, nós estamos no verão, tempo da colheita do trigo, lá em Israel até hoje no verão, que é no meio do ano, no hemisfério norte, até hoje praticamente não chove uma gota lá, é época seca. Então o que que Samuel fala? Eu vou orar. E para confirmar isso que eu estou dizendo para vocês, a maldade que vocês fizeram, Deus vai mostrar, Deus vai julgar com trovões e chuva. Então ele ora e de fato vem uma baita de uma tempestade. Ele diz no versículo 17, e vocês saberão e verão que é grande a maldade que praticaram aos olhos do Senhor pedindo um rei. Então, versículo 18, Samuel ora ao Senhor e Deus fez exatamente isso. Mandou trovões e chuva. E todo o povo temeu grandemente o Senhor e Samuel. Não é a primeira vez que isso acontece. Você volta lá no capítulo 7, versículo 10, lembra como Samuel foi usado para derrotar os filisteus que cercaram o povo? Foi também uma tempestade. Uma tempestade de Deus que julgou um furacão que acabou com os filisteus. Mas agora é uma tempestade mirada no povo para mostrar a grande maldade que fizeram. O juízo de Deus na tempestade. O problema deles não é de querer um rei, mas o motivo pelo qual quiseram. E eles precisam se arrepender desse motivo. E aí então finalmente cai a ficha. Não faz sentido você querer se livrar ou trocar de lugar um Deus que comanda a tempestade. E eles confessam o seu pecado. Olha o versículo 19. Orem. Todo o povo disse a Samuel, ore por estes seus servos ao Senhor, seu Deus, para que não venhamos a morrer, porque a todos os nossos pecados acrescentamos o mal de pedir para nós um rei. Queridos, no nosso mundo evangélico de hoje, será que nós perdemos a prática da confissão de pecados? Eu olho para o meu próprio coração e nós gostamos tanto de falar da graça de Deus e como Deus nos perdoa, mas às vezes nós vamos pulando diretamente para o perdão e sem passar pela confissão. A gente parece que não quer reconhecer e abrir o coração para aquilo que Deus está fazendo para o povo aqui. O juízo de Deus demandando arrependimento. Lembra lá de 1 João 1,9? Se, como que é? Confessarmos os nossos pecados, Ele é fiel e justo para nos perdoar os pecados e nos purificar de toda injustiça. Sim, nós temos um Deus que perdoa. Nós vamos ver isso ainda mais aqui para frente. Mas mesmo assim, mesmo que nós já somos salvos, nós já confessamos nossos pecados, nós nos arrependemos, nós cremos em Cristo como nosso Salvador. A prática da nossa vida cristã é sim, de dia após dia nos arrependermos dos pecados que ainda existem em nosso coração. De confessar. Oh, irmãos, como nós temos dificuldade com isso. Parece que assim, arde, né? Eu penso no meu tempo de oração. Eu começo a pensar numa coisa que eu fiz ou pensei e uma atitude errada e, é, Senhor, foi errado. Mas legal, obrigado porque já está tudo certo e o Senhor já perdoou tudo. E é verdade. Mas às vezes falta parar e pensar, peraí, o que eu fiz foi errado. Foi contra a santidade, a justiça de Deus. Eu mereço castigo por causa disso. Eu mereço a morte, o inferno por causa disso. Ah, sim. Mas obrigado pela cruz em que Cristo tomou o meu lugar. Senhor, purifica o meu coração. E Deus é fiel para fazer isso. Mas às vezes o nosso cristianismo é um cristianismo light. Que só queremos falar das bênçãos e dos privilégios e das promessas. Mas não da realidade de onde Deus quer tocar o dedo na ferida do nosso pecado. Arrependa-se de ter outro Deus, outro rei no lugar de Deus. E sirva-o de coração. Mas os últimos 6 versículos mostram outro atributo de Deus. Não só a justiça de Deus, o juízo de Deus, mas também a fidelidade de Deus, que motiva submissão de coração. Mais uma vez, Deus repete um convite, através de Samuel, versículos 20 e 21. O povo está apavorado diante dessa tempestade, raios caindo para todo lado, para onde nós vamos correr? Olha o que nós fizemos. Só fico tentando imaginar Saul nessa história toda, né? Onde me enfiei? Né? Onde me enfiaram? Todo esse lance acontecendo porque ele agora é o rei, o povo pediu errado, mas ele foi ungido. Onde ele, o que que, ele nem queria, mas agora é. Mas é uma oportunidade para ele também. Samuel responde, não tenham medo. Vocês de fato cometeram todo este mal, no entanto, não se desviem de seguir o Senhor. Mas sirvam o Senhor de todo o coração. Não se desviem, pois vocês estariam seguindo coisas vãs, coisas vazias, que nada aproveitam e que não os podem livrar, porque são vaidade. Não tema, Não saia do caminho. Sirvam de coração. Busca a Deus por causa dele. Queridos, vez após vez, nós precisamos perguntar para nós mesmos: eu busco a Deus por causa dele, da sua glória, da sua fidelidade, justiça, ou por aquilo que ele vai me dar? Ele fala que, olha, vocês precisam parar de se desviar seguindo atrás de coisas vazias. A palavra aqui para coisas vazias é a mesma palavra que a gente encontra lá em Gênesis 1:2. E a terra, lembra quando Deus criou o céu e a terra? E a terra era sem forma. Era vazia. Não dava para aproveitar nada, era um caos. Não tinha vida, não tinha propósito. Até que Deus começou a mexer. Queridos, quantas vezes nós saímos do caminho atrás de coisas vazias? Eu lembro anos atrás, eu gostava muito de fazer escalada em rocha. Eu já contei essa história para alguns. Eu lembro uma época eu estava escalando numas pedras chamado Visual das Águas, fica na beira da represa de Piracaia. E lá é muito legal porque você começa a escalar dentro do bosque, mas conforme você sobe, você sai acima da copa das águas, das árvores, e vê toda a represa lá embaixo. É lindo. E um dia eu estava escalando com todo o equipamento de segurança, tem a, né, a cadeirinha, a corda, e tem o outro amigo lá embaixo segurando a corda. E quando você vai subindo, existe um caminho certo que você precisa seguir. E nesse caminho é marcado por alguns pinos de aço, onde você sabe que você vai poder prender a corda para você não cair de 20, 30 metros de altura. Mas eu me perdi. Eu me desviei do caminho. E eu não achava o próximo pino e comecei a ir para um outro lado, subindo, e aqui estava cheio de um matagal, musgo, e eu não conseguia achar as agarras para segurar. Até que eu olhei para o meu lado esquerdo, e um pouco acima tinha uma pedra, uma garra perfeita, onde eu poderia me pendurar por inteiro e ali sim chegar no alto, no cume da minha rota. Então eu fui com tudo, e eu peguei, pisei, puxei, e quando eu coloquei o meu peso, eu vi que aquela pedra era uma garra vazia, podre. Ela imediatamente soltou da pedra, eu caí, bati numa prateleira, comecei a rolar, comecei, e nessa hora eu já estava com muita corda esticada, foi para o precipício, comecei a cair, no último momento, peguei numa outra pedra que aí de fato valia. Foi sem reação. E nessa hora, foi que eu vi, opa, tinha uma pedra, o caminho é para cá. E eu nunca vou esquecer, quando saindo do caminho que tinha, que era o caminho certo para chegar no fim daquela pedra, daquela escalada, foi encontrar uma pegada, uma garra falsa, podre, que não daria para pendurar nada. E que quase me fez cair uns bons metros. Essa história, Adri não deixa mais eu escalar, né? É uma brincadeira. As coisas vãs que ele está dizendo aqui são coisas, meus irmãos, que parecem ser boas. Mas às vezes nós queremos pelos motivos errados, no caminho errado, e abandonamos a Deus e colocamos outras coisas com nosso peso, nosso livramento, nossa segurança. Resultado? A destruição nossa e a destruição daquilo que nós idolatramos. É que nem beber água salgada, só dá mais sede. Pense nas coisas boas na sua vida. Coisas que Deus deu, mas se elas tomam o foco, elas não satisfazem mais, mas destroem. Vamos pensar com comida, já falei disso outras vezes. Comida é boa, nós nos alimentamos bem, precisamos comer, é um presente de Deus, o pão nosso de cada dia. Mas ela só satisfaz quando Deus está no lugar devido da nossa vida. Quando algumas pessoas começam a viver para comer, a comida satisfaz. Ela consegue ficar contente e feliz quando alguém come compulsivamente? Não. Não satisfaz mais e só destrói. A intimidade sexual. Deus criou para ser usufruído entre um casal casado, homem e mulher, aliança diante de Deus. Dentro dos moldes que Deus colocou, debaixo do governo de Deus, o sexo satisfaz a seu modo. Mas quando ele, algo bom, toma o primeiro lugar, e as pessoas, como na nossa cultura, nossa sociedade, em tantos crentes, vivem para a satisfação sexual, o que que acontece? Não se satisfazem. E tem cada ideia mais maluca, indo mais longe, por quê? Porque estão tomando água salgada, estão morrendo de sede, porque trocaram o governo de Deus por outra coisa, mesmo coisas boas em si. É o que o povo de Israel fez. Pegaram, queriam um rei. O rei é bom em si, desde que não seja no lugar de Deus. Se ele estiver debaixo de Deus, pode ser um excelente rei. Nós fazemos isso com sucesso no trabalho. Pode tomar o lugar de Deus. O nosso dinheiro, eu tenho segurança nos meus recursos, sem precisar de Deus. No intelecto, eu consigo com muita razão explicar tudo, sem espaço para Deus. A aprovação das pessoas, a minha popularidade na internet, eu preciso estar postando o tempo todo, vendo o que as pessoas estão dizendo a meu respeito, a opinião das pessoas. Viver para isso é um vício. Receber o encorajamento de alguém é bom, desde que você não viva para aquilo. Senão jamais ele vai satisfazer. Namoro. Apavorado para achar um namorado, uma namorada, acaba tomando decisões erradas e precipitadas. Videogame, televisão, filmes. Diversão que pode ser bom, mas ao tomar o centro da sua vida, ao viver para aquilo, destrói. Deus chama a servir a Ele de coração. Qual a motivação para isso? A motivação nos versículos 22 e 23 é a fidelidade de Deus e do seu profeta. Olha na sua Bíblia. Por que que eles não precisam temer? Por que não deveriam se desviar? Por que deveriam servir ao Senhor de todo o coração? Versículo 22. Pois o Senhor, por causa do seu grande nome, não abandonará o seu povo, porque o Senhor decidiu fazer de vocês o seu povo. Quanto a mim, Samuel diz, versículo 23. Longe de mim que eu peque contra o Senhor, deixando de orar por vocês. Pelo contrário, eu lhes ensinarei o caminho bom e direito. O que que Deus está dizendo? A motivação para o arrependimento, a motivação para se submeter de coração e servir a Deus, é porque Deus é fiel na sua misericórdia. E Ele é fiel a quem? Ele é fiel ao seu grande nome. Deus decidiu que esse povo, o povo de Israel, seriam o seu povo exclusivo, que seria através deles que ele traria o grande rei, o grande profeta, aquele que intercederia por nós, aquele que nos abriria o caminho de volta para Deus, aquele que pagaria o preço dos nossos pecados na cruz. Seria através desse povo. E nada poderia mudar esse plano. Porque Deus colocou a sua própria reputação, o seu nome em jogo, e linkou o seu nome com esse povo pecador. Falando, apesar deles, eu vou cumprir o meu propósito de salvação e eu serei glorificado nisso. Queridos, Deus fez a mesma coisa conosco agora em Cristo Jesus. Lembra de 1 Pedro 2? Nós que não éramos povo de Deus, agora somos povo exclusivo de Deus. Para quê? Para proclamar o nome de Deus. Nós somos de Deus, porque Ele é fiel à sua própria glória. E em seu grande amor, Ele nos chamou para vivermos para Ele. E quando vivemos para Ele, encontramos a verdadeira e mais profunda satisfação. E também, passamos a curtir de verdade as coisas boas que Ele nos dá pela sua misericórdia. A fidelidade de Deus motiva essa submissão. Ele é o bom rei. Mesmo, 2 Timóteo 2 diz, mesmo quando nós somos infiéis, como o povo aqui foi, Ele é fiel, porque Ele não pode negar a si mesmo. A nossa segurança, queridos, não está em nós, mas está nesse grande Deus e Rei. Interessante, então, no versículo 23, Samuel, de novo, reflete o caráter de Deus no seu ministério. Da mesma forma como no início ele teve um ministério íntegro, que reflete a justiça de Deus, agora ele reflete a fidelidade de Deus. Deus continua fiel, então Samuel no seu ministério, mesmo agora ele se aposentando, passando o bastão para Saul, que agora é o líder político do povo, ele diz, querido, sim, eu vou orar por vocês. Longe de mim que eu peque contra o Senhor, deixando de orar, e pelo contrário, ensinarei o caminho bom e direto. Para todos nós que somos líderes, há grandes implicações para nós. Cristo é o nosso Rei. E debaixo dele, Ele nos coloca como líderes para refletir o coração de Deus na integridade da nossa motivação e maneira de ministrar, de não fazer por ganância, mas também o coração de fidelidade e misericórdia, orando e instruindo. E o texto termina, versículos 24 e 25. A decisão está diante do povo. Tão somente temam o Senhor e sirvam a Ele fielmente de todo o coração. Vejam que coisas grandiosas Ele fez por vocês. Se, porém, continuarem a fazer o mal, perecerão, tanto vocês como o seu rei. Qual será a decisão do povo? Qual será a decisão do rei Saul? Qual será a decisão da primeira igreja batista de Atibaia? Queridos, nós também estamos diante de uma encruzilhada na vida da nossa igreja. Passamos agora por uma transição de líderes. Nós estamos debaixo do pastoreio do Rei Jesus. Mas estamos diante de decisões também. Nós também estamos diante de ameaças e momentos que jamais em nossa história vivemos. A quem recorremos? Nós vamos lembrar da fidelidade de Deus no ministério do pastor Mendes e outros líderes nessa igreja, 40 anos de Deus agindo com graça em nosso meio, mas agora diante disso, ah não, isso aqui a gente não sabe o que fazer, vamos fazer, não, precisamos inventar outra coisa, precisamos ir por outro caminho, não está dando, não sei. Ou mais do que nunca, vamos nos apegar a Deus e servir o nosso Rei de coração. Queridos, isso é algo sim para os líderes e pastores, mas é algo para toda a igreja. Como esses dias têm sido uma tentação para corrermos atrás de coisas vazias que não podem aproveitar em nada para nos libertar. Parecem boas, parece que vão preencher mas vão destruir. A decisão está diante da sua vida. Você tem vivido uma vida de arrependimento. Uma vida que mostra, que reconhece onde você tem apegado a essas áreas vazias, trocando-os para colocar no lugar de Deus a sua esperança. E abraçado a Deus e servir a Ele de todo o coração. O futuro só será bom na nossa igreja se pela misericórdia de Deus, a sua fidelidade agindo em nós, o seu Santo Espírito agindo, abandonarmos os vazios, tantas coisas que nos apegamos para servir a Deus de coração. Arrependa-se de ter outro rei no lugar de Deus e sirva-o de coração.
1: Estamos concluindo com esta pregação que nos mostra o objetivo de nossa existência: glorificar a Deus pelos seus maravilhosos feitos. Para que possamos fazer parte dessa história, precisamos nos arrepender, confessar nossos pecados a Deus e crer em Cristo como nosso Senhor e Salvador. 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

E assim, me despeço de sua companhia, agradecendo a Deus por este momento abençoado que passamos juntos, onde glorificamos a Deus através da boa música cristã e também recebemos a edificação necessária para seguirmos vitoriosamente nossa caminhada cristã pela fé em Cristo. Você acabou de ouvir seu irmão e amigo Denis Cordeiro e, se o Senhor permitir, amanhã nos encontraremos novamente. Até lá, mantenha a sintonia com a programação da Rede de Rádio Difusão Bíblica para fortalecer a sua vida espiritual. Um forte abraço e que Deus continue abençoando a sua vida.

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2: Preço baixo pode sair caro. Contratação errada de plano de saúde pode gerar prejuízos financeiros e assistenciais. Idoso de 78 anos estuda IA, consegue emprego e vira diretor em empresa de tecnologia. Inimigos dos rins, entenda quais são os principais sinais silenciosos. Especialistas alertam que escolher um plano de saúde apenas pelo menor preço pode trazer prejuízos financeiros e dificuldades no atendimento. Entre os principais problemas estão coberturas inadequadas, redes credenciadas limitadas, carências desconhecidas e cobranças por coparticipação. Atualmente, mais de 50 milhões de brasileiros possuem planos de saúde, segundo dados da ANS, que é a Agência Nacional de Saúde Suplementar. Segundo o especialista Vanderlei Machado, cada pessoa ou família possui necessidades diferentes e a análise deve ir além do valor da mensalidade. Ele destaca que pequenas diferenças contratuais podem gerar grandes impactos quando o beneficiário precisa utilizar serviços médicos, internações ou procedimentos mais complexos. A Agência Nacional de Saúde Suplementar recomenda verificar o registro da operadora, a cobertura oferecida, a rede credenciada, as regras de carência e os indicadores de qualidade antes da contratação. Aos 78 anos, o argentino Norberto Vorobeizic decidiu estudar inteligência artificial, concluiu cursos na área e conquistou uma vaga como diretor comercial numa empresa de tecnologia. Ele acredita que a revolução da IA vai ampliar as oportunidades para profissionais mais experientes, valorizando habilidades como comunicação, empatia e conhecimento de vida. Norberto afirma que as pessoas não devem ter medo das novas tecnologias e defende que a adaptação é fundamental para acompanhar as mudanças do mercado. Segundo ele, a IA já faz parte da realidade e exige que profissionais de todas as idades estejam dispostos a aprender e se reinventar continuamente. A trajetória do novo diretor também é marcada pela superação. Em 2004, ele ficou temporariamente tetraplégico após ser atropelado por um motorista, mas conseguiu se recuperar. Atualmente, mantém uma rotina ativa de exercícios físicos, segue estudando e incentiva outras pessoas a quebrarem paradigmas, mostrando que nunca é tarde para aprender algo novo e iniciar novos projetos. A doença renal crônica afeta cerca de 10% da população adulta e costuma evoluir sem sintomas nas fases iniciais. Por isso, muitas pessoas convivem com o problema sem saber. Especialistas alertam que quando os sinais físicos aparecem, parte importante da função renal já pode ter sido comprometida de forma irreversível. Os principais fatores de risco para o desenvolvimento da doença são diabetes, hipertensão arterial e obesidade. Essas condições prejudicam a capacidade de filtragem dos rins e podem acelerar a perda da função renal. O excesso de peso também contribui para processos inflamatórios que aumentam o risco de complicações. Como a doença é silenciosa, o diagnóstico depende de exames laboratoriais periódicos.
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1: A chamada da meia-noite traz até você Pérolas Diárias de Vimalgo. Quando desceu Moisés do monte Sinai, tendo nas mãos as duas tábuas do testemunho, sim, quando desceu do monte, não sabia Moisés que a pele do seu rosto resplandecia, depois de haver Deus falado com ele. Êxodo 34, 29. A piedade inconsciente é algo maravilhoso. Ela é o irromper do esplendor da glória de Deus em uma vida humana. E esse esplendor é irradiado inconscientemente, porque é uma obra do Espírito Santo. Não é o eu disfarçado religiosamente se tornando perceptível. Qual é o alvo da nossa santificação, pessoal? O alvo de Moisés era o Senhor. Vivendo na presença do Senhor, ele irradiava a glória de Deus. Sua face brilhava porque ele permanecia persistentemente na presença de Deus. E lá permaneceu 40 dias e 40 noites. Poderia-se dizer: este homem realmente tomou tempo para ter comunhão com Deus. Mas é muito mais admirável a imensidão de tempo que o Senhor toma a fim de revelar sua glória e seus pensamentos a cada pessoa individualmente, a cada um que, como Moisés, anseia por isso. Sem dúvida, Moisés seria o primeiro a ter motivo para ficar nervoso e dizer: não tenho tempo, pois milhares de pessoas esperam por mim. Mas ele perseverou na presença do Senhor.

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Seja bem-vindo a mais um turno de trabalho aqui na BBN. Eu sou Lawrence Husby e a partir desse momento eu estarei apresentando a programação para você nesta sexta-feira, período da noite. Deus abençoe.

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Como é bom ter você, querido ouvinte, para mais um programa Sabedoria para o Coração. Hoje estudaremos 1 Reis, capítulo 20 e capítulo 22. O título da nossa mensagem é A Justiça Tarda, mas não Falha. Os capítulos 20 e 22 de 1 Reis relatam os detalhes aparentemente triviais das batalhas entre Acabe e o rei Ben-Hadad. Mas eles são, na verdade, registros vívidos de um homem que brincou, que acariciou, conviveu com o pecado. E ele dizia, comigo será diferente. Após estudar essa passagem, dei a esta mensagem o título, A Justiça Tarda, mas não Falha. E de fato, às vezes, parece que Deus não observa e não se importa com as injustiças. A justiça demora a chegar. Entretanto, ela é feita cedo ou tarde. Espero que a mensagem de hoje sirva de alerta ao crente que recusa ouvir conselho piedoso e ignora os sinais de alerta enviados por familiares e amigos. E espero que também sirva para conduzir descrentes à entrega e submissão ao Salvador, que pagou a penalidade pelos nossos pecados. A primeira campanha militar de Acabe é registrada em 1 Reis 20, verso 1. Ben-Hadad, rei da Síria, ajuntou todo o seu exército. Havia com ele 32 reis e cavalos e carros. Subiu, cercou a Samaria e pelejou contra ela. Talvez você lembre que Samaria é a capital do Reino do Norte e Jerusalém continua sendo a capital do Reino do Sul. Veja os versos 2 a 4. Enviou mensageiros à cidade, a Acabe, rei de Israel, que lhe disseram, assim diz Ben-Hadad, a tua prata e o teu ouro são meus, tuas mulheres e os melhores de teus filhos são meus. Respondeu o rei de Israel e disse, seja conforme a tua palavra, ó rei meu senhor, eu sou teu e tudo o que tenho. A expressão, ó rei meu senhor, é comum entre um soberano e seu vassalo ou um rei menos poderoso. Parece que Ben-Hadad relembra a Acabe que seus tributos pertencem a ele e que ele pode fazer o que bem quiser, e Acabe responde, sim, senhor. Ben-Hadad era um comandante militar sírio. Seu nome significa filho de Hadad, e Hadad era o deus sírio do trovão, portanto Ben-Hadad era filho do deus trovão. Ele não era o tipo de homem que você perturbaria, a não ser que tivesse como escapar. A tragédia aqui é que Acabe está tão longe de Deus que não busca a ajuda do Senhor. Ele poderia agir como Davi, que enfrentou um valentão chamado Golias e o derrotou. Veja agora os versos 5 a 6. Tornaram a vir os mensageiros e disseram, assim diz Ben-Hadad, enviei-te, na verdade, mensageiros que dissessem, tens de entregar-me a tua prata, o teu ouro, as tuas mulheres e os teus filhos. Todavia, amanhã, a estas horas, enviar-te-ei os meus servos, que esquadrinharão a tua casa e as casas dos teus oficiais, meterão as mãos em tudo que for aprazível aos teus olhos e o levarão. Isso aqui é algo sério. O filho do Deus Trovão colocará em prática suas ameaças. Acabe tem 24 horas para entregar seus bens valiosos e sua família. Agora, uma ameaça desse tipo produz trauma pessoal e também nacional. A adversidade serve para nos ensinar a orar, a buscar a face do Senhor. E para onde vai Acabe? Veja os versos 7 e 8. Então o rei de Israel chamou todos os anciãos da sua terra e lhes disse, notai e vede como este homem procura o mal, pois me mandou exigir minhas mulheres, meus filhos, minha prata e meu ouro, e não lhe o neguei. Todos os anciãos e todo o povo lhe disseram, não lhe des ouvidos, nem o consintas. Ao invés de buscar o Senhor em oração, Acabe faz uma votação. Ele é como um político que determina suas convicções com base nas últimas pesquisas de opinião popular. Ele diz, e aí pessoal, o que vocês e o povo acham que devo fazer? E eles respondem, lute. Continue no verso 10. Ben-Hadad tornou a enviar mensageiros dizendo, façam-me os deuses como lhes aprouver, se o pó de Samaria bastar para encher as mãos de todo o povo que me segue. Ou seja, quando tiver terminado, Samaria não passará de um monte de pó. Gosto da resposta de Acabe a isso. Ele até mostra coragem e bravura. Veja o verso 11. Porém, o rei de Israel respondeu e disse, dizei-lhe, não se gabe quem se cinge,
como aquele que vitorioso se descinge. No bom português, Acabe diz, não conte com os ovos antes de a galinha botar. Agora, em cada uma das suas 3 campanhas militares, Acabe recebe pelo menos uma vez a visita de um profeta de Yahvé. Lembre-se, nos últimos 3 anos da vida de Acabe, cada visita profética aconteceu com o intuito de lhe mostrar o poder de Deus e sua necessidade de se submeter ao Senhor. O primeiro profeta entra em cena sem ser convidado, mas portando boas notícias. Veja o verso 13. Eis que um profeta se chegou a Acabe, rei de Israel, e lhe disse, assim diz o Senhor, viste toda esta grande multidão? Pois hoje a entregarei nas tuas mãos, e saberás que eu sou o Senhor. Você percebeu o que o profeta disse no final? Quem saberá que Yahvé é Deus? O próprio Acabe. Deus não intervirá para o benefício do valentão Ben-Haddad, mas para revelar sua autoridade a Acabe. Continue no verso 16. Saíram ao meio-dia. Ben-Haddad, porém, estava bebendo e embriagando-se nas tendas, ele e os reis, os 32 reis que o ajudavam. Imagine só a autoconfiança de Ben-Haddad e dos demais 32 reis. É como se dissessem, até mesmo bêbados iremos derrotá-lo, Acabe. Até onde Ben-Haddad sabe, a batalha já está ganha. Mas leia o verso 21. Saiu o rei de Israel e destroçou os cavalos e os carros, e feriu os sírios com grande estrago. Não haveria dúvida na cabeça de Acabe de que Samaria foi salva pelo milagre do poder e proteção de Yahvé. Acabe está vivo porque Deus interviu. A propósito, se você ler o verso 15, verá que 7.000 filhos de Israel marcharam contra Ben-Haddad. Alguns estudiosos sugerem que esses são os mesmos 7.000 homens fiéis que Deus mencionou ao encorajar Elias em 1 Reis 19:18, dizendo-lhe que ainda havia 7.000 que não tinham dobrado os joelhos a Baal. Mas, independente disso, o pequeno exército de Acabe marcha e, mais uma vez, o Golias caiu com o rosto no chão. Mas qual foi a atitude de Acabe para com o profeta que apregoou a palavra de Deus, ou para com o próprio Yahvé que salvou sua vida e seu reino? Acabe não reconheceu nem glorificou o Senhor. A segunda campanha ocorre vários meses depois, só que dessa vez, Ben-Haddad pensa que planejou melhor. Veja 1 Reis 20, verso 23. Os servos do rei da Síria lhe disseram, seus deuses são deuses dos montes, por isso foram mais fortes do que nós, mas pelejemos contra eles em planície e, por certo, seremos mais fortes do que eles. Ben-Haddad, filho do Deus Trovão, calculou errado. A primeira campanha foi feita nos montes. Então ele pensa, bom, é hora de encarar os israelitas numa planície. Os arameus pensam que Yahvé é um Deus limitado geograficamente. Mas Yahvé está prestes a ensinar Ben-Haddad que ele não mora nos montes apenas, ele mora nos vales também. E é dos lábios de outro profeta que Deus fala novamente a Acabe. Veja o verso 28. Chegou um homem de Deus e falou ao rei de Israel e disse, assim diz o Senhor, porquanto os sírios disseram, o Senhor é Deus dos montes e não dos vales, toda esta grande multidão entregarei nas tuas mãos, e assim sabereis que eu sou o Senhor. E a verdade é que ilusões sobre Yahvé ainda existem hoje. Muitos dizem que ele é um Deus apenas de misericórdia, mas descobrem que é o Criador também do inferno, de um lugar de tormento literal. Dizem que é um Deus de tolerância, mas descobrem que o céu é exclusivo aos seguidores de Jesus Cristo. Muitos dizem que ele é um Deus que não se preocupa com os negócios deste mundo, mas descobrem que ele estabeleceu os limites das nações, promove e remove reis. Também dizem que ele é um Deus que não se preocupa com indivíduos, é incapaz de se relacionar conosco pessoalmente, que não perdoa o pecador, somente para descobrir que ele é um Deus, sim, que estendeu seu amor para toda a humanidade, quando seu único filho morreu na cruz para pagar a penalidade pelos nossos pecados. Ele é um Deus que nos amou quando nós ainda éramos pecadores. Romanos capítulo 5.
Muitos dizem que ele é um Deus que se preocupa comigo somente quando tenho sucesso e vitória. Mas descobrem que ele promete sarar o quebrantado, Isaías 61:1, fortalecer os fracos, Isaías 40:31, e jamais nos abandonará, Hebreus 13:5. Yahvé, o Deus verdadeiro, não é limitado nem geograficamente, nem em outro sentido qualquer. Ele é o Deus soberano nos montes e o Deus soberano nos vales também. Então os exércitos marcham um contra o outro no vale. Veja o verso 27. Os filhos de Israel acamparam-se defronte deles, como dois pequenos rebanhos de cabras, mas os sírios enchiam a terra. Pule para os versos 29 e 30. Ao sétimo dia travou-se a batalha, e os filhos de Israel, num só dia, feriram dos sírios 100 mil homens de pé. Os restantes fugiram para Afeca e entraram na cidade, e caiu o muro sobre os 27 mil homens que restaram. Ben-Hadad fugiu, veio à cidade e se escondia de câmara em câmara. Agora eu quero mostrar algo que fez sentido política e economicamente, mas que claramente violou a vontade do Senhor. Continue lendo os versos 31 a 33. Então lhe disseram os seus servos, eis que temos ouvido que os reis da casa de Israel são reis clementes. Ponhamos, pois, panos de saco sobre os lombos e cordas à roda da cabeça e saiamos ao rei de Israel. Pode ser que ele te poupe a vida. Então se cingiram com pano de saco pelos lombos, puseram cordas à roda da cabeça, vieram ao rei de Israel e disseram, diz o teu servo Ben-Hadad, poupa-me a vida. Disse Acabe, pois ainda vive, é meu irmão. Aqueles homens tomaram isto por presságio, valeram-se logo dessa palavra, e disseram, teu irmão Ben-Hadad. Ele disse, vinde, trazei-mo. Então Ben-Hadad saiu a ter com ele, e ele o fez subir ao carro. Os servos de Ben-Hadad ficam surpresos aqui. Acabe chama esse rei valentão, blasfemo e bêbado de irmão. Mas o que está acontecendo aqui? Bom, Acabe não está interessado em justiça. E daí se Ben-Hadad blasfemou contra Yahvé, um crime capital, e tirou as vidas de soldados israelitas em batalha? E daí? Para o astuto Acabe, é melhor se tornar aliado fiel de Ben-Hadad. Afinal, a Síria estava estrategicamente posicionada entre a Samaria e outras nações perigosas. Além disso, já faz um tempo que Acabe deseja abrir algumas lojinhas em Damasco e tomar de volta algumas de suas cidades. Então ele diz, é o seguinte, Ben-Hadad, uma mão lava a outra. Vemos o resultado no verso 34. Ben-Hadad disse-lhe, as cidades que meu pai tomou a teu pai, eu tas restituirei. Monta os teus bazares em Damasco, como meu pai o fez em Samaria. E eu, disse Acabe, com esta aliança te deixarei livre. Fez com ele aliança e o despediu. Acabe e Ben-Hadad apertam as mãos e se despedem. Mais uma vez, Acabe se esquece de alguém, daquele que lhe deu a vitória sobre um exército enorme. Acabe não consulta o Senhor, porque ele não se importa com a vontade do Senhor. Agora, o que acontece em seguida parece meio confuso. Entretanto, quando é entendido bem, torna-se algo profundo. Veja os versos 35 a 38. Então, um dos discípulos dos profetas disse ao seu companheiro por ordem do Senhor, esmurra-me, mas o homem recusou fazê-lo. Ele lhe disse, visto que não obedeceste à voz do Senhor, eis que, em te apartando de mim, um leão te matará. Tendo ele se apartado, um leão o encontrou e o matou. Encontrando o profeta outro homem, lhe disse, esmurra-me. Ele o esmurrou e o feriu. Então se foi o profeta e se pôs no caminho do rei, disfarçado com uma venda sobre os olhos. O que Deus está preparando aqui para ensinar a Acabe? Simplesmente, você não desobedece a palavra do Senhor, mesmo que seja um profeta, como foi o caso do primeiro homem, você não tem justificativa para desobedecer a palavra de Deus. O ensino é o seguinte, se Deus tirou a vida de um profeta por causa de desobediência, você acha que ele não faria o mesmo com um rei? Deus não tem alunos favoritos. Sua sala de aula se divide entre os que obedecem às suas instruções e os que desobedecem.
Então, no parágrafo seguinte, esse profeta machucado finge ser um soldado que deixa seu prisioneiro de guerra escapar. Veja o verso 39. Ao passar, o rei gritou e disse: "Teu servo estava no meio da peleja, quando, voltando-se meu companheiro, me trouxe um homem e me disse: 'Vigia este homem. Se vier a faltar, a tua vida responderá pela vida dele, ou pagarás um talento de prata.'" Um talento de prata equivale a 34 quilos de prata. Um soldado comum jamais conseguiria pagar essa soma. Continue no verso 40. "Estando teu servo ocupado daqui e dali, ele se foi." Respondeu-lhe o rei de Israel: "Esta é a tua sentença, tu mesmo a pronunciaste." Em outras palavras, você morrerá por tê-lo deixado escapar. Leia agora os versos 41 a 42. "Então ele se apressou e tirou a venda de sobre seus olhos, e o rei de Israel reconheceu que era um dos profetas, e disse-lhe: 'Assim diz o Senhor, porquanto soltaste da mão o homem que eu havia condenado, a tua vida será em lugar da sua vida, e o teu povo em lugar do seu povo.'" Acabe condena o suposto soldado à morte por ter deixado um prisioneiro escapar, mas ele deixou o rei da Síria escapar? Ele ainda pensa que está tudo bem? Como faz parte da natureza humana agir severamente contra os pecados do outro, enquanto acaricia o seu próprio pecado? Somos rigorosos com o próximo, mas tolerantes conosco mesmos. A desobediência de Acabe lhe custará a vida. Ele a perderá pelas mãos de um dos soldados de Ben-Hadad e o reino do norte cairá. Então, o que acontece em seguida? Absolutamente nada. Passa-se um inverno, depois uma primavera e depois um verão, depois outro ano e ainda mais um. 3 anos se passam e nada acontece. Senhor, onde está a justiça? Acabe, por acaso, conseguirá escapar do grande juiz? Por fim, chegamos à última campanha militar, registrada no último capítulo de 1 Reis. É aqui que encontramos o fim da vida do perverso rei Acabe. Veja 1 Reis 22, versos 1 a 4. 3 anos se passaram sem haver guerra entre a Síria e Israel. Porém, no terceiro ano, desceu Josafá, rei de Judá, para avistar-se com o rei de Israel. Disse o rei de Israel aos seus servos: "Não sabeis vós que Ramote Gileade é nossa, e nós hesitamos em tomá-la das mãos do rei da Síria?" Então perguntou a Josafá: "Irás tu comigo à peleja, a Ramote Gileade?" Respondeu Josafá ao rei de Israel: "Serei como tu és, o meu povo como o teu povo, os meus cavalos como os teus cavalos." Esses versos deixam claro que Ben-Hadad não cumpriu sua palavra. Ele prometeu ao velho irmão Acabe que lhe devolveria as cidades que pertenciam a Israel, mas quebra o acordo. Então Acabe une forças com o reino do sul e ambos se preparam para pelejar contra o irmão Ben-Hadad. Enquanto Acabe coloca sua armadura, o rei Josafá faz o que já deveria ter sido feito. Veja o verso 5. Disse mais Josafá ao rei de Israel: "Consulta primeiro a palavra do Senhor." Em outras palavras, Acabe, não deveríamos orar sobre essa guerra? Fico só imaginando Acabe gaguejando: claro, é, vamos orar. Ora aí, Josafá." Leia os versos 6 a 7. Então o rei de Israel ajuntou os profetas, cerca de 400 homens, e lhes disse: "Irei à peleja contra Ramote Gileade ou deixarei de ir?" Eles disseram: "Sobe, porque o Senhor a entregará nas mãos do rei." Disse, porém, Josafá: "Não há aqui ainda algum profeta do Senhor para o consultarmos?" Josafá demonstra possuir um discernimento sem igual aqui. Muito provavelmente ele nota que os profetas não disseram: "Assim diz Yahvé", ou "o Senhor". Ou talvez ele sabe que esses profetas não passam de fantoches religiosos que toleram o baalismo instituído pela coroa. Então Josafá, numa espécie de repreensão, pergunta: "Acabe, existe aqui alguém que não é pago pela sua coroa e que falará de fato por Yahvé? Existe um homem de Deus aqui que não tem medo de dizer a verdade?" Bom, existe sim um elemento. Acabe o conhece muito bem porque já o lançou em prisão. Seu nome? Micaías. Acho engraçado.

Eis que as palavras dos profetas a uma voz predizem coisas boas para o rei. Seja, pois, a tua palavra como a palavra de um deles, e fala o que é bom. Fica implícito aqui neste verso que o mensageiro é possivelmente um amigo de Micaías ou alguém que deseja vê-lo solto. Ele diz: Micaías, por favor, concorde com os outros profetas só desta vez. Mas, depois de zombar um pouquinho dos falsos profetas, Micaías proclama a palavra de Yahvé a Acabe e a Josafá no verso 17. Então disse ele: Vi todo Israel disperso pelos montes, como ovelhas que não têm pastor, e disse o Senhor: Estes não têm dono, torne cada um em paz para sua casa. Em outras palavras, Israel perderá seu pastor, isto é, seu rei na batalha. Veja o verso 18. Então o rei de Israel disse a Josafá: Não te disse eu que ele não profetiza a meu respeito o que é bom, mas somente o que é mal? Eu não falei que ele iria profetizar coisa ruim a meu respeito? Agora, como é possível que 400 profetas estejam errados e apenas Micaías esteja certo? A resposta aparece no verso 23. Eis que o Senhor pôs o espírito mentiroso na boca de todos estes teus profetas, e o Senhor falou o que é mal contra ti. Perceba que Micaías se refere aos demais profetas como teus profetas. Acabe, os teus profetas usam o nome de Yahvé, mas eles não o conhecem. São religiosos, mas não justos. Vestem o manto da religião e seguem rituais, mas não conhecem o Senhor. Isso aqui não passa de uma repetição do Monte Carmelo, onde havia apenas um profeta verdadeiro e centenas de profetas falsos. E a lição continua sendo a mesma. A vontade da religião pode não ser a vontade de Deus. Apesar de Acabe ter revelado remorso antes lá na vinha de Nabote, dessa vez ele nem tem remorso nem se arrepende. E Deus não faz nada, pelo menos por enquanto. Veja os versos 26 a 28. Então disse o rei de Israel: Tomai Micaías e devolvei-o a Amon, governador da cidade, e a Joás, filho do rei, e direis: Assim diz o rei, metei este homem na casa do cárcere e angustiai-o, com escassez de pão e de água, até que eu volte em paz. Disse Micaías: Se voltares em paz, não falou o Senhor na verdade por mim. Disse mais: Ouvi isto, vós, todos os povos. Permita-me destacar dois pontos nessa terceira campanha militar de Acabe. Primeiro, a morte de Acabe foi repentina, mas divinamente orquestrada. Lemos no verso 34: Então um homem entesou o arco e, atirando ao acaso, feriu o rei de Israel por entre as juntas da sua armadura. Então disse este ao seu cocheiro: Vira e leva-me para fora do combate, porque estou gravemente ferido. Será que isso foi coincidência? Um soldado sírio acontece de atirar para o ar e a flecha perdida atinge Acabe, que está disfarçado de soldado. A flecha acontece de entrar por entre as juntas da armadura e acontece de Acabe, por estar no meio da batalha, não conseguir bater retirada em busca de cuidado médico, o que poderia tê-lo salvado. Isso não é coincidência. A justiça está sendo feita apesar de ter demorado. Segundo, a morte de Acabe foi sem arrependimento, apesar de cercada de oportunidades. O texto nos informa que ele demorou quase o dia inteiro para morrer. Veja o verso 35. A peleja tornou-se renhida naquele dia. Quanto ao rei, seguraram-no de pé no carro defronte dos sírios, mas à tarde morreu. O sangue corria da ferida para o fundo do carro. Não houve palavra alguma de arrependimento, pedido por um profeta, nem uma oração se rendendo ao Senhor. Já era tarde demais para voltar no tempo. O dia para se arrepender tinha chegado e terminado. Para concluir, deixe-me fazer uma pergunta. Como evitar desperdiçar sua vida? Sugiro que leia Colossenses 3,15, onde Paulo escreveu: Seja a paz de Cristo o árbitro em vosso coração. Um árbitro, no século I, assim como hoje, ditava as regras, determinava quem agia fora dos limites do jogo ou da competição. Você pode dizer: mas isso é um tanto subjetivo, como posso distinguir entre a paz que eu mesmo produzo e a paz de Cristo que governa meu coração? Veja o verso 16.

0: Habite ricamente em vós a palavra de Cristo. Instruí-vos e aconselhai-vos mutuamente em toda a sabedoria. A paz de Cristo é o árbitro quando a palavra de Cristo habita no coração do crente. Como saber se seu coração está cheio da paz e da palavra de Cristo? O Dr. White, pregador britânico do passado, disse certa vez: "A maior evidência de que seu balde está cheio são seus pés molhados." Ou seja, quando você está cheio da palavra e da paz de Cristo, seus pés serão afetados. Seu jeito de andar, lugar por onde anda e por que anda como anda, essas coisas determinam se seu coração está cheio da paz e da palavra de Cristo. Que Deus o abençoe e desejo a você um ótimo dia.
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2: Uma pesquisa divulgada pelo Fundo das Nações Unidas para a Infância, Unicef, aponta que a elevada taxa de cesarianas no Brasil está relacionada a fatores psicológicos, sociais e estruturais. E não apenas a escolha individual da gestante. Atualmente, mais de 60% dos nascimentos no país ocorrem por cirurgia, índice que chega perto de 90% na rede privada de saúde. Com o período de férias escolares, especialistas alertam para o aumento dos acidentes domésticos envolvendo crianças, principalmente lesões nas mãos e nos dedos. Segundo a Sociedade Brasileira de Cirurgia da Mão, o maior tempo dentro de casa e a maior liberdade para brincar favorecem situações de risco, como esmagamentos em portas e gavetas, cortes com objetos cortantes, queimaduras e quedas durante atividades recreativas. O mercado financeiro reduziu pela segunda semana seguida a projeção da inflação para 2026. De acordo com o boletim Focus divulgado pelo Banco Central, a estimativa para o Índice Nacional de Preços ao Consumidor Amplo caiu de 5,3 para 5,16. As previsões para o crescimento da economia, câmbio e taxa básica de juros permaneceram estáveis em relação à semana anterior. Motoristas de todo o país já podem utilizar um novo aplicativo lançado pela Agência Nacional do Petróleo, Gás Natural e Biocombustíveis para consultar a qualidade de postos de combustíveis. A ferramenta permite verificar informações sobre estabelecimentos próximos e também registrar denúncias de possíveis irregularidades relacionadas à qualidade dos produtos ou à prática de preços abusivos. O Conselho Nacional de Política Energética aprovou o aumento temporário da mistura obrigatória de etanol anidro na gasolina, passando de 30% para 32%. A medida terá validade inicial de 180 dias e busca reduzir a dependência do Brasil de combustíveis fósseis importados. Estudos técnicos apontam que o combustível com maior participação de etanol mantém o desempenho e o consumo dos veículos, inclusive em modelos não flex. A Companhia Nacional de Abastecimento, a Conab, elevou a previsão da safra brasileira de grãos 25-26 para cerca de 360 milhões de toneladas, volume cerca de meio ponto maior que a estimativa divulgada no mês passado. Se confirmada, a produção será cerca de 2% superior à da temporada anterior. O Ministério da Fazenda iniciou na última quarta-feira o pagamento de um lote especial de restituição automática do Imposto de Renda à Pessoa Física. Cerca de 3 milhões e meio de contribuintes devem receber ao todo aproximadamente meio bilhão de reais. Os valores serão depositados diretamente na conta vinculada à chave Pix do tipo CPF. O governo federal e o Congresso Nacional chegaram a acordo para substituir o projeto de lei sobre renegociação de dívidas rurais por uma medida provisória. A proposta deve beneficiar produtores e cooperativas que sofreram perdas entre 2019 e 2025, permitindo a renegociação de cerca de 100 bilhões de reais em débitos relacionados à atividade agrícola.
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0: Seja bem-vindo ao programa Recebendo a Mensagem de Deus, do pastor Ludgoes. 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Vamos ouvir?
1: Hoje começaremos a estudar o segundo livro das Crônicas em nosso projeto de leitura da Bíblia pelos próximos 2 anos. Se você ainda não leu conosco, por que não começar com este livro e se juntar a nós? Em 2 Crônicas, você descobrirá que os reis de Israel e Judá tinham amigos ou inimigos envolvidos. Se tinham amigos verdadeiros que realmente se importavam com eles, eram ajudados a se tornarem homens que viviam para Deus. Mas, frequentemente, tinham inimigos, mesmo em seu círculo íntimo, que os desencaminhavam. Para ilustrar isso, em uma primavera, corvos começaram a arrancar um milho novo de um certo fazendeiro. Carregando sua arma, ele saiu para assustá-los. Esse mesmo homem tinha um papagaio que, ao ver os corvos, aproximou-se e juntou-se a eles. Quando o fazendeiro terminou de atirar, descobriu, para sua surpresa, que, além de matar 3 corvos, também havia ferido o seu animal de estimação. — O que foi, papai? O que machucou a nossa linda Polly? — gritaram seus filhos quando ele chegou em casa com seu animal de estimação desgrenhado. O fazendeiro respondeu solenemente: — Más companhias, más companhias. O rei Salomão nos aconselha: o que anda com sábios ficará sábio, mas o companheiro dos tolos será destruído. Provérbios capítulo 13, versículo 20. Devemos ter cuidado para que aquele que se apresenta como amigo não seja um inimigo disfarçado. Um estudo dos reis de Judá em 2 Crônicas confirma esse aviso, pois muitos reis foram enganados e derrotados por inimigos que se apresentavam como amigos. A melhor maneira de encontrar um verdadeiro amigo é andar com Deus e escolher seus amigos entre aqueles que também andam com Deus. Seus companheiros edificarão ou destruirão você.
0: 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Obrigado e até o próximo programa.

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Estamos a poucos minutos do programa Salmos para a Família, na sua BBN, Rede de Rádio Difusão Bíblica. Portanto, não saia da sintonia. Nós vamos tocar mais um bloco musical e aí sim você terá o programa Salmos para a Família. Que Deus abençoe e muito obrigado pela audiência.

0: Quando pensamos em Deus, dentre as muitas características que podemos lembrar, amor e justiça são as que mais se destacam. Por sua justiça como pecadores, mereceríamos a condenação eterna ao inferno. Mas por seu tão imenso amor, ele enviou seu único filho para morrer em nosso lugar na cruz. E agora, quando ele olha para cada um de seus filhos, ele não vê mais o pecado em nós. Assim, o sacrifício de Jesus por mim e por você. 1 Samuel 16, no verso 7 diz: Porque o Senhor não vê como vê o homem, pois o homem vê o que está diante dos olhos. Porém o Senhor olha para o coração. Você tem certeza do que Deus vê quando Ele olha para o seu coração? Ele ainda vê um pecador, ou ali Ele encontra um remido, resultado do sacrifício de Jesus na cruz? Se você não tem convicção de como responder essa pergunta, acesse agora www.bbnradio.org e clique em Como Chegar ao Céu, para saber mais sobre a salvação e vida eterna.
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2: Tema, Vencedores em Cristo. Textos bíblicos, Salmos 118, versículo 14 e Salmos 18, versículo 3. Assim diz a palavra do Senhor: O Senhor é a minha força e o meu cântico, porque Ele me salvou. Invoco o Senhor digno de ser louvado e serei salvo dos meus inimigos. Quando a autora se encontrava bem fragilizada, ela conta isso no livro, acometida por uma depressão, o Espírito Santo falou no seu coração: Maior é aquele que está em você do que aquele que está no mundo. Naquele momento, ela disse que pôde sentir a presença dos anjos intercedendo pela sua vida. E o Espírito insistia com ela: Quando sou fraco, então é que sou forte. Esta palavra nos revela que é nos períodos de tribulações que crescemos no poder de Cristo, tornando-nos dependentes e íntimos dele. A Bíblia nos relata um fato tremendo. Quando o profeta Eliseu se encontrava cercado pelo exército da Síria, ele respondeu ao seu moço: Não temas, porque mais são os que estão conosco do que os que estão com eles. 2 Reis 6, versículo 16. Eliseu orou ao Senhor e pediu que abrisse os olhos de seu moço para que pudesse contemplar. Deus ouviu o profeta. E o moço viu que o monte estava cheio de cavalos e carros de fogo em redor de Eliseu. E após a oração de Eliseu ao Senhor, seus inimigos foram feridos por cegueira e só voltaram a ver de novo quando se encontravam em frente ao rei de Israel. Os anjos serviram a Eliseu e Deus continua agindo da mesma forma com o seu povo. Ele entra com providência no momento certo e nos dá a vitória. Se você, meu prezado ouvinte, está passando por uma situação difícil, Deus quer derramar poder sobre você. Prepare-se, você é um vaso escolhido por Deus. Que Deus o abençoe. Oremos ao Senhor. Nosso Deus, nosso eterno Pai, nós temos vivenciado essa experiência e que quando nos sentimos fragilizados, ó Deus, Tu aí estás, segurando as nossas mãos, nos sustentando, ó Deus, e nos fazendo ver que os anjos, que as milícias dos céus, estão a Teu serviço para trabalhar em nosso favor, para nos livrar dos perigos, para nos sustentar. Muito obrigado, ó Deus, porque temos vivenciado essa experiência de proteção diante do perigo. Nós te glorificamos, ó Pai, em nome de Jesus. Amém.
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Qualquer que seja a sua orientação religiosa, é bom que você saiba que nós não estamos aqui para promover denominação, religião. Nós pregamos a Jesus e Ele como único e suficiente Salvador da humanidade. Somos a BBN, sua rede de radiodifusão bíblica. Eu sou Laurence Husby, nós vamos encerrar a programação desta sexta-feira e em poucos minutos vamos estar chegando no sábado, aquele presente para nós que Deus vai dar, um sábado abençoado na sua presença, e eu vou continuar com vocês.

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2: Anvisa alerta que soroterapia não tem benefícios comprovados à saúde. Médico alerta que cânceres de sangue podem evoluir sem sintomas por anos. Falta de ar, respiração rápida causa o sintoma em crises de ansiedade. A Agência Nacional de Vigilância Sanitária, Anvisa, alerta que a soroterapia, procedimento que aplica vitaminas, medicamentos e nutrientes diretamente na veia, não possui benefícios comprovados para pessoas saudáveis. A prática ganhou popularidade nas redes sociais com promessas de mais disposição, fortalecimento da imunidade e rejuvenescimento. Segundo a agência, a aplicação intravenosa deve ser realizada apenas quando houver indicação clínica feita por um profissional de saúde habilitado. O procedimento, sem necessidade médica, pode trazer riscos como infecções, reações alérgicas e outros problemas relacionados à administração de substâncias diretamente na corrente sanguínea. A Anvisa também reforça que a soroterapia não substitui uma alimentação equilibrada nem tratamentos baseados em evidências científicas. O órgão alerta ainda que não existe cosmético injetável e orienta que consumidores verifiquem a regularização dos produtos e a habilitação dos profissionais antes de realizar qualquer procedimento. Os cânceres de sangue podem evoluir de forma silenciosa por meses ou até anos, sem apresentar sintomas claros no início. Segundo especialistas, muitas vezes o diagnóstico ocorre durante exames de rotina, como o hemograma, que pode identificar alterações nas células do sangue e indicar a necessidade de investigação. O hematologista Pedro Nefá explica que algumas leucemias crônicas têm evolução lenta e podem permanecer sem sinais perceptíveis por longos períodos. Entre os sintomas que merecem atenção estão cansaço persistente, perda de peso sem causa aparente, febre prolongada, infecções frequentes, sangramentos, hematomas e aumento de gânglios. O diagnóstico precoce pode ser decisivo para o tratamento, principalmente nos casos de leucemias mais agressivas. Embora não exista recomendação de rastreamento para toda a população, médicos reforçam a importância de consultas regulares e da realização de exames quando houver indicação para identificar alterações que precisam de acompanhamento. A falta de ar é um dos sintomas relatados por pessoas durante crises de ansiedade e muitas vezes pode ser confundida com problemas pulmonares ou cardíacos. Segundo especialistas, a sensação está relacionada à respiração mais rápida e superficial, que pode intensificar sinais como tontura, aperto no peito e sensação de sufocamento. Segundo o psiquiatra Antônio Egídio Nardi, durante uma crise, o organismo entra em estado de alerta, aumentando a percepção dos sintomas. O medo provocado pelas sensações físicas pode ampliar a intensidade do episódio, que geralmente dura entre 20 e 30 minutos. Especialistas destacam que compreender a relação entre respiração e ansiedade ajuda no controle dos sintomas e na identificação de quando a falta de ar está ligada a uma crise emocional ou quando é necessário buscar avaliação médica.
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Muito obrigado a você que conosco recebe do Senhor mais um período de 24 horas para viver. Não é maravilhoso isso? Deus renovou as misericórdias dele em nossas vidas mais uma vez. E essa madrugada de sábado está sendo uma bênção, porque nós resolvemos vivê-la na presença do Senhor. Que você possa dizer amém. Até às 6 da manhã você continua com a apresentação de Laurence Husby.

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3: "18 de julho. E o homem rico, clamando, disse: Tem misericórdia de mim, estou atormentado nesta chama. Lucas 16:24. Um destino indesejável. O comerciante de sucata chegou de caminhão. Ele barganhou com meu avô quanto ao valor do metal que ele deveria levar. Quando chegaram a um acordo e a sucata havia sido carregada, meu avô perguntou: Você tem o perdão dos seus pecados? O comerciante apenas riu. Se não acreditar no Filho de Deus, você estará perdido por toda a eternidade. Então veio a resposta desdenhosa: Então vou entregar carvão para o diabo com meu caminhão. Eu havia acompanhado a conversa com interesse e consternação. Me perguntava se aquele homem achava que o inferno era um lugar onde ele poderia continuar pecando à vontade, sem ser incomodado por Deus e pregadores do Evangelho. O inferno continua vazio. O julgamento final sobre Jesus Cristo ainda está para acontecer. O homem rico sobre quem o Senhor Jesus estava falando no nosso texto da Bíblia estava em um estágio intermediário no reino dos mortos. No entanto, ele já estava sofrendo tormentos ali. O que ele se recusou a aceitar em vida, que Deus é santo e justo, agora sabia muito bem, e isso pesava de forma infinitamente divina e perturbadora na sua alma. É uma perspectiva deprimente para todos que simplesmente não creem no Filho de Deus e sobre quem a ira de Deus permanece. Confira João 3:36. Porém, quem deposita sua fé nele, aceitando-o como Salvador e Senhor, pode estar certo de que, na cruz, por mim, Jesus Cristo suportou a ira de Deus que eu merecia.
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A fé vem pelo ouvir e ouvir pela palavra de Deus. E isso é nome de programa na BBN. A fé vem pelo ouvir, a leitura dramatizada da palavra de Deus na sua BBN, rede de rádio Difusão Bíblica. Nós vamos abrir a próxima hora com o noticiário e logo em seguida soltaremos A Fé Vem Pelo Ouvir. Continue na BBN.

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2: Conheça a Sereia, a égua que é sucesso como pet terapeuta no interior gaúcho. A Cidade das Árvores realizou a sua primeira festa em 1902 e hoje trata 100% de esgoto. Crescimento da frota da aviação do agro impulsiona mercado aeronáutico brasileiro. Uma égua chamada Sereia tem chamado a atenção de pacientes e funcionários de um hospital de Sapiranga, no Rio Grande do Sul. Ao lado da cadela Akira, ela participa de um projeto de pet terapia que promove visitas regulares à instituição. A iniciativa busca proporcionar momentos de acolhimento, reduzir a ansiedade e tornar o ambiente hospitalar mais leve para pacientes em recuperação. Com 20 anos de idade e cerca de 500 quilos, Sereia passa por um rigoroso processo de higiene antes de entrar no hospital. Durante as visitas, os pacientes podem acariciar, escovar e interagir com os animais. Experiência que desperta lembranças afetivas, melhora o humor e incentiva o engajamento nos tratamentos. O projeto é coordenado pela arteterapeuta Rejane Beatriz e acontece há 3 anos. A cidade de Araras, no interior de São Paulo, é reconhecida por sua tradição ambiental e por ter sediado em 1902 a primeira festa da árvore do Brasil. O evento reuniu cerca de 600 crianças no plantio de mais de 200 mudas e é considerado uma das primeiras manifestações ecológicas da América Latina. A iniciativa ajudou a inspirar ações de preservação ambiental em todo o Brasil. Além do legado histórico, Arara se destaca pela qualidade de vida e pela infraestrutura urbana. Com mais de 130 mil habitantes, o município possui altos índices de desenvolvimento humano e trata 100% do esgoto gerado, sendo referência em saneamento no estado de São Paulo. A cidade também conta com ruas arborizadas, ciclovias e importantes instituições de ensino. O agronegócio segue impulsionando a aviação brasileira com destaque para o crescimento da frota de aeronaves agrícolas. Dados da Associação Brasileira de Aviação Geral mostram que o número de aeronaves de pulverização agrícola em operação aumentou mais de 4% nos últimos 12 meses, passando das 2 mil unidades em maio de 2026. Já os aviões turbo-hélice, muito utilizados para transporte de pessoas e cargas no campo, registraram expansão de mais de 7%. A aviação de negócios desempenha papel estratégico ao conectar cerca de 5.500 municípios brasileiros, ampliando a mobilidade e apoiando o desenvolvimento econômico. A responsabilidade por erros cometidos por sistemas de inteligência artificial em atividades empresariais é da própria empresa, segundo o especialista no assunto Eliezer Mota. Ele destaca que cabe à gestão decidir pelo uso da tecnologia, validar os resultados gerados e supervisionar a sua aplicação. Por isso, falhas causadas por IA não podem ser atribuídas às ferramentas, mas à forma como são utilizadas dentro das empresas.
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2: João 19. Então, por isso, Pilatos tomou a Jesus e mandou açoitá-lo. Os soldados, tendo tecido uma coroa de espinhos, puseram-lhe na cabeça e vestiram-no com um manto de púrpura. Chegavam-se a ele e diziam:
3: Salve, rei dos judeus!
2: E davam-lhe bofetadas. Outra vez saiu Pilatos e lhes disse:
4: Eis que eu vou-lo apresento, para que saibais que eu não acho nele crime algum.
2: Saiu, pois, Jesus trazendo a coroa de espinhos e o manto de púrpura. Disse-lhes Pilatos:
4: Eis o homem!
2: Ao verem-no, os principais sacerdotes e os seus guardas gritaram:
5: Crucifica-o! Crucifica-o!
2: Disse-lhe Pilatos:
4: Tomai-o vós outros e crucificai-o, porque eu não acho nele crime algum.
2: Responderam-lhe os judeus:
6: Temos uma lei, e de conformidade com a lei, ele deve morrer, porque a si mesmo se fez filho de Deus.
2: Pilatos, ouvindo tal declaração, ainda mais atemorizado ficou. E tornando a entrar no pretório, perguntou a Jesus:
7: Onde és tu?
2: Mas Jesus não lhe deu resposta. Então Pilatos o advertiu:
4: Não me respondes? Não sabes que tenho autoridade para te soltar e autoridade para te crucificar?
2: Respondeu Jesus:
8: Nenhuma autoridade teria sobre mim se de cima não te fosse dada. Por isso, quem me entregou a ti, maior pecado tem.
2: A partir deste momento, Pilatos procurava soltá-lo, mas os judeus clamavam:
9: Se soltas a este, não és amigo de César. Todo aquele que se faz rei é contra César.
2: Ouvindo Pilatos estas palavras, trouxe Jesus para fora e sentou-se no tribunal, no lugar chamado pavimento, no hebraico Gabatá. E era a Paraceve Pascal, cerca da hora sexta, e disse aos judeus:
4: Eis aqui o vosso rei.
2: Eles, porém, clamavam:
10: Fora! Fora! Crucifica-o!
2: Disse-lhes Pilatos:
4: Hei de crucificar o vosso rei?
2: Responderam os principais sacerdotes:
9: Não temos rei, senão César!
2: Então Pilatos o entregou para ser crucificado. Tomaram eles, pois, a Jesus, e ele próprio, carregando a sua cruz, saiu para o lugar chamado Calvário, Gólgota em hebraico, onde o crucificaram, e com ele outros dois, um de cada lado e Jesus no meio. Pilatos escreveu também um título e o colocou no cimo da cruz. O que estava escrito era: Jesus Nazareno, o Rei dos Judeus. Muitos judeus leram este título porque o lugar em que Jesus fora crucificado era perto da cidade e estava escrito em hebraico, latim e grego. Os principais sacerdotes diziam a Pilatos:
11: Não escrevas rei dos judeus, e sim que ele disse: Sou o rei dos judeus.
5: Respondeu Pilatos:
12: O que escrevi, escrevi.
5: Os soldados, pois, quando crucificaram Jesus, tomaram-lhe as vestes e fizeram quatro partes, para cada soldado uma parte, e pegaram também a túnica. A túnica, porém, era sem costura, toda tecida de alto a baixo. Disseram, pois, uns aos outros:
13: Não a rasguemos, mas lancemos sorte sobre ela, para ver a quem caberá.
5: Para se cumprir a escritura:
14: Repartiram entre si as minhas vestes, e sobre a minha túnica lançaram sortes.
5: Assim, pois, o fizeram os soldados. E junto à cruz estavam a mãe de Jesus e a irmã dela, e Maria, mulher de Clopas, e Maria Madalena. Vendo Jesus sua mãe, junto a ela o discípulo amado, disse:
15: Mulher, eis aí teu filho.
5: Depois disse ao discípulo:
15: Eis aí tua mãe.
5: Dessa hora em diante, o discípulo a tomou para casa. Depois, vendo Jesus que tudo já estava consumado para se cumprir a escritura, disse:
15: Tenho sede.
5: Estava ali um vaso cheio de vinagre. Embeberam de vinagre uma esponja e, fixando-a num caniço de isopo, lhe achegaram a boca. Quando, pois, Jesus tomou o vinagre, disse:
15: Está consumado.
5: E, inclinando a cabeça, rendeu o espírito. Então os judeus, para que no sábado não ficassem os corpos na cruz, visto como era a preparação, pois era grande o dia daquele sábado, rogaram a Pilatos que se lhes quebrassem as pernas e fossem tirados. Os soldados foram e quebraram as pernas ao primeiro e ao outro que com ele tinham sido crucificados. Chegando-se, porém, a Jesus, como vissem que já estava morto, não lhe quebraram as pernas. Mas um dos soldados lhe abriu o lado com uma lança e logo saiu sangue e água. Aquele que isto viu testificou, sendo verdadeiro seu testemunho, e ele sabe que diz a verdade, para que também vós creiais. E isto aconteceu para se cumprir a escritura:
14: Nenhum dos seus ossos será quebrado.
5: E outra vez diz a escritura:
14: Eles verão aquele a quem traspassaram.
5: Depois disto, José de Arimateia, que era discípulo de Jesus, ainda que ocultamente pelo receio que tinha dos judeus, rogou a Pilatos lhe permitisse tirar o corpo de Jesus. Pilatos lhe permitiu. Então foi José de Arimateia e retirou o corpo de Jesus. E também Nicodemos, aquele que anteriormente viera ter com Jesus à noite, foi levando cerca de 100 libras de um composto de mirra e aloés. Tomaram, pois, o corpo de Jesus e o envolveram em lençóis com os aromas, como é de uso entre os judeus na preparação para o sepulcro. No lugar onde Jesus fora crucificado, havia um jardim e neste um sepulcro novo, no qual ninguém tinha sido ainda posto. Ali, pois, por causa da preparação dos judeus e por estar perto o túmulo, depositaram o corpo de Jesus. João 20. No primeiro dia da semana, Maria Madalena foi ao sepulcro de madrugada, sendo ainda escuro, e viu que a pedra estava revolvida. Então correu e foi ter com Simão Pedro e com o outro discípulo, a quem Jesus amava, e disse-lhes:
16: Tiraram do sepulcro o Senhor, e não sabemos onde o puseram.
5: Saiu, pois, Pedro e o outro discípulo e foram ao sepulcro. Ambos corriam juntos, mas o outro discípulo correu mais depressa do que Pedro e chegou primeiro ao sepulcro. E abaixando-se, viu os lençóis de linho. Todavia, não entrou. Então, Simão Pedro, seguindo-o, chegou e entrou no sepulcro. Ele também viu os lençóis e o lenço que estivera sobre a cabeça de Jesus e que não estava com os lençóis, mas deixado no lugar à parte. Então entrou também o outro discípulo que chegara primeiro ao sepulcro e viu e creu. pois ainda não tinham compreendido a Escritura que era necessário ressuscitar ele dentre os mortos. E voltaram os discípulos outra vez para casa. Maria, entretanto, permanecia junto à entrada do túmulo, chorando. Enquanto chorava, abaixou-se e olhou para dentro do túmulo e viu dois anjos vestidos de branco, sentados onde o corpo de Jesus fora posto, um à cabeceira e outro aos pés. Então eles lhe perguntaram:
17: Mulher, por que choras?
5: Ela lhes respondeu:
16: Porque levaram o meu Senhor e não sei onde o puseram.
5: Tendo dito isto, voltou-se para trás e viu Jesus em pé, mas não reconheceu que era Jesus. Perguntou-lhe Jesus:
18: Mulher, por que choras? A quem procuras?
5: Ela, supondo ser ele o jardineiro, respondeu:
16: Senhor, se tu tiraste, dize-me onde puseste, e eu o levarei.
5: Disse-lhe Jesus:
18: Maria.
5: Ela, voltando-se, lhe disse em hebraico:
16: Rabone,
5: que quer dizer mestre. Recomendou-lhe Jesus:
18: Não me detenhas, porque ainda não subi para meu Pai, mas vai ter com os meus irmãos e dize-lhes: Subo para meu Pai e vosso Pai, para meu Deus e vosso Deus.
5: Então saiu Maria Madalena anunciando aos discípulos:
16: Vi o Senhor!
5: E contava que ele lhe dissera estas coisas. Ao cair da tarde daquele dia, o primeiro da semana, trancadas as portas da casa onde estavam os discípulos com medo dos judeus, veio Jesus, pôs-se no meio e disse-lhes:
18: Paz seja convosco.
5: E dizendo isto, lhes mostrou as mãos e o lado. Alegraram-se, portanto, os discípulos ao verem o Senhor. Disse-lhes, pois, Jesus outra vez:
18: Paz seja convosco. Assim como o Pai me enviou, eu também vos envio.
5: E, havendo dito isto, soprou sobre eles e disse-lhes:
18: Recebei o Espírito Santo. Se de alguns perdoardes os pecados, são-lhes perdoados. Se lhes retiverdes, são retidos.
5: Ora, Tomé, um dos 12, chamado Dídimo, não estava com eles quando veio Jesus. Disseram-lhe então os outros discípulos:
19: Vimos o Senhor!
5: Mas ele respondeu:
19: Se eu não vir nas suas mãos o sinal dos cravos, e ali não puser o dedo, e não puser a mão no seu lado, de modo algum acreditarei.
5: Passados 8 dias, estavam outra vez ali reunidos os seus discípulos, e Tomé com eles. Estando as portas trancadas, veio Jesus, pôs-se no meio e disse-lhes:
18: Paz seja convosco.
5: E logo disse a Tomé:
18: Põe aqui o dedo e vê as minhas mãos. Chega também a mão e põe-na no meu lado. Não sejas incrédulo, mas crente.
5: Respondeu-lhe Tomé:
19: Senhor meu e Deus meu.
5: Disse-lhe Jesus:
18: Por que me viste e creste? Bem-aventurados que não viram e creram.
5: Na verdade, fez Jesus diante dos discípulos muitos outros sinais que não estão escritos neste livro. Estes, porém, foram registrados para que creiais que Jesus é o Cristo, o Filho de Deus, e para que, crendo, tenhais vida em seu nome. João 21. Depois disto, tornou Jesus a manifestar-se aos discípulos junto do mar de Tiberíades, e foi assim que ele se manifestou. Estavam juntos Simão Pedro, Tomé, chamado Dídimo, Natanael, que era de Caná da Galileia, os filhos de Zebedeu e mais 2 dos seus discípulos. Disse-lhe Simão Pedro:
20: Vou pescar.
5: Disseram-lhe os outros:
21: Também nós vamos contigo.
5: Saíram e entraram no barco e, naquela noite, nada apanharam. Mas, ao clarear da madrugada, estava Jesus na praia. Todavia, os discípulos não reconheceram que era ele. Perguntou-lhes Jesus:
0: É filhos, é tedes aí alguma coisa de comer?
5: Responderam-lhe:
1: Não.
5: Então lhes disse:
0: Lançai a rede à direita do barco e achareis.
5: Assim fizeram e já não podiam puxar a rede, tão grande era a quantidade de peixes. Aquele discípulo a quem Jesus amava disse a Pedro:
1: É o Senhor!
5: Simão Pedro, ouvindo que era o Senhor, cingiu-se com sua veste porque se havia despido e lançou-se ao mar. Mas os outros discípulos vieram no barquinho puxando a rede com os peixes, porque não estavam distantes da terra, senão quase 200 côvados. Ao saltarem em terra, viram ali umas brasas e, em cima, peixes, e havia também pão. Disse-lhes Jesus:
0: Trazei alguns dos peixes que acabastes de apanhar.
5: Simão Pedro entrou no barco e arrastou a rede para a terra, cheia de 153 grandes peixes. E não obstante serem tantos, a rede não se rompeu. Disse-lhes Jesus:
0: Vinde, comei.
5: Nenhum dos discípulos ousava perguntar-lhe: Quem és tu? Porque sabiam que era o Senhor. Veio Jesus, tomou o pão e lhes deu, e de igual modo o peixe. E já era esta a terceira vez que Jesus se manifestava aos discípulos depois de ressuscitado dentre os mortos. Depois de terem comido, perguntou Jesus a Simão Pedro:
0: Simão, filho de João, amas-me mais do que estes outros?
5: Ele respondeu:
22: Sim, Senhor, tu sabes que te amo.
5: Ele lhe disse:
0: Apascenta os meus cordeiros.
5: Tornou a perguntar-lhe pela segunda vez:
0: Simão, filho de João, tu me amas?
5: Ele lhe respondeu:
22: Sim, Senhor, tu sabes que te amo.
5: Disse-lhe Jesus:
0: Pastorei as minhas ovelhas.
5: Pela terceira vez, Jesus lhe perguntou:
0: Simão, filho de João, tu me amas?
5: Pedro entristeceu-se por ele lhe ter dito pela terceira vez:
0: Tu me amas?
5: E respondeu-lhe:
22: Senhor, tu sabes todas as coisas, tu sabes que eu te amo.
5: Jesus lhe disse:
0: Apascenta as minhas ovelhas. Em verdade te digo, que quando eras mais moço, tu te cingias a ti mesmo e andavas por onde querias. Quando, porém, fores velho, estenderás as mãos e outro te cingirá e te levará para onde não queres.
5: Disse isto para significar com que gênero de morte Pedro havia de glorificar a Deus. Depois de assim falar, acrescentou-lhe:
0: Segue-me.
5: Então Pedro, voltando-se, viu que também o ia seguindo o discípulo a quem Jesus amava, o qual na ceia se reclinara sobre o peito de Jesus e perguntara: Senhor, quem é o traidor? Vendo-o, pois, Pedro perguntou a Jesus:
22: E quanto a este?
5: Respondeu-lhe Jesus:
0: Se eu quero que ele permaneça até que eu venha, que te importa? Quanto a ti, segue-me.
5: Então se tornou corrente entre os irmãos o dito de que aquele discípulo não morreria. Ora, Jesus não dissera que tal discípulo não morreria, mas: Se eu quero que ele permaneça até que eu venha, que te importa? Este é o discípulo que dá testemunho a respeito destas coisas e que as escreveu. E sabemos que o seu testemunho é verdadeiro. Há, porém, ainda muitas outras coisas que Jesus fez. Se todas elas fossem relatadas uma por uma, creio eu que nem no mundo inteiro caberiam os livros que seriam escritos.
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em dia muita gente tem dificuldade de entender sobre humildade. Uma palavra bonita de se dizer, mas um exercício um tanto quanto árduo para muito cristão. Eu quero até incluir a minha pessoa nisso, porque muitas vezes me sinto até muito especial. E isso é um perigo, espiritualmente falando. A Bíblia diz em João 13:16, na verdade vos digo que não é o servo maior que o seu senhor, nem o enviado maior que aquele que o enviou. Sei que Jesus falava dele, mas sei também que ele nos enviou a pregarmos o evangelho. Se temos algo que parece que as pessoas ainda não têm, não nos torna melhor do que elas. O que você acha disso?

Você sabe o que é a graça de Deus? Essa graça é o favor não merecido que recebemos do Criador. Todas as bênçãos que, apesar de nossas falhas, Ele derrama sobre nós diariamente, chegando ao ponto de ter entregue seu único filho, Jesus, para morrer em nosso lugar. Lemos em Tito, capítulo 3, no verso 11. Porque a graça salvadora de Deus se há manifestado a todos os homens. A graça, o favor não merecido do nosso Criador, nos alcançou através de Cristo. E agora qualquer um que se arrependa de seus pecados e confie verdadeiramente em Jesus, não mais estará no caminho da condenação, mas sim no lindo caminho da graça, que nos lava dos pecados e nos dá a vida eterna. Se você ainda não tem certeza de se já está debaixo da graça de Deus e de onde você passará a eternidade, faça uma decisão por Jesus hoje mesmo. 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

Jesus, porém, ouvindo-o, respondeu-lhe, dizendo, não temas, crê somente e serás salvo. Pois é, tudo depende apenas do fato de nós crermos. E essa é a chave. Cremos através da fé, e a fé é um presente de Deus a nós, ele já repartiu.

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2: Adoção de biometano reduz em mais de 80% a emissão de poluentes da frota em trechos de usinas sucroenergéticas. Para o consumidor, comer saudável é mais sobre o que evitar do que sobre o que escolher. Produção de feno cresce como investimento estratégico para a pecuária. Uma empresa especializada em nutrição animal iniciou um projeto de logística sustentável para utilizar caminhões movidos a biometano no transporte de levedura entre unidades da companhia em São Paulo. A iniciativa faz parte das ações de ESG da empresa e busca reduzir o impacto ambiental das operações. Para a safra 2026-2027, a expectativa é transportar mais de 12 mil toneladas de levedura com o combustível renovável. Segundo a empresa, a adoção do biometano poderá reduzir em 84% as emissões de gases de efeito estufa nas usinas participantes, além de substituir cerca de 100 mil litros de diesel utilizados atualmente no transporte rodoviário. O projeto também prevê uma redução de 99% na emissão de poluentes locais, como óxidos de nitrogênio e material particulado. De acordo com estimativas da SOS Mata Atlântica, o impacto positivo equivale à ação de mais de 22.500 árvores na remoção de poluentes da atmosfera durante um ano, reforçando o potencial do biometano na transição energética do agronegócio brasileiro. Uma pesquisa da EC Global revelou que os brasileiros associam a alimentação saudável principalmente à redução de ingredientes considerados prejudiciais. Entre os critérios mais citados estão ingredientes naturais, menos açúcar, ausência de conservantes e corantes artificiais, além da redução de gordura e sódio nos alimentos consumidos diariamente. O levantamento, realizado com mais de 500 participantes em junho de 2026, mostra que iogurtes e alimentos ricos em proteína, pães integrais e bebidas com baixo teor de açúcar lideram as preferências. Já produtos orgânicos, sem glúten e de origem vegetal aparecem com menor participação nas escolhas dos consumidores. Segundo a pesquisa, a praticidade também influencia os hábitos alimentares. Shakes, barras de proteína e bebidas com menos açúcar ganham espaço por aliarem conveniência e percepção de bem-estar. A produção de feno dentro das propriedades rurais tem ganhado espaço como estratégia para reduzir custos e garantir maior segurança alimentar ao rebanho. A prática permite que os pecuaristas diminuam a dependência do mercado, evitando oscilações de preços, custos de transporte e problemas de disponibilidade do produto. Além da economia, a produção própria oferece maior controle sobre a qualidade da alimentação animal. Segundo especialistas, o acompanhamento de todas as etapas, desde o cultivo da forrageira até o armazenamento, contribui para um alimento mais uniforme e adequado às necessidades nutricionais dos animais. As mudanças climáticas e a busca por mais previsibilidade também impulsionam essa tendência. Com o apoio de novas tecnologias e equipamentos, os produtores conseguem otimizar o processo de produção e reduzir perdas.
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0: ao programa Palavras de Louvor. Esse programa é baseado nos estudos do Dr. Donald Hubbard, pastor e professor da Bíblia. Nós agradecemos a Deus pelo privilégio de, nos próximos minutos, apresentar a você verdades contidas na Palavra de Deus e suas aplicações para os nossos dias. Vamos então a mais um estudo no programa Palavras de Louvor. Apresentação, Lincoln Oliveira.
1: O apóstolo Paulo escreveu: "Não me envergonho do Evangelho, pois é o poder de Deus para a salvação de todo aquele que crê, primeiro do judeu e também do grego, porque nele se descobre a justiça de Deus, de fé em fé, como está escrito: mas o justo viverá da fé." Este é o tema da Epístola aos Romanos, a justiça de Deus. Há cinco ênfases apresentadas por Paulo sob a alegação de que ele não se envergonhava do Evangelho, pois Paulo disse isso com clareza: "Não me envergonho do Evangelho de Cristo." Em nosso último estudo, chamamos a atenção para o fato de que Paulo não se envergonhava por causa da pessoa que o Evangelho representava, que é ninguém menos que o próprio Senhor Jesus Cristo. Hoje, vamos ver outro aspecto deste verso das Escrituras que está relacionado com o poder que o Evangelho produz. Paulo disse que ele não se envergonhava não apenas do que o Evangelho representava, mas também do poder que o Evangelho produz. Vamos pausar por um momento e fazer mais uma outra observação. Muitas vezes, quando examinamos bem estes textos bíblicos, podemos nos distrair e não sentir os efeitos que a palavra nos traz. Por causa da familiaridade do texto, nossa mente pode vaguear por já conhecermos tão bem o texto e perdemos o impacto da verdade que Deus quer que aprendamos. Embora Romanos 1,16 possa ser bem familiar para nós, devemos nos manter concentrados na verdade mentalmente para que possamos ver mais uma vez e de forma clara a mente de Deus à medida que Ele se revela neste verso das Escrituras. O apóstolo Paulo disse que ele não se envergonhava do poder que o Evangelho dispensa. Ele chamou o Evangelho de poder de Deus, porque não me envergonho do Evangelho de Cristo, pois é o poder de Deus para a salvação de todo aquele que crê. Imediatamente devemos perceber que a palavra poder, em grego, é dynamos. São duas as palavras gregas que são traduzidas em português como poder. Estas duas palavras são exousia e dynamos. Exousia carrega a ideia de autoridade, e esta palavra é a mesma que encontramos em Mateus 28,18, por exemplo. Lemos na palavra de Deus: "Todo o poder me foi dado nos céus e na terra." A ênfase aqui está na autoridade, e a palavra é exousia. Temos em Romanos 1,16 a palavra dynamis, a mesma palavra que em português derivou a palavra dinamite. Paulo disse que ele não estava envergonhado do Evangelho porque era a dinamite do poder de Deus apresentado no Evangelho. Este poder explosivo é Deus em ação entre aqueles que creem. É muito intrigante nos lembrar que Paulo não fala do poder do homem. Em nosso mundo moderno, ficamos cegos porque focalizamos o poder do homem. Ouvimos do poder de alguns homens e sua retórica, com discursos poderosos em sua oratória. Alguns homens são muito carismáticos, por assim dizer, tecendo um tapete com palavras que apenas nos iludem e impressionam grandemente. Há aqueles homens poderosos em palavras. Outros indivíduos possuem o poder financeiro, sendo os grandes empresários e poderosos de nosso mundo moderno. Nas páginas dos balanços nos jornais, ouvimos as somas astronômicas que as grandes corporações investem na compra de outras. Daquele indivíduo que ganha um salário altíssimo e daquela pessoa que é um conhecido magnata. Um homem de poder, mas um poder que é limitado. Nada que possa ser comparado ao poder de Deus. É possível vermos grandes demonstrações de poder humano hoje, mas e depois? O homem constrói apenas para ver sua obra em decadência, anos depois ser destruída para dar lugar a outra grande obra. De uma coisa podemos ter certeza: o homem não tem poder para salvar a si mesmo. Temos certeza de que Paulo não falava neste texto sobre o poder do homem. Ele falava do poder de Deus. Este poder é a dinamite de Deus, ou Deus em ação. Deus é quem alcança, e Ele mesmo quem redime. Deus pode realizar aquilo que nenhum outro poder realiza. Deus está em ação na experiência humana. Este poder chega até nós em duas dimensões diferentes, e ambas representam o que Deus está fazendo entre as pessoas. Pense comigo por um momento no poder da ressurreição de Cristo, pois você não pode desassociar o poder do Evangelho do poder da ressurreição. Lembre-se de que a definição do Evangelho dada pelo apóstolo, sob inspiração divina, em 1 Coríntios 15, de 1 a 4, tem a ver com a morte, sepultamento e ressurreição de nosso Senhor Jesus Cristo. Abra comigo em Filipenses capítulo 3 e olhe o verso 10, onde Paulo apresenta seu grande desejo aos filipenses. Ele diz: para conhecê-lo e a virtude da sua ressurreição e a comunicação de suas aflições, sendo feito conforme a sua morte. Paulo chama atenção para o grande poder de Deus que Jesus nos apresentou ao ressuscitar dentre os mortos, mostrando este poder. Quando o Senhor Jesus morreu na cruz, havia dois ladrões que não morreram senão depois do Senhor. É muito importante nos lembrar que a morte não pode existir na presença de nosso Senhor Jesus Cristo, porque Ele é a vida, é Deus encarnado. Saiba que em cada funeral que Jesus comparecia no Novo Testamento, o defunto sempre voltava a viver. Da mesma forma, quando Jesus morreu sobre aquela cruz, os malfeitores que estavam com Ele não poderiam morrer na presença do Deus encarnado, a não ser quando Ele mesmo já tivesse morrido. E lembre-se de que Ele entregou sua vida e ninguém a tirou dele. É verdade que tanto judeus quanto gentios foram responsáveis pela morte do Senhor, conquanto ambos mataram o Senhor em seus corações. Os judeus pediram sua crucificação e os gentios responderam pregando Jesus na cruz. Por isso, tanto judeus quanto gentios são culpados diante de Deus pela morte de seu filho, mas a Bíblia nos diz que Jesus Cristo entregou o seu espírito, como se Ele mesmo controlasse o momento de sua morte. Isto, evidentemente, não quer dizer que tenha sido um ato suicida, mas que Jesus entregou o seu espírito separando-o do corpo, que é a definição bíblica para a morte, de acordo com Tiago 2:26. Depois que Jesus entregou seu espírito, separando-o do seu corpo, o caminho estava aberto para aqueles malfeitores morrerem, o que de fato ocorreu algumas horas depois. Paulo chama atenção em Filipenses 3:10 para o poder da ressurreição. O Senhor Jesus rendeu sua vida sobre a cruz, e mãos amigas rapidamente o desceram da cruz e o colocaram num túmulo emprestado. Mas, ao chegar o amanhecer do primeiro dia, o poder de Deus se manifestou, e Jesus levantou-se dentre os mortos. Não sabemos quando, nem tampouco como, mas sabemos que quando as mulheres chegaram ao túmulo, nas primeiras horas do amanhecer da primeira Páscoa, foram saudadas pelo visitante angelical que disse: "Ele não está aqui, mas ressuscitou", disse o anjo. Ao pensarmos na ressurreição do Senhor Jesus Cristo, devemos pensar no poder de Deus em ação. Há um outro verso das Escrituras que devemos chamar a atenção para o poder de Deus em ação na vida das pessoas. Gálatas 5:1. Este é o que chamamos do poder de redenção do homem. Estai, pois, firmes na liberdade com que Cristo nos libertou, e não torneis a colocar-vos debaixo do jugo da servidão. Por isso, ao pensarmos no poder que o Evangelho produz, do qual Paulo não se envergonhava, não apenas há o poder da ressurreição de Cristo, mas também o poder da redenção do homem. Apenas o poder de Deus pode romper as cadeias que prendem as almas dos homens. Somente o poder de Deus alcança o homem e suas necessidades. Paulo já havia experimentado esta importante verdade em sua vida e queria partilhar isso com os outros. Paulo sabia o que significava o poder de Deus em ação em sua própria vida. Ele sabia o que Deus havia feito por ele. Será que Paulo poderia se envergonhar daquele poder que o libertou, do poder que redimiu sua alma, do poder que rompeu as cadeias do pecado que o prendiam? Jamais. Paulo jamais poderia se envergonhar do Evangelho de Cristo, pois este era o poder de Deus. Querido ouvinte, antes de encerrarmos nosso programa de hoje, gostaria de lhe perguntar: você já conhece o poder salvador de Deus em sua vida? Você já está salvo? Você já confiou no Senhor Jesus Cristo como seu Salvador? Já perdi o número das vezes quando pergunto às pessoas se já confiaram em Cristo como Salvador e elas me dizem: sei que sou um grande pecador e já pequei demais para que Deus me perdoe. Estou envolvido demais com o pecado. Tenho uma mensagem maravilhosa para cada um de vocês hoje, que possam pensar assim: a graça de Deus é muito maior que seu pecado. Não importa a degradação de seu pecado e a gravidade dele, o poder de Deus é muito maior que o pecado. Deus nos alcança no Senhor Jesus Cristo e nos promete a liberdade das algemas do pecado e da escravidão do inferno. Assim, quando pensamos no poder de Deus e do Evangelho, vemos que este poder nos assegura a salvação. Hoje, eu lhe pergunto e lhe convido a confiar em Jesus Cristo como seu Salvador. Meu querido irmão em Cristo, você que já conhece a Cristo como Salvador, não se envergonhe jamais do Evangelho de Cristo. Deus está em ação na vida dos homens e mulheres, oferecendo redenção através de sua graça em Jesus Cristo. Vamos nos alegrar no poder que produz a salvação. Nós te agradecemos, ó Pai, pela maravilhosa graça de nosso Senhor Jesus Cristo, pelo poder de Deus em nossa vida, nos salvando e nos santificando. Ó Senhor, glória seja dada a Ti através de Jesus Cristo em nossa vida. Oramos em nome de Jesus. Amém.
0: Fica por aqui mais um Palavras de Louvor, um programa baseado nos estudos do Dr. Donald Hubbard e apresentado por Lincoln Oliveira. Esperamos que o estudo de hoje tenha servido para fazê-lo crescer em seu relacionamento com Deus. Esperamos contar com a sua audiência em nossa próxima edição. Até lá, e que Deus lhe abençoe.

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você olha ao redor do mundo hoje e você vê problemas, tristeza por toda parte. Mas Jesus diz: não tema, eu estou com você, você é meu. Assim, quando as chamas da aflição quiserem invadir sua alma, quando a dúvida fizer sombra em seu caminho e você achar que não há mais solução, lembre-se, não vai tardar. Jesus virá para nos levar para um lugar de amor e eterna felicidade, onde cada um de nós poderá andar e conversar com Jesus. Para que isso se torne possível, precisamos nos preparar.

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1: Olá, que bom que você está aí para acompanhar a nossa mensagem de esperança e encorajamento Pão Diário. Hoje eu vou ler o texto de Jennifer Schultz com o título Renove as Suas Forças, baseado no livro de Isaías, capítulo 40, entre os versículos 27 e 31. Um par de águias construiu um ninho gigante em uma árvore a alguns quilômetros de minha casa. Em pouco tempo, as enormes aves tiveram seus filhotes. Elas cuidaram juntas dos filhotes até que uma foi tragicamente atropelada e morta por um carro. Durante vários dias, a águia sobrevivente voou para cima e para baixo, sobre um rio próximo, como se estivesse procurando seu par. Finalmente, a águia retornou ao ninho e assumiu total responsabilidade de criar a prole. Em qualquer situação, a parentalidade individual pode ser desafiadora. A alegria que uma criança traz, combinada com a possível pressão financeira e emocional, pode gerar ampla gama de experiências. Mas há esperança para quem desempenha este papel importante e aos que tentam gerir uma situação difícil. Deus está conosco quando nos sentimos exaustos e desanimados. Por Ele ser onipotente, todo-poderoso e não mudar, sua força nunca se extinguirá. Podemos confiar no que a Bíblia diz. Os que confiam no Senhor renovam suas forças. Isaías 40, versículo 31. Enfrentar os nossos próprios limites não determinará o que nos acontecerá, porque podemos depender de Deus para nos revigorar de modo sobrenatural. Esperar nele nos permite caminhar sem desfalecer e voar alto como águias. Querido amigo, o que o sobrecarrega em sua vida? De que maneira você percebe que Deus o encoraja a confiar em sua força sobrenatural? Pense nisso. Eu sou Clarice Fogaça e essa foi a nossa mensagem do dia.
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2: Quem responde quando a IA erra? Dicas para manter uma alimentação equilibrada mesmo fora de casa. Dor ainda afasta pacientes do dentista e nova abordagem busca mudar essa relação. A responsabilidade por erros cometidos por sistemas de inteligência artificial em atividades empresariais é da própria empresa, segundo o especialista no assunto Eliezer Mota. Ele destaca que cabe à gestão decidir pelo uso da tecnologia, validar os resultados gerados e supervisionar a sua aplicação. Por isso, falhas causadas por IA não podem ser atribuídas às ferramentas, mas à forma como são utilizadas dentro das empresas. O problema não está apenas em respostas incorretas ou análises equivocadas produzidas pela IA. A questão central é a falta de revisão, governança e critérios claros para o uso da tecnologia. As empresas devem estabelecer regras sobre onde a IA pode ser aplicada, quais dados podem ser utilizados e quem será responsável pela decisão final. Manter uma alimentação saudável fora de casa é possível com planejamento e escolhas conscientes, segundo a nutricionista Renata Teixeira Leão. A especialista explica que o principal desafio da rotina corrida está em evitar alimentos ultraprocessados e optar por refeições mais equilibradas. Ela destaca que comer fora não significa abandonar hábitos saudáveis. Entre as recomendações estão carregar lanches práticos como frutas, iogurtes, cereais e castanhas, para evitar longos períodos em jejum. Nas refeições principais, a orientação é priorizar alimentos in natura ou minimamente processados, como saladas, legumes e proteínas grelhadas. A nutricionista também alerta para o consumo moderado de produtos industrializados vendidos como saudáveis. O medo da dor ainda faz com que muitas pessoas procurem atendimento odontológico apenas quando apresentam problemas mais graves. Segundo dados da Organização Pan-Americana da Saúde, quase 500 milhão de pessoas nas Américas convivem com doenças bucais evitáveis. Esse comportamento dificulta a prevenção e contribui para a necessidade de tratamentos mais complexos e invasivos. Especialistas destacam que a saúde bucal está diretamente ligada à saúde geral do organismo. Segundo o dentista Renato Treza, o controle adequado do biofilme oral pode ajudar na prevenção de complicações associadas a doenças cardiovasculares, diabetes e até problemas respiratórios. Por isso, procedimentos preventivos vêm ganhando importância no cuidado contínuo com a saúde. Uma égua chamada Sereia tem chamado a atenção de pacientes e funcionários de um hospital de Sapiranga, no Rio Grande do Sul. Ao lado da cadela Akira, ela participa de um projeto de pet terapia que promove visitas regulares à instituição. A iniciativa busca proporcionar momentos de acolhimento, reduzir a ansiedade e tornar o ambiente hospitalar mais leve para pacientes em recuperação. Com 20 anos de idade e cerca de 500 quilos, Sereia passa por um rigoroso processo de higiene antes de entrar no hospital. Durante as visitas, os pacientes podem acariciar, escovar e interagir com os animais.
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1: A leitura bíblica diária de hoje está em Salmos, do capítulo 110 ao capítulo 118.
2: Capítulo 110, Salmo de Davi. Disse o Senhor ao meu Senhor: assenta-te à minha mão direita, até que ponha os teus inimigos por escabelo dos teus pés. O Senhor enviará o cetro da tua fortaleza desde Sião, dizendo: domina no meio dos teus inimigos. O teu povo será muito voluntário no dia do teu poder. Nos ornamentos de santidade, desde a madre da alva, tu tens o orvalho da tua mocidade. Jurou o Senhor e não se arrependerá. Tu és um sacerdote eterno, segundo a ordem de Melquisedeque. O Senhor, à tua direita, ferirá os reis no dia da sua ira. Julgará entre os gentios. Tudo encherá de corpos mortos. Ferirá os cabeças de muitos países, beberá do ribeiro no caminho, por isso exaltará a cabeça. Capítulo 111. Louvai ao Senhor. Louvarei ao Senhor de todo o meu coração, na assembleia dos justos e na congregação. Grandes são as obras do Senhor, procuradas por todos os que nelas tomam prazer. A sua obra tem glória e majestade, e a sua justiça permanece para sempre. Fez com que as suas maravilhas fossem lembradas. Piedoso e misericordioso é o Senhor. Deu mantimento aos que o temem. Lembrar-se-á sempre da sua aliança. Anunciou ao seu povo o poder das suas obras para lhe dar a herança dos gentios. As obras das suas mãos são verdade e juízo, seguros todos os seus mandamentos. Permanecem firmes para todo sempre e são feitos em verdade e retidão. Redenção enviou ao seu povo, ordenou a sua aliança para sempre. Santo e tremendo é o seu nome. O temor do Senhor é o princípio da sabedoria. Bom entendimento têm todos os que cumprem os seus mandamentos. O seu louvor permanece para sempre. Capítulo 112. Louvai ao Senhor. Bem-aventurado o homem que teme ao Senhor, que em seus mandamentos tem grande prazer. A sua semente será poderosa na terra, a geração dos retos será abençoada, prosperidade e riquezas haverá na sua casa, e a sua justiça permanece para sempre. Aos justos nasce luz nas trevas, ele é piedoso, misericordioso e justo. O homem bom se compadece e empresta, disporá suas coisas com juízo, porque nunca será abalado, o justo estará em memória eterna. Não temerá maus rumores, o seu coração está firme, confiando no Senhor. O seu coração está bem confirmado, ele não temerá, até que veja o seu desejo sobre os seus inimigos. Ele espalhou, deu aos necessitados, a sua justiça permanece para sempre, e a sua força se exaltará em glória. O ímpio o verá e se entristecerá, rangerá os dentes e se consumirá. O desejo dos ímpios perecerá. Capítulo 113. Louvai ao Senhor. Louvai, servos do Senhor. Louvai o nome do Senhor. Seja bendito o nome do Senhor desde agora para sempre. Desde o nascimento do sol até ao ocaso, seja louvado o nome do Senhor. Exaltado está o Senhor acima de todas as nações e a sua glória sobre os céus. Quem é como o Senhor nosso Deus, que habita nas alturas, o qual se inclina para ver o que está nos céus e na terra? Levanta o pobre do pó, e do monturo levanta o necessitado, para o fazer assentar com os príncipes, mesmo com os príncipes do seu povo. Faz com que a mulher estéril habite em casa, e seja alegre mãe de filhos. Louvai ao Senhor. Capítulo 114. Quando Israel saiu do Egito, e a casa de Jacó de um povo de língua estranha, Judá foi seu santuário, e Israel seu domínio. O mar viu isto e fugiu, o Jordão voltou para trás. Os montes saltaram como carneiros, e os outeiros como cordeiros. Que tiveste tu, ó mar, que fugiste, e tu, ó Jordão, que voltaste para trás? Montes que saltastes como carneiros, e outeiros como cordeiros? Treme, terra, na presença do Senhor, na presença do Deus de Jacó, o qual converteu o rochedo em lago de águas, e o seixo em fonte de água. Capítulo 115. Não a nós, Senhor, não a nós, mas ao teu nome da glória, por amor da tua benignidade e da tua verdade. Porque dirão os gentios, onde está o seu Deus? Mas o nosso Deus está nos céus, fez tudo o que lhe agradou. Os ídolos deles são prata e ouro, obra das mãos dos homens. Têm boca, mas não falam. Olhos têm, mas não veem. Têm ouvidos, mas não ouvem. Narizes têm, mas não cheiram. Têm mãos, mas não apalpam. Pés têm, mas não andam. Nem som algum sai da sua garganta. A eles se tornem semelhantes os que os fazem, assim como todos os que neles confiam. Israel, confia no Senhor. Ele é o seu auxílio e o seu escudo. Casa de Arão, confia no Senhor. Ele é o seu auxílio e o seu escudo. Vós, os que temeis ao Senhor, confiai no Senhor. Ele é o seu auxílio e o seu escudo. O Senhor se lembrou de nós. Ele nos abençoará. Abençoará a casa de Israel. Abençoará a casa de Arão. Abençoará os que temem ao Senhor, tanto pequenos como grandes. O Senhor vos aumentará cada vez mais, a vós e a vossos filhos. Sois benditos do Senhor, que fez os céus e a terra. Os céus são os céus do Senhor, mas a terra a deu aos filhos dos homens. Os mortos não louvam ao Senhor, nem os que descem ao silêncio. Mas nós bendiremos ao Senhor, desde agora e para sempre. Louvai ao Senhor. Capítulo 116. Amo ao Senhor, porque Ele ouviu a minha voz e a minha súplica, porque inclinou a mim os seus ouvidos, portanto, o invocarei enquanto viver. Os cordéis da morte me cercaram, e angústias do inferno se apoderaram de mim. Encontrei aperto e tristeza. Então invoquei o nome do Senhor, dizendo, ó Senhor, livra a minha alma. Piedoso é o Senhor e justo. O nosso Deus tem misericórdia. O Senhor guarda aos simples. Fui abatido, mas Ele me livrou. Volta, minha alma, para o teu repouso, pois o Senhor te fez bem, porque tu livraste a minha alma da morte, os meus olhos das lágrimas e os meus pés da queda. Andarei perante a face do Senhor na terra dos viventes. Cri, por isso falei. Estive muito aflito. Dizia na minha pressa, todos os homens são mentirosos. Que darei eu ao Senhor por todos os benefícios que me tem feito? Tomarei o cálice da salvação e invocarei o nome do Senhor. Pagarei os meus votos ao Senhor agora, na presença de todo o seu povo. Preciosa é a vista do Senhor, a morte dos seus santos. Ó Senhor, devera sou teu servo, filho da tua serva. Soltaste as minhas ataduras. Oferecer-te-ei sacrifícios de louvor e invocarei o nome do Senhor. Pagarei os meus votos ao Senhor na presença de todo o seu povo, nos átrios da casa do Senhor, no meio de ti, ó Jerusalém. Louvai ao Senhor. Capítulo 117. Louvai ao Senhor todas as nações, louvai-o todos os povos, porque a sua benignidade é grande para conosco e a verdade do Senhor dura para sempre. Louvai ao Senhor. Capítulo 118. Louvai ao Senhor, porque Ele é bom, porque a sua benignidade dura para sempre. Diga agora, Israel, que a sua benignidade dura para sempre. Diga agora, casa de Arão, que a sua benignidade dura para sempre. Digam agora os que temem ao Senhor, que a sua benignidade dura para sempre. Invoquei o Senhor na angústia. O Senhor me ouviu e me tirou para um lugar largo. O Senhor está comigo. Não temerei o que me pode fazer o homem. O Senhor está comigo entre aqueles que me ajudam. Por isso verei cumprido meu desejo sobre os que me odeiam. É melhor confiar no Senhor do que confiar no homem. É melhor confiar no Senhor do que confiar nos príncipes. Todas as nações me cercaram, mas no nome do Senhor as despedaçarei. Cercaram-me e tornaram a cercar-me, mas no nome do Senhor eu as despedaçarei. Cercaram-me como abelhas, porém apagaram-se como fogo de espinhos, pois no nome do Senhor as despedaçarei. Com força me impeliste para me fazeres cair, porém o Senhor me ajudou. O Senhor é a minha força e o meu cântico, e se fez a minha salvação. Nas tendas dos justos há voz de júbilo e de salvação. A destra do Senhor faz proezas, a destra do Senhor se exalta, a destra do Senhor faz proezas. Não morrerei, mas viverei, e contarei as obras do Senhor. O Senhor me castigou muito, mas não me entregou à morte. Abre-me as portas da justiça, entrarei por elas, e louvarei ao Senhor. Esta é a porta do Senhor, pela qual os justos entrarão. Louvar-te-ei, pois me escutaste, e te fizeste a minha salvação. A pedra que os edificadores rejeitaram tornou-se a cabeça da esquina. Da parte do Senhor se fez isto. Maravilhoso é aos nossos olhos. Este é o dia que fez o Senhor. Regozijemo-nos e alegremo-nos nele. Salva-nos agora, te pedimos, ó Senhor. Ó Senhor, te pedimos, prospera-nos. Bendito aquele que vem em nome do Senhor. Nós vos bendizemos desde a casa do Senhor. Deus é o Senhor que nos mostrou a luz. Atai o sacrifício da festa com cordas até as pontas do altar. Tu és o meu Deus, e eu te louvarei. Tu és o meu Deus, e eu te exaltarei. Louvai ao Senhor, porque Ele é bom, porque a sua benignidade dura para sempre.
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Bom mesmo é estarmos no centro da vontade de Deus, concorda? Pois é, para estarmos lá, precisamos entender a vontade dele. E a única maneira é abrindo o texto sagrado, lendo a Bíblia, sempre que possamos. Faça isso agora mesmo. Que bom ter você na madrugada de sábado na sua BBN. A apresentação continua com Laurence Husband.

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2: Sinais de que seu coração pode estar batendo fora do ritmo. Livro físico ou digital? Objetivo define como o cérebro reage ao formato. Substância presente no tomate pode proteger o cérebro, é o que sugere estudo. Palpitações frequentes, sensação de falhas nos batimentos, tonturas e falta de ar podem ser mais do que reflexos do estresse ou da ansiedade. Especialistas alertam que esses sintomas também podem indicar arritmias cardíacas, alterações no ritmo do coração que aumentam o risco de complicações graves, como AVC, insuficiência cardíaca e até morte súbita. A fibrilação atrial é considerada a arritmia sustentada mais comum no mundo e afeta cerca de 60 milhões de pessoas. Muitas vezes a doença passa despercebida por anos, já que os sintomas podem ser leves, esporádicos ou até inexistentes. Por isso, médicos reforçam a importância de observar sinais recorrentes e buscar avaliação especializada. Além das palpitações, os principais alertas incluem falta de ar, tontura ou desmaios, cansaço excessivo sem explicação e dor ou desconforto no peito. O diagnóstico pode ser feito por exames como eletrocardiograma e monitoramento cardíaco, enquanto o tratamento varia de mudanças no estilo de vida e medicamentos até procedimentos como ablação e implante de dispositivos cardíacos. Com o avanço da tecnologia, a leitura em telas passou a fazer parte da rotina de crianças e adultos. Especialistas explicam que o cérebro utiliza as mesmas áreas para processar a leitura no papel ou em dispositivos eletrônicos. Mas a forma de interação com cada formato pode influenciar a atenção, a compreensão e a retenção das informações. Segundo pesquisadores, materiais impressos costumam favorecer leituras mais profundas, especialmente quando o objetivo é estudar, memorizar ou compreender conteúdos complexos. O papel oferece menos interrupções e ainda contribui para a chamada memória espacial, ajudando o cérebro a localizar e recuperar informações com mais facilidade. Já a leitura digital exige maior controle das distrações causadas por notificações, aplicativos e hiperlinks. Especialistas ressaltam que não existe um formato superior ao outro e que a escolha deve considerar o objetivo da leitura. Com foco e o ambiente adequado, tanto o papel quanto as telas podem proporcionar aprendizado eficiente. Um estudo publicado na revista científica Nutrients indica que o licopeno, pigmento responsável pela cor vermelha do tomate e da melancia, pode ajudar a proteger o cérebro. A pesquisa foi realizada em laboratório e observou efeitos positivos após a administração diária da substância. O licopeno gerou melhora na movimentação, maior equilíbrio e redução de comportamentos associados à ansiedade. Além disso, os pesquisadores verificaram a preservação de neurônios ligados à produção de dopamina, neurotransmissor cuja redução está diretamente relacionada à progressão do mal de Parkinson. Os testes também apontaram aumento dos transportadores de dopamina no cérebro, sugerindo que o licopeno pode contribuir para o funcionamento dessas estruturas.

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0: Estamos dando início a mais um programa Oração em Família na sua BBN Rede de Rádio Difusão Bíblica. Eu sou Laurence Husby e vou estar trazendo os pedidos de oração e fazendo a oração final. Antes, porém, nós teremos a participação de Newton Costa, que esta semana está nos trazendo o devocional. O de hoje se chama A Bíblia, o álbum de recortes de Deus. Vamos ouvir?
1: A Bíblia, o álbum de recorte de Deus. Olá, meu querido ouvinte. Que bom estarmos juntos novamente. Hoje eu quero convidar você a olhar para as Escrituras Sagradas por um ângulo diferente e lhe fazer uma pergunta. Você já se perguntou se a Palavra de Deus é algo mais do que apenas um montão de boas histórias? A Bíblia se mostra ainda mais viva quando percebemos que ela é, na verdade, o álbum de recortes de Deus. Percorrendo-o, você aprende mais sobre o caráter do Criador a cada virada de página. Ela transborda com colagens de fotos, histórias, poemas e cartas. Nela você descobrirá uma música instantânea que Davi escreveu para ele, uma oração sincera que Deus recebeu de Jó, e poderá até vislumbrar uma foto instantânea do rosto de Deus quando ele assistiu seu filho morrer na cruz por nós. A própria palavra nos afirma a sua utilidade e o seu propósito eterno. Na carta de 2 Timóteo, capítulo 3, o verso 16 e o verso 17. Toda a escritura divinamente inspirada é proveitosa para ensinar, para redarguir, para corrigir, para instruir em justiça, para que o homem de Deus seja perfeito e perfeitamente instruído para toda boa obra. Para que você possa estudar mais profundamente, anote também essas outras referências: Romanos 15:4, Salmo 119, do verso 9 ao verso 18, além de 2ª Epístola de Pedro, capítulo 1, verso 20 e 21, e Deuteronômio, capítulo 17, verso 18 ao 20. O que faz da Bíblia um álbum de recortes inigualável e que ela não comemora apenas o passado? Muito além disso, ela fornece direção clara para o dia de hoje e uma esperança viva para o dia de amanhã. Você pode encontrar o seu próprio nome, o seu rosto, em suas páginas. Ao lado de cada promessa de Deus está a sua foto. A mesma esperança, os mesmos dons e a mesma salvação registrada na Bíblia se aplicam perfeitamente a você. Esse livro santo não é uma mera recordação nostálgica de tempos que já foram. É uma expectativa viva, dinâmica e cheia de esperança dos planos perfeitos de Deus para o seu futuro. Meu querido ouvinte, quando você abrir a sua Bíblia hoje, não leia apenas como um livro de história antiga. Abra-a sabendo que ela fala sobre o seu presente e projeta o seu futuro. Deixe que essas promessas antigas e sempre novas alimentem a sua fé e guiem os seus passos, na certeza de que o Deus que agiu no passado está agindo na sua vida agora, como bem nos lembra o autor Max Lucado. Por favor, lembre-se, o objetivo dessa história não é nos ajudar a olhar para trás com espanto, mas para a frente com fé. O Deus que falou ainda fala. O Deus que perdoou ainda perdoa. O Deus que veio ainda vem. Ele entra em nosso mundo. Que o Senhor conforte e guie a sua família. E agora, voltemos ao apresentador do programa para orarmos pelos pedidos que chegaram a nós, com você e por você, querido ouvinte.
0: Agradecemos aqui a participação do Newton Costa com o devocional do programa de hoje. Vamos agora a leitura dos pedidos de oração que, em sua grande maioria, nos chegaram através do e-mail rede@bbnmedia.org. Começamos aqui com o pedido de uma ouvinte pela salvação da família da sua nora. Uma mãe pede pela saúde de sua filha adolescente. Temos aqui uma ouvinte pedindo pela salvação de sua cunhada. Um ouvinte pede oração por sua esposa que está enferma. Ore pela saúde de uma irmã em Cristo que foi diagnosticada com câncer de mama e passará por uma cirurgia esta semana. Uma ouvinte pediu por sua irmã que mora no exterior e pediu por seu casamento. Um ouvinte pediu por uma causa na justiça. Temos aqui uma irmã em Cristo pedindo pela salvação do seu esposo, de seu filho e família. Pede também pela restauração do seu casamento e por sua filha missionária. Uma ouvinte pede pela salvação de sua família, pela vida de seu irmão, libertação de dependência química. Temos aqui um pedido de oração de um ouvinte por uma entrevista de trabalho que terá e também por sua família. Uma irmã em Cristo pede pela cirurgia de catarata do seu avô. Um irmão em Cristo aqui louva a Deus pelo cuidado em sua vida e pede pela restauração do seu casamento. Uma ouvinte pede por direção de Deus para ela, seu esposo, pede em relação à mudança de igreja e relacionamento familiar. Temos uma ouvinte aqui pedindo por sua saúde, coluna e imunidade. Aproveita para pedir pela salvação e libertação do seu esposo e do seu filho. Temos aqui uma ouvinte pedindo pelo conforto. Diz que sua família pediu oração porque perderam uma irmã. O Senhor a levou para perto dele. Que Deus console, né, sua família. Temos aqui uma ouvinte pedindo por sua saúde que anda debilitada. E um irmão em Cristo pediu pela vida do seu primo, libertação e direção de Deus. Temos um ouvinte pedindo pela saúde e salvação de sua irmã. Uma outra ouvinte louva a Deus pelo novo emprego de seu esposo. Um outro ouvinte aqui pediu por um procedimento cirúrgico pelo qual passará devido a uma hérnia de disco. Temos um ouvinte pedindo por sua saúde. Teve um ouvinte pedindo também pela saúde, pelos preparativos de uma viagem que fará. Temos um ouvinte pedindo que oremos por sua família, pediu para dizer que ela é de Contenda. Que é um lugar, né? Um outro ouvinte aqui pediu pela restauração do seu casamento. Um outro ouvinte, ou seja, mais um, pediu por seu filho, vida espiritual e profissional. Uma mãe pediu pelo seu filho, pela libertação do alcoolismo. Você está ouvindo o programa Oração em Família na sua BBN, Rede de Rádio Difusão Bíblica. Aqui temos um ouvinte pedindo por sua família e por sua vida, batalhas espirituais, área financeira e saúde. Temos aqui mais um ouvinte pedindo a direção de Deus em sua vida. E um pai pede pela salvação de suas filhas. Um ouvinte pediu por sua filha e todos os alunos que estão indo fazer intercâmbio na Nova Zelândia. E um ouvinte pediu pela salvação do seu primo. Que nós tenhamos em mente todas as pessoas enfrentando doenças de difícil tratamento. Pensemos também nos missionários fazendo a obra do Senhor dentro e fora do Brasil. Vamos orar? Maravilhoso Deus, neste momento nos achegamos a Ti pelo novo e vivo caminho que Tu inaugurastes na cruz do Calvário com o sacrifício de Jesus. Ó Senhor, Tu ouvistes aqui os pleitos e pedidos do Teu povo. Visita, Senhor, restabelece a comunhão nos lares, a harmonia. Dá-lhe, Senhor, a alegria da Tua presença e o Teu conselho e sabedoria. Ó Deus, entrega a Tua cura para aqueles que não têm esperança na medicina, mas têm em Ti. E que Teu nome possa ser glorificado após a visita da bênção, Senhor, do momento em que Tu curas, mas que seja muito importante para os Teus filhos compreenderem a parte, seja feita a Tua vontade. E que seja assim, Senhor. Pedimos a salvação daqueles que não Te conhecem. Pedimos, Deus, que Tu possas abrir portas de testemunho e salvação. Que Tu abençoes a BBN também na luta diária. Assim Te oramos felizes, no precioso nome de Jesus, o nosso Senhor e Salvador, que vive e reina para todo sempre, o fazemos. Amém. Este foi mais um programa Oração em Família, na sua BBN, Rede de Rádio Difusão Bíblica. Eu sou Laurence Husby, fiz aqui a leitura e a oração, tive a ajuda do meu amigo Newton Costa com o devocional de hoje, não só de hoje, ele estará até amanhã. Ele passou essa semana nos dando esse devocional. Lembrando aqui que você pode inserir um pedido seu no próximo programa escrevendo aqui para o rede@bbnmedia.org. Mais uma vez, rede@bbnmedia.org. Que Deus abençoe grandemente. Não desligue o rádio e continue na BBN, porque a bênção aqui flui nas 24 horas do dia. Sem um só intervalo comercial. Deus abençoe.

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1: Felicidade Começa com Fé, programa da Escola Bíblica do Ar. Queremos cumprimentar a todos vocês e dizer que a Escola Bíblica do Ar sente-se muito honrada quando recebe cartas e notícias de vocês. Preparando o nosso coração para o estudo bíblico, leamos uma pequena porção da Bíblia. Diz a palavra do Senhor: cresçamos em tudo naquele que é a cabeça, Cristo, do qual o corpo inteiro, bem ajustado e ligado pelo auxílio de todas as juntas, segundo a justa operação de cada parte, efetua o seu crescimento para edificação de si mesmo em amor. Amém.

0: Dando prosseguimento à série de estudos sobre a igreja, o pastor Valtair Miranda volta ao estúdio da Escola Bíblica do Ar para nos ajudar a refletir sobre este importante assunto.
1: Caros ouvintes, quem fala aqui é o pastor Valtair Miranda, trazendo mais uma palavra de devoção da Escritura Sagrada para o seu coração. Estamos pensando juntos, através de uma série de mensagens, sobre a missão social da igreja, o que alguns também chamam de missão integral da igreja. Quero trabalhar este mesmo tema hoje, neste momento, iniciando com a carta aos Hebreus, que inspirada em Levítico 16, 27, encontra uma significação especial no fato de Jesus ter sido crucificado fora de Jerusalém. Isso está em Hebreus capítulo 13, versos 11 a 14, que você pode ler na sua Bíblia. O autor de Hebreus vê Cristo lá fora, no meio do mundo, por cuja redenção do pecado seu sangue deu. O autor de Hebreus também vê o sentido do testemunho e serviço cristãos, neste mesmo exemplo de Jesus ao morrer lá fora, fora da cidade. Saiamos, pois, a ele fora do arraial. Isso está no verso 16. Como Cristo foi crucificado fora da cidade, nós também precisamos sair para fora dos nossos próprios contextos para testemunhar da sua morte e da ressurreição e ajudar outras pessoas, mesmo que não estejam dentro dos nossos arraiais. Isso nos constrange à busca e à identificação com Cristo, impelindo-nos ao encontro do povo com o qual ele se acha, fora de nossas igrejas muitas vezes. Isto também nos leva a pensar sobre a natureza desse serviço prestado ao Senhor, que caracteriza como louvor dos lábios que confessam o seu nome. A verdadeira vocação do cristão é sair e tomar o seu lugar ao lado do Cristo crucificado no meio de um mundo hostil, e até morrer por ele, se for necessário, em vez de olhar para trás, para as comodidades do mundo, sentindo a nostalgia de Jerusalém e de seu templo, ou então retirar-se temerosamente para a segurança de algum mosteiro. Um outro autor do Novo Testamento, que escreveu bastante sobre este assunto, é Tiago. Na sua pequena carta, ele insiste que a expressão da nossa fé deve ser através de atos de amor e de justiça para com o nosso próximo, fazendo destes a evidência indispensável da própria fé. Vejam o que Tiago escreveu. Se um irmão ou uma irmã estiver encarecido de roupa e necessitado de um alimento cotidiano, e qualquer dentre vós lhes disser, ide em paz, aquecei-vos e fartai-vos, sem, contudo, lhes dar o necessário para o corpo, qual é o proveito disso? Pergunta Tiago no capítulo 2, nos versos 15 e 16. A ética de Tiago, que considera uma decorrência natural da fé redentora, é tanto pessoal como social. Ele também diz, no capítulo 1, no versículo 27, a religião pura e sem mácula para com o nosso Deus e Pai é esta, visitar os órfãos e as viúvas nas suas tribulações e a si mesmo guardar-se incontaminado do mundo. Tiago preocupa-se tanto com a pureza do coração, a sobriedade do falar, a sabedoria do trato e as atitudes piedosas, como com a discriminação entre pessoas baseada nos bens que possuam, a injustiça feita aos pobres pelos ricos e poderosos, os nus e famintos desamparados, as causas das guerras e tensões entre os homens, a exploração do trabalhador que teve os seus salários diminuídos e os seus pagamentos atrasados, para que os seus ricos senhores ainda mais entesourassem, e a impiedade daqueles que mataram e condenaram um justo que não lhes restituiu. Tiago pensa sobre todas essas coisas indistintamente. Nos primórdios do cristianismo, não se poderia esperar uma percepção plena de todas as implicações da fé cristã, que se ampliava de livro para livro do Novo Testamento, e que continuaria a definir-se na experiência da igreja através dos tempos. As sementes da justiça, no entanto, estavam já plantadas no interior de princípios e atitudes daqueles que seriam os instrumentos, muitas vezes inconscientes da significação total dos seus gestos, da revelação de Deus. Apesar de Paulo não ter solicitado a libertação de Onésimo, ao enviá-lo de volta para Filemon, ele pede lá em Filemon 16 que ele chegue não mais como servo, antes, mais do que servo, como irmão amado. Em suma, as Escrituras nos oferecem todas as evidências necessárias à fundamentação da ação social cristã, da missão integral da Igreja de Jesus Cristo. que poderíamos enunciar nos seguintes termos. Primeiro, Deus, em Jesus Cristo, identificou-se com toda a humanidade, afirmando-se o Senhor, tanto da Igreja como do mundo. Deus é Senhor de toda a humanidade. Segundo, nós somos, pela graça de Deus, instrumentos para a realização do propósito redentor de Jesus, pelo que a Igreja não existe para si mesma, mas para redimir o mundo. A Igreja não foi criada para viver em torno do seu próprio umbigo. A Igreja foi criada para salgar o mundo, para levar luz ao mundo, para temperar o mundo, para levar a redenção de Deus até o mundo. Terceiro, o amor de Deus pelas suas criaturas nos constrange a buscarmos justiça e bem-estar para todos os homens e mulheres. Deus amou todas as pessoas. E inspirados por este amor, constrangidos por este amor e por esta misericórdia, nós também devemos agir com justiça e com bem-estar para com todos os homens e mulheres que Deus ama. Depois, a certeza da vitória final de Deus assegura-nos que, seja qual for a situação em que nos encontramos, os nossos esforços terão significação para o cumprimento dos desígnios divinos para a sociedade. Independente da situação que nós nos encontramos, podemos esperar que um dia este mundo vai ser completamente transformado. Nós hoje agimos e fazemos e podemos perceber, talvez, que as nossas ações não tenham um alcance assim tão grande como gostaríamos que elas tivessem. Mas temos a certeza que a vitória final será do nosso Deus. E naquele grande momento, todo o universo será transformado. E aí sim, somente haverá espaço para a justiça, para o amor, para a misericórdia. E não vai mais haver qualquer ato de dor, de sofrimento, de pobreza ou de miséria. Depois, o ser humano é uma unidade de corpo e espírito, sujeita à influência profunda das circunstâncias, pelo que a Igreja e os cristãos devem preocupar-se com todas as situações, políticas, sociais e econômicas, que possam ameaçar o bem-estar e a dignidade das pessoas. E, por fim, a verdade cristã, revelada a nós pela Bíblia, constitui-se num instrumento de libertação de todas as mazelas sociais. A Bíblia não apenas liberta o indivíduo dos seus problemas espirituais, mas pode libertá-los também dos seus problemas físicos, mentais e sociais. Pense nisso e que Deus nos abençoe.
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2: Detecção precoce pode elevar índice de sucesso de tratamento a mais de 90% em leucemia rara. Caminhoneiro constrói quase 2.000 casinhas para proteger cães e gatos do frio. Conheça a ponte mais antiga do mundo ainda em funcionamento, ela na Grécia. A leucemia promielocítica aguda, conhecida como LPA, é considerada uma das formas mais agressivas de leucemia, mas também uma das que apresenta o maior potencial de cura. Especialistas alertam que o diagnóstico precoce é essencial para evitar complicações graves, principalmente sangramentos. A doença representa entre 10 e 20% dos casos de leucemia mieloide aguda aqui no Brasil. Entre os principais sintomas estão fadiga intensa, palidez, manchas roxas pelo corpo, sangramentos frequentes e infecções recorrentes. Como os sinais podem ser confundidos com outras condições, o reconhecimento rápido da doença é um desafio. Quando identificada nas fases iniciais, a LPA pode ser tratada com terapias específicas disponíveis, inclusive pelo Sistema Único de Saúde. Segundo especialistas, o acesso à informação e o combate aos estigmas sobre o câncer são fundamentais para incentivar a busca por diagnóstico e tratamento. O diagnóstico é confirmado por exames de laboratório, análises da medula óssea e testes genéticos. Como a LPA é considerada uma emergência médica, o início imediato do tratamento pode elevar as taxas de cura para mais de 90% e garantir melhor qualidade de vida aos pacientes. Um caminhoneiro de São José do Rio Preto, no interior paulista, está transformando a vida de animais abandonados com um projeto voluntário. Leomar Miguel já construiu e doou quase 2.000 casinhas para cães e gatos em situação de vulnerabilidade. A iniciativa surgiu após ele perceber o sofrimento dos animais expostos ao frio e à chuva nas ruas. Sem experiência em marcenaria, Leomar aprendeu o ofício para colocar a ideia em prática e criou um projeto. Hoje, protetores independentes e ONGs de defesa animal procuram o caminhoneiro em busca dos abrigos. Cada casinha é produzida manualmente para garantir proteção contra as baixas temperaturas e as intempéries. Localizada na região do Peloponeso, na Grécia, a ponte Arcadico é considerada por arqueólogos a mais antiga do mundo ainda em funcionamento. Ela integrava a rede de estradas da civilização micênica. A estrutura continua preservada e ainda permite a passagem de pedestres e, ocasionalmente, de veículos leves. A ponte ligava importantes centros urbanos da época, como Tirinto e Micenas, e desempenhava funções militares e logísticas. Segundo pesquisadores, a obra facilitava o transporte de mercadorias, pessoas e tropas durante o fim da Idade do Bronze. Sua importância histórica faz da construção um dos principais exemplos da engenharia da chamada Grécia Antiga. Com mais de 20 metros de comprimento e construída com enormes blocos de calcário sem o uso de argamassa, a ponte Arcadico impressiona pela resistência.
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4: Você acordou cedo, Roberto.
5: Eu tenho praticado alguns truques novos. Espere pra ver como agora eu posso sacar essa arma tão rápido.
4: Assim que eu colocar essas botas, estarei pronto pra ver.
5: Nós vamos mostrar a esses ratos quem é que manda, James.
4: Eu disse à mamãe que iria à igreja essa manhã se ela me deixasse passar a noite em sua casa.
5: E ela também acredita em você?
4: Sim, mas é mais divertido atirar em ratos no seu celeiro. Eu irei à igreja pouco antes de terminar o culto.
5: Apenas me chame de John Wayne. Veja isso. James, não!
3: Dois adolescentes com uma arma são um problema. Mas problema não era novidade para o jovem de nossa história. Ele cultivou uma atitude machista, uma dureza cínica. Interrompia as aulas para envergonhar os professores e ganhar pontos com seus amigos. Ele mentiu e roubou e se gabou de fugir com as coisas, mas ele foi pego em um ciclo vicioso. Esta é a história de como tudo terminou. A verdadeira história de James Bentley, agora mesmo em Algemas Quebradas.
6: Eu cresci em uma pequena fazenda na Carolina do Norte, cercada por belas montanhas. Eu tive uma infância maravilhosa, acampar, caçar, pescar e explorar. Tínhamos tarefas diárias de tirar o leite das vacas, alimentar os porcos, galinhas e outros animais. E no verão tínhamos jardim e quintal. Nós trabalhamos duro, mas tivemos os melhores pais do mundo.
7: Vocês estão vendo esses milhares de

0: e ainda assim Ele ama cada um de nós pessoalmente. A Bíblia diz: porque Deus amou o mundo de tal maneira que deu seu Filho unigênito, para que todo aquele que nele crê não pereça, mas tenha a vida eterna. Vamos lá, vou ajudá-los a memorizar esse versículo.
1: Fomos a todos os cultos da igreja e aprendemos sobre o dízimo, a honestidade e amor ao próximo como a nós mesmos. Estudei o primeiro grau numa escola pequena na zona rural. Então comecei o ensino médio na cidade, entrando em um mundo totalmente novo.
2: Olha, Jimmy, eu realmente gostaria de poder ir àquele show de rock que os caras estavam conversando.
1: Meus pais nunca me deixariam ir a esse show.
2: Eles nem precisam saber.
1: Sim, quando eu tiver minha habilitação, poderei fazer o que eu quiser.
2: Rapaz, os pais estragam toda a diversão. Eles fazem o que querem, mas não nos permitem experimentar nada novo.
1: Os professores fazem a mesma coisa.
2: Sim, eles nos dizem para não fumar, mas eles fumam.
1: Estou começando a pensar que a maioria dos adultos é hipócrita.
2: Pois é, e eu aposto que a bebida não é tão ruim assim quanto eles dizem.
1: Meus pais disseram que é terrível.
2: Olha, nós vamos acampar neste final de semana na casa do Steve. Os pais dele bebem e nós podemos beber alguns drinks lá.
1: Legal. Eu quero ver por mim mesmo se é tão ruim assim. Quando meus amigos e eu passávamos a noite juntos, bebíamos, fumávamos e fazíamos apostas. Nós também roubávamos coisas para apoiar nossos maus hábitos e para provar nossa resistência. Uma garota veio à nossa aula da escola dominical e nos contou o que Jesus havia feito por ela. Ele entraria em nossos corações e nos daria uma nova vida também, ela disse. Mas eu estava apenas começando a experimentar a vida. Por que eu desistiria da minha liberdade? Minha avó morava a alguns quilômetros de distância. E durante a semana, eu costumava ficar com ela. Embora ela falasse sobre a Bíblia e ouvisse músicas evangélicas e pregadores de TV.
3: Jamie, você pode me ajudar com esse quebra-cabeça?
1: Claro, vovó.
3: Fico um pouco cansada às vezes tentando montar isso.
1: Então por que assim que você termina um, você começa outro, vovó?
3: Quebra-cabeças são muito parecidos com a vida. O Senhor sabe como será no final, tudo junto, mas para nós não faz sentido algum. Tem muitas peças faltando.
1: Esse aqui vai.
3: Eu já tentei isso. As peças enganam a gente, né?
1: Vovó, a senhora já leu a Bíblia toda?
3: Ou sim, eu li pelo menos 16 vezes.
1: 16 vezes?
3: Sim, todo dia o Senhor me mostra algo novo.
1: Ah, esse se encaixa.
3: Bom, muito bom.
1: Há um gráfico na escola que mostra a evolução do homem vinda de macacos, vovó. O que você acha disso?
3: Isso é uma mentira do diabo. Deus fez o homem à sua imagem e Jesus tornou possível para nós o fato de podermos viver no céu com ele. Eu sei que vou para lá um dia.
1: Sim, e como a senhora pode ter tanta certeza?
3: A Bíblia me diz que eu posso saber que estou indo para o céu. O Espírito de Deus dentro de mim confirma isso.
1: Eu percebi que a vovó era velha e esquecida. Então ignorei o que ela disse. Mas não pude ignorar a paz que ela sentia. Na escola, minha má reputação se espalhou quando minhas brincadeiras pioraram. Meus pais ainda me faziam ir à igreja. E um domingo ouvi uma mensagem sobre como o coração de uma pessoa fica tão duro com o pecado que o Senhor desiste dele. Que injustiça de Deus, pensei. E me tornei ainda mais rebelde. Eu tratei crianças cristãs com desprezo especial.
2: Ei, tu, o ônibus tá atrasado hoje.
1: Talvez não chegue de jeito nenhum.
2: Talvez todos nós devêssemos faltar à aula hoje.
4: Eu acho que Deus não quer que você faça isso.
1: Deus não existe. Você foi enganada. Deus é um conto feito pelo homem que as pessoas inventaram para nos manter na linha. É uma piada.
4: Deus vai te castigar por dizer uma coisa dessas.
5: Pois é.
1: Deixa ela. Eu não tenho medo de ninguém, nem de nada. Eu tinha tudo planejado. Pensei em meu orgulho e arrogância. Eu faria minhas próprias coisas. Assim que pude dirigir, comecei a fazer rachas, o que me levou a fazer manobras ainda mais destrutivas. Meus pais me disciplinavam, mas eu insistia com minhas palhaçadas.
6: Senta aqui, eu quero falar com você.
1: Sim, o que foi?
5: Vários vizinhos me ligaram, dizendo que você e outros meninos estavam dirigindo um trator em seus pastos, derrubando portões. Suas vacas se saltaram e se misturaram. Você sabe como é difícil separar esses animais? Para não mencionar a reconstrução dos portões.
6: Eu não estava dirigindo esse trator, pai. Era o Roberto. Eu tentei convencê-lo a não fazer isso, mas ele fez assim mesmo.
5: Então pare de andar por aí com aquele garoto. Ele é uma má influência para você. Vamos, você e seu amigo ajudarão a desfazer o dano.
6: Ah, papai, não é culpa minha.
1: É claro que eu estava mentindo. Assim como menti para mamãe quando passava a noite com meu amigo. Nós bebíamos e nos divertíamos enquanto treinávamos nossos truques de pistola, planejando atirar em ratos nos celeiros. Quando Roberto tentou me mostrar que ele era bom no gatilho, a arma disparou e a bala me atingiu abaixo do olho esquerdo. Sua mãe ligou para o esquadrão de resgate e para meus pais. Enquanto estava deitado no veículo de resgate, pude sentir-me morrendo, ficando cada vez pior. Eu pensei sobre minha vida podre e sabia que devia orar pedindo perdão a Deus, mas não o fiz por conta do meu orgulho.
7: Eu não posso acreditar que ele ainda esteja vivo, Sr. Bentley. Que coisa mais incrível!
0: E ele vai escapar, doutor?
7: Ainda não dá para saber com certeza. A bala cortou a ponta da garganta e ele sangrou internamente. Ele quase se afogou em seu próprio sangue.
0: Você tirou a bala?
7: Nós não podemos. Ela está alojada no interior da sua coluna, entre um nexo de nervos. Se tentarmos removê-lo, ele pode acabar paraplégico.
0: Podemos vê-lo agora, doutor?
7: Sim, mas prepare-se. Sua cabeça está inchada e está tossindo sangue de seus pulmões. Ele pode perder a visão do seu olho esquerdo.
0: Quase mata o menino.
1: Minha mãe maravilhosa nunca saiu do meu lado enquanto estava internado. Meu professor da escola dominical dirigiu 64 quilômetros para me ver e disse que o Senhor certamente estava cuidando de mim e que deveria ter um propósito para mim, por isso salvou a minha vida. Com uma voz cheia de sarcasmo, eu disse: se o Senhor estivesse cuidando de mim, isso não teria acontecido. Quando eu estava bem o suficiente para ter alta, ainda não conseguia me mover bem. Por isso, fiquei muito deprimido por várias semanas até voltar para a escola.
2: E aí, como você está, Gabe?
6: Cara, meu pescoço e garganta dói o tempo todo.
2: E você ainda consegue enxergar o seu olho esquerdo?
6: Não, não muito.
4: Nós oramos por você na igreja, James.
2: Pois é, poucos caras que são baleados na cabeça ficam vivos.
6: Sim, sou durão. Apenas me chame de Superman.
1: Depois de alguns meses, eu voltei com força total. Fins de semana eram passados com meus amigos, bebendo, pedalando de bike e fazendo racha. Nós interrompíamos aulas muitas vezes. Meu comportamento me deixava deprimido e infeliz. Então, agia ainda pior. Era um ciclo vicioso. Certa noite, convenci meu irmão a me deixar dirigir seu carro.
2: Que carro legal, James! Vamos passar em frente à escola. O jogo está acontecendo e todos nos verão nesse carrão.
8: Show de bola, massa!
6: Lá vem um carro. Aposto que posso vencê-lo no cruzamento.
2: Ei, é o carro da polícia.
6: Ah, vamos nessa, vamos nessa.
2: Não podemos deixar que eles encontrem essas cervejas aqui.
6: Não se preocupe, eles não vão nos pegar.
2: Tá vendo? Eita aí, passou. Eita! Você foi ótimo, James. Eles tiveram que desacelerar para o carro que você passou.
6: Eu estou saindo para fora da cidade, é bem pertinho. Eles têm que parar por aí.
2: Eita, James, eles nem pararam no limite da cidade.
6: Isso não vai... Eita! Não se preocupe, eu dirijo aqui desde que eu tinha 10 anos. Conheço todas as colinas.
2: Graças a Deus, eles estão ficando para trás. Não estou mais vendo eles.
9: Eu quero descer. Vai, para.
10: Eu também quero. Eu também quero descer.
2: Vocês são um bando de fracos.
6: Eu vou deixar vocês descerem.
2: Cara, pelo amor de Deus, lá vem a polícia, depressa.
6: Eita. Tem uma curva grande ali na frente. Se eu entrar pela vala interna, eles não vão nos pegar.
2: Ai, meu Deus, é melhor torcer para que não esteja vindo nenhum carro.
7: Conseguimos!
2: Eles perderam a vez. Eles entraram direto nesse campo. Conseguimos!
1: Nós nos vangloriamos todo o caminho até a próxima pequena cidade, aonde alguns minutos depois, um carro da Polícia Estadual chegou. E fui preso por excesso de velocidade, direção imprudente e dirigir embriagado. Eu estive na cadeia naquela noite sob um manto de depressão. Nenhuma vez percebi ou refleti sobre minha péssima situação. Eu apenas me senti sem esperança. Papai me tirou da prisão na manhã seguinte. Ele não falou muito a caminho de casa, mas eu podia ver que ele estava no fim da paciência dele. A mamãe também.
4: Como você pôde fazer algo tão louco, James?
6: Mamãe, todo mundo dirige rápido em algum momento. Como eu ia saber que eles capotariam o carro? Eu fiz isso? Eles deveriam ser os especialistas.
4: Eles estão no hospital, James. E se eles tivessem morrido?
6: Eles não morreram.
4: Você simplesmente não entende, não é? Agora você tem passagem pela polícia para sempre.
6: Ah, mamãe, eu posso lidar com isso.
4: E você sabe que seu irmão nunca vai deixar você dirigir o carro dele novamente.
6: Sim, ele já me contou.
4: E você também não vai dirigir o nosso.
6: Eu dou um jeito.
4: Talvez você não seja tão arrogante depois de ir ao tribunal.
1: Por ter ultrapassado a polícia, minha reputação na escola disparou e afastou os sentimentos de depressão que me engoliam. Papai me deixou lidar com a bagunça que fiz e fui ao tribunal sem um advogado. O juiz suspendeu minha habilitação por um ano e sentenciou-me a 6 meses na cadeia municipal. Eu senti como se o mundo inteiro caísse sobre mim. Então um homem se levantou na parte de trás do tribunal e pediu para falar com o juiz. E depois disso, ele revisou minha sentença.
2: Então, ele era o oficial de condicional? Rapaz, você é um cara de sorte, James.
6: Azarado, você quer dizer. Eu não posso dirigir por um ano e tenho que pagar a multa de $300.
2: Sim, mas pelo menos você não tem que passar um tempo na prisão.
6: Condicional de um ano é muito tempo. Esse cara vai me visitar todo mês. Quem precisa disso?
2: Eu ainda digo que você tem sorte que ele tenha defendido você. Pelo menos agora você pode se formar.
1: Eu não pude ver a mão de Deus me ajudando vez após vez, apesar de minha péssima atitude. Papai me ajudou a conseguir um emprego de meio período, mas fiquei chocado porque a maior parte do meu ganho foi para pagar a multa. Quando fui expulso do ônibus da escola, minha mãe providenciou uma carona para mim com um vizinho. Fui até de cavalo para a escola um dia. Minhas notas eram ruins, mas consegui me formar.
4: Você tem que fazer alguma coisa na vida.
6: Por que eu não posso aproveitar o verão?
4: O verão está quase acabando e você precisa fazer planos para o seu futuro. E que tal uma escola técnica?
6: Eu odeio a ideia de sentar em uma sala de aula novamente.
4: A escola técnica é diferente, James. Você terá aulas que ajudarão você a conseguir um bom emprego. Você não quer trabalhar por um salário mínimo para sempre, quer?
6: Pelo menos eu posso pegar minha carteira de motorista de volta e começar a dirigir novamente.
1: Errado. Eu não podia pagar o seguro do carro. Então minha mãe me ajudou a me matricular na escola técnica e meu pai pagou minhas mensalidades. Mamãe me levou para a aula a uma distância de 60 quilômetros de ida e volta. Eu estava grato a eles? Não. Eu pensava que era seu dever me ajudar. No verão seguinte, fui a Nova York para o casamento de uma prima e uma dama de honra, chamada Ana, me atraiu. Nós começamos a namorar.
11: Taxi! Você montou seu cavalo para ir à escola? Você é engraçado.
1: Melhor do que ir a pé. Eu não consegui um lugar para amarrá-lo. No entanto,
11: você se formou, fazendo todas essas brincadeiras?
1: Você está brincando? Foi uma brincadeira que me ajudou a me formar. Eu estava reprovado em inglês, então comecei a usar um casaco e gravata para a aula, porque o professor odiava roupas desleixadas. Funcionou, eu passei.
11: Meus pais disseram que não conseguiam entender seu sotaque sulista.
1: Bem, eu não consigo entender o sotaque norueguês deles, então estamos quites.
11: Eles me perguntaram sobre o acidente. Ainda dói?
1: Sim. Meu pescoço dói todo dia.
11: Mas pelo menos você não perdeu sua visão.
1: É ruim no esquerdo. E eu perdi um pouco da audição no meu ouvido esquerdo também. Mas eu posso ver você e tenho certeza que eu gosto do que vejo e ouço.
11: Você não é como qualquer outro cara que eu já conheci.
1: Claro que não, Ana. Eu estou indo a lugares. Ouvi falar de obras no exterior, onde eu posso ganhar muito dinheiro em pouco tempo.
11: Eu não te verei de novo.
1: Não conte com isso. Eu gostaria de te ver muitas outras vezes.
0: De volta para casa,
7: trabalhando, indo para a escola, meus finais de semana ficaram mais animados. Nós conversamos sobre roubar uma loja apenas por esporte, e nós sempre tínhamos uma arma em nossos carros. Isso é o quão profundo nós estávamos afundando. Depois de uma noite de bebedeira, quando brigamos com alguns garotos de outra cidade, me deitei na cama me sentindo miserável, odiando a minha vida podre e lembrando-me das coisas da minha infância. O único ponto brilhante era a Ana. Eu adorava falar com ela por telefone.
12: Não é bom você ter dúvidas, James.
7: Às vezes eu só me pergunto o sentido da vida.
12: Talvez seja apenas um novo trabalho.
7: Talvez. Você trabalha duro toda a sua vida e então... O que você pensa sobre Deus?
12: O que você quer dizer?
7: Você acredita nele?
12: Sim, claro. E você?
7: Eu acreditava quando criança. Então eu passei um longo tempo sem crer que ele existe. Mas eu não posso ser um ateu. Eu acho que se existe um Deus, ele está muito bravo comigo.
12: Eu acho que ele perdoa.
7: Eu não sei. Fiz coisas que eu não deveria ter feito.
12: Todos nós, James.
7: Eu visitei Ana várias vezes. E até noivamos. Mas minha bebedeira piorou. Uma noite, enquanto dirigia com um amigo, eu ultrapassei um sinal vermelho e um policial me parou. Eu não estava com a minha habilitação. E quando abri o porta-luvas para pegar o registro do carro, lá estava a arma do meu amigo. Passei a noite na cadeia e mais uma vez meu pai me salvou.
5: Como é que você não anda com sua habilitação?
7: Mudei de roupa depois do trabalho e esqueci de colocar minha carteira no bolso.
5: E a arma?
7: Era do meu amigo. Eu esqueci que ele colocou no porta-luvas.
5: Ele confessou?
7: Não importava para os policiais. Eles nos empurraram para fora do carro e nos revistaram e me acusou de ter uma arma escondida quando a arma não era minha. Eu não posso acreditar na má sorte que tenho. E meu amigo nem veio me buscar hoje de manhã.
5: Amigos, te decepciona, James. O único que fica mais perto do que um irmão é Jesus. Ele é o único com quem você pode contar.
7: Um amigo do meu pai, que é advogado, interviu e eu só fui multado. Eles ficaram com uma arma. Minha depressão passou e voltei aos meus velhos modos rebeldes. Certa noite de sexta-feira, alguns caras e eu fomos para Myrtle Beach, a 8 horas de distância. Bebemos todo o caminho, passamos algumas horas na praia e começamos a dirigir de volta. Eu me orgulhava de poder beber e dirigir, mesmo sem dormir. Foi aí que não vi uma luz vermelha e bati em outro carro.

0: Mamãe, eu sofri um acidente.
1: James, você está ferido?
0: Não, mas acabei com o carro.
1: Oh, James, alguém se machucou?
0: Não, apenas o carro.
1: Onde você está?
0: Na Colômbia.
1: Colômbia? Você pode chegar em casa?
0: Eu estou com alguns amigos. Nós vamos pedir carona.
1: Ainda bem que ninguém se machucou, James. Faremos o que pudermos para ajudá-lo.
0: O orgulho não me deixava mostrar a minha devastação para os caras, enquanto nós pegávamos carona para casa, andando numa traseira de uma caminhonete. Nunca na minha vida eu estava tão feliz por estar em casa. Meus pais amorosos me fizeram ver como eu estava podre, mas eu também vi o amor deles por mim. Papai me ajudou a rebocar o carro para casa e encontrar as peças para consertá-lo, mas minha depressão continuava retornando e meu estilo de vida rebelde fazia com que eu pensasse em suicídio. Uma noite eu estava tão infeliz que me senti sendo puxado para cada vez mais perto do inferno. Comecei a tremer e gritei para Deus: Ó Deus, salve-me! Eu não quero ir para o inferno. Por favor, me ajude!
2: Bom dia, James.
0: Mamãe, eu tenho que falar com o pastor.
2: O pastor? Por quê?
0: Eu acabei de experimentar a pior noite da minha vida. Eu só tenho que ver se ele pode me ajudar.
2: Ok, filho, vou ligar para ele. Eu posso te levar até lá.
3: Como posso ajudá-lo, James?
0: Ontem eu tive a noite mais infeliz da minha vida. Eu senti como se estivesse morrendo e sendo levado para o inferno.
3: O que está acontecendo com você?
0: Bem, eu virei as costas para Deus e chamei-o de nomes terríveis. E fiz tantas coisas ruins, mentir, roubar, violar a lei. Eu machuquei tantas pessoas. Deus ainda pode me amar? Ele pode me perdoar por tudo que eu fiz?
3: James, todo mundo peca.
0: Mas não tanto quanto eu.
3: Deus diz que todos pecaram. A Bíblia diz que não há nenhum justo. Não, nenhum.
0: Por que ele me perdoaria?
3: Porque Jesus morreu pelos nossos pecados. Deixe-me ler alguns versículos. Romanos capítulo 5, versículo 8 diz: Mas Deus mostra o seu amor para conosco, porque enquanto ainda éramos pecadores, Cristo morreu por nós. Você vê que Jesus não morreu por boas pessoas, porque não há nenhum. Ele morreu para salvar os pecadores. Ele disse: Eu não vim chamar justos, mas pecadores ao arrependimento. A Bíblia diz que o Filho de Deus foi manifestado para destruir as obras do diabo.
0: Mas ele pode me perdoar por blasfemar o seu nome?
3: Sim, James. Se confessarmos os nossos pecados, ele é fiel e justo para nos perdoar os pecados e nos purificar de toda a injustiça.
0: Eu poderia pedir ao Senhor agora mesmo para me perdoar?
3: Claro. Vamos nos ajoelhar e orar a ele.
0: Eu confessei todos os pecados que eu conseguia lembrar e pedi a Jesus para me salvar. Aleluia! As correntes do pecado foram quebradas. Comecei a ler a minha Bíblia e a contar aos outros o que havia acontecido comigo e liguei para Ana.
4: Eu não tenho certeza se entendi, mas estou feliz por você, James.
0: Ana, o diabo tentou me destruir toda a minha vida, usando o meu próprio orgulho como isca. Mas Jesus me libertou. Eu não sinto vontade de fazer as coisas horríveis que fazia para chamar atenção. Eu estou lendo a Bíblia e é cheia de sabedoria, assim como minha avó falava.
4: O que seus amigos acham de tudo isso?
0: Eles acham que eu sou louco e ficam longe de mim, mas eu prefiro a companhia de Jesus. É como se o mundo todo tivesse mudado.
4: Tenho certeza que seus pais estão felizes.
0: Eles me aguentaram muito todos esses anos. Foi o amor deles que me ajudou a ver o quanto eu era ruim. Eu, com certeza, amo eles por sua fidelidade. Um ano depois, me formei e fui trabalhar no estaleiro na Virgínia. Então Ana e eu nos casamos. E à medida que crescemos em conhecimento, ela aceitou a Cristo um ano depois. Isso foi há quase 30 anos e temos 4 filhos, já adultos. Eu dou meu testemunho como aviso para os outros. O pecado me custou muito. Perdi uma relação próxima com meus pais e irmãos durante a juventude. O pecado me custou a minha saúde após o tiro. O pecado poluiu a minha mente e me fez perdê-la academicamente. Também me deu um registro criminal. Mas Deus me amou e enviou Jesus para me libertar e me deu uma nova vida.
5: Deus fará o mesmo por você. Se você gostaria de convidá-lo a entrar em seu coração e vida, ore conosco agora. Senhor, eu sou um pecador e não posso me mudar. Eu acredito que você morreu para me purificar dos meus pecados. Eu acredito que você ressuscitou dos mortos, e eu estou pedindo a você para me salvar e entrar em meu coração e vida agora, para me dar uma nova vida. Obrigado, Deus, por me fazer seu filho. Em nome de Jesus eu oro. Amém. Alegre-se em sua nova vida e deixe-nos saber para que possamos enviar-lhe alguns estudos para ajudá-lo a crescer espiritualmente. 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Esse é o programa número 2697, versão brasileira 64. Participaram da história verdadeira de James Bentley os seguintes atores:
0: Robson Domingos,
6: Carlos Lopes,
7: Luciene Alves,
8: Rafaela Dias,
9: Timóteo Golson,
10: Carla Domingos,
11: Mike Gomes,
12: Alan Ferreira,
13: Karine Chaves.
5: Direção, Lina Gossen e Carlos Lopes. Produção, João Lucas Barroso. Música, Ismael Duarte, Heriberto Silva e Wesley Silva. E eu sou Luiz Augusto. 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

Nós temos aqui a certeza de que quem nos ouve tem realmente a companhia da palavra de Deus e ela edifica o caráter espiritual de quem ouve. Portanto, estamos felizes de que você esteja dando lugar à palavra do Senhor já cedinho de manhã neste sábado.

Agradecemos a sua sintonia até o presente momento. 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Muito obrigado de coração. Eu sou Laurence Husby e agradeço você ter ficado comigo até o presente momento. Desejo um sábado abençoado na presença do Senhor para você. Bom dia.

para o melanoma e a importância do diagnóstico precoce. O governo da Argentina apresentou um protesto formal ao Reino Unido contra a presença do navio HMS Medway da Marinha Britânica.

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2: Buenos Aires protesta contra navio britânico em águas argentinas. Brasil não será afetado por rio atmosférico que atinge o Chile. Julho reforça alerta para o melanoma e a importância do diagnóstico precoce. O governo da Argentina apresentou um protesto formal ao Reino Unido contra a presença do navio HMS Medway da Marinha Britânica em áreas do Atlântico Sul que considera sob sua jurisdição. Segundo o Ministério das Relações Exteriores argentino, a embarcação realizou movimentações sem a devida notificação prevista em acordos bilaterais entre os dois países. Em nota oficial, Buenos Aires classificou a ação como uma incursão militar incompatível com resoluções da ONU e com os compromissos de confiança mútua firmados entre argentinos e britânicos. O governo também afirmou que os deslocamentos do navio representam mais um ato unilateral relacionado à disputa pela soberania das Ilhas Malvinas, controladas pelo Reino Unido e reivindicadas pela Argentina. O Instituto Nacional de Meteorologia informou que o rio atmosférico responsável por fortes chuvas e transtornos no Chile não deve atingir o Brasil nos próximos dias. Segundo o órgão, apesar dos dois países estarem sob influência de sistemas meteorológicos de grande escala, os fenômenos atuam de forma independente e não têm relação direta. Os rios atmosféricos são corredores de umidade que transportam grandes volumes de vapor d'água dos oceanos para o continente. Quando encontram barreiras como a Cordilheira dos Andes, podem provocar chuvas intensas e aumentar o risco de enchentes e deslizamentos. No Chile, o fenômeno causou interrupções de serviços e impactos em diversas regiões. Já no sul do Brasil, a previsão de chuva intensa está associada à formação de um sistema de baixa pressão atmosférica sobre a Argentina e o Paraguai. A Sociedade Brasileira de Cirurgia Dermatológica reforça, neste mês de julho, a importância da prevenção e do diagnóstico precoce do melanoma, considerado o tipo mais agressivo de câncer de pele. Embora seja menos frequente que outros tumores cutâneos, a doença apresenta alto potencial de disseminação, tornando a identificação precoce fundamental para aumentar as chances de cura. Especialistas alertam que a proteção solar deve fazer parte da rotina durante todo o ano, inclusive em dias nublados. Além do uso diário de protetor solar, a observação de manchas, pintas e lesões na pele pode ajudar na detecção precoce da doença. Segundo os médicos, o melanoma nem sempre surge a partir de pintas antigas e pode aparecer como uma nova lesão.
3: Previsão do tempo.
2: Sábado, 18 de julho de 2026, em Curitiba e região metropolitana, sol o dia todo, sem nuvens no céu. Noite de tempo aberto, ainda sem nuvens, mínima 13, máxima 24. Em Cornélio Procópio e norte do Paraná, sol o dia todo, sem nuvens no céu. Noite de tempo aberto, ainda sem nuvens, mínima 15, máxima 27. Em Taubaté e Vale do Paraíba, sol o dia todo, sem nuvens. Noite de tempo aberto, ainda sem nuvens, mínima 10, máxima 26. Em Pirassununga e Centro-Leste Paulista, sol o dia todo, sem nuvens. Noite de tempo aberto, ainda sem nuvens, mínima 13, máxima 26. As informações são do Clima Tempo.
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Agora, pois, perdoa-lhe o pecado, ou senão, risca-me, peço-te, do livro que escreveste. Êxodo 32, 32. A face de Moisés brilhava porque ele havia falado com Deus. O que Moisés falou com o Senhor? Ele teria tido motivos suficientes para se queixar do quanto era fraco e do quanto ele necessitava do poder e da ajuda do Senhor para sua tarefa. Mas não ouvimos nenhuma palavra sobre isso. Sua oração não se referia ao seu próprio eu. Pelo contrário, ele estava disposto a ser exterminado. Como mediador do povo, ele é uma ilustração do nosso grande mediador, Jesus Cristo. Moisés fora liberto da esfera dos interesses próprios e da própria vida. Ele zelava unicamente pela honra do Senhor, que era infinitamente mais preciosa para ele do que todas as outras coisas. Mas Moisés passou a refletir mais ainda a glória do Senhor, porque o Senhor havia falado com ele. Ele lhe mostrou o caminho por meio do sangue do substituto. Este caminho que conduz o pecador ao coração de Deus. Deus lhe revelou o sacrifício e o sacerdote. Não é em vão que o Senhor fala tanto disso, pois desde a eternidade, Deus, o Pai, em seu imenso amor, planejou a salvação por intermédio de seu Filho Jesus Cristo. Ele foi sacrifício e sacerdote ao mesmo tempo. Aqui, conseguimos imaginar um pouco da ânsia do Senhor em revelar a alguém o maravilhoso mistério da salvação. Mistério esse que até os anjos anseiam ver.

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0: Jesus Cristo nunca quebrou e nunca quebrará uma promessa. E é exatamente por isso que podemos ter segurança naquilo que ele nos diz, no Evangelho de João, capítulo 11, nos versos 25 e 26. Eu sou a ressurreição e a vida. Quem crê em mim, ainda que esteja morto, viverá. E todo aquele que vive e crê em mim, nunca irá morrer. Cristo, Filho de Deus, morreu na cruz para nos salvar. E a nossa esperança, essa promessa, nos garante que se confiarmos nossas vidas a Ele, a morte física neste mundo não será o fim. E assim como Ele, ressuscitaremos um dia. E dali em diante, para vivermos no paraíso para toda a eternidade. Por isso, querido ouvinte, se você nunca deu um passo de fé confiando sua vida a Jesus, faça isso ainda hoje. E tenha a maravilhosa esperança e paz de que é no paraíso com Deus onde você passará a eternidade. Para mais informações, acesse www.bbnradio.org e clique em Como Chegar ao Céu.
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2: Tema, a palavra de Deus é Espírito. Texto bíblico, Salmos 33, versículo 6. Diz assim a palavra do Senhor: os céus por sua palavra se fizeram, e pelo sopro da sua boca, o exército deles. A palavra tem vida, é espírito. É necessário nos apropriarmos dela. O espírito traz vida e nos purifica. Portanto, nos tornamos uma nova criatura. Tomamos consciência do que realmente somos. Você é filho do rei. Em momentos de provações, a palavra se torna viva para mim. Minhas forças eram renovadas de maneira extraordinária. Através de um louvor, de um versículo isolado, de uma pregação, de um folheto bíblico, o próprio Espírito me animava. Em uma determinada noite, quando o sono me faltava, li o Salmo 4, versículo 1. Ó Deus, defensor dos meus direitos, responde-me quando eu te clamar. Eu estava em dificuldades, mas tu me ajudaste. Tem misericórdia de mim e ouve a minha oração. Depois dessa experiência, nunca mais tive insônia. Deus cuida de nós, acredite. É em meio às provações que amadurecemos espiritualmente, crescendo na palavra, tornando-nos íntimos de Deus e passamos a conhecer a sua vontade. A letra é morta, mas quando você se apropria dela para a sua vida, ela cria forma. Deus tem poder de dar vida ao que está morto. A palavra é a semente divina. Ela precisa enraizar no seu interior para que você fique ligado à sua fonte, que é Deus. Quando estamos ligados direto na fonte, fortalecemos-nos, tornamos-nos um em Jesus Cristo. Há uma perfeita fusão, dando origem a uma nova vida. A palavra que sai da boca do Senhor é pura e poderosa. Está pronta para realizar o propósito para o qual foi enviada. É só receber a palavra no seu coração e tomar posse de suas promessas. Há unção nas palavras de Deus. Você tem acesso direto a elas. O que está esperando? Receba a palavra de Deus na sua vida. Ela quer brotar. Que Deus o abençoe. Oremos ao Senhor. Nosso Deus, nosso eterno Pai, é possível que entre as pessoas que estão nos ouvindo nesta hora estejam algumas ou alguns que não fizeram ainda a sua decisão ao lado de Jesus. Não experimentaram, Senhor, o poder da Tua Palavra em suas vidas. Não experimentaram o novo nascimento, a transformação. As coisas velhas não se fizeram novo. E Ele precisa, Senhor, experimentar o poder da Tua Palavra para receber de Ti não somente a salvação, mas as consequências dessa salvação, que é uma vida abundante, uma vida de alegria, uma vida de felicidade. Ó Deus, abençoa, pois, os nossos ouvintes e concede àqueles que não receberam esta salvação, neste momento, a convicção de pecado e leva-os a confessar Jesus Cristo como seu Senhor e Salvador. É a nossa oração em nome de Jesus. Amém.
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A confiança do cristão em Deus é tudo que ele pode ter de melhor na sua vida. Porque se um cristão perde a confiança em Deus, ele perde tudo. Perde a paz, perde a serenidade para enfrentar os problemas, perde o foco da sua vida e não consegue ser uma luz para outras pessoas. Vamos confiar no Senhor, porque Ele sabe o que faz comigo e com você. Ele sabe do nosso futuro, Ele já esqueceu o nosso passado, os nossos pecados foram lançados no mar do esquecimento e Ele não vai jogar isso na nossa cara. Muito pelo contrário, Deus nos ajuda a prosseguir. Então, vale a pena confiarmos no Senhor.

A partir das 9 horas, nós vamos ter as notícias com a nossa central de jornalismo. E logo depois, na sequência, o programa Ecos do Calvário, com o pastor James Nash. Eu tenho certeza que o estudo bíblico de hoje vai servir para você, especificamente para a sua vida, porque Deus tem uma palavra para você e sua família. Não perca daqui a pouco as notícias e logo depois, na sequência, o programa Ecos do Calvário.

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2: Nomofobia. 60% dos brasileiros ficam ansiosos longe do celular. Um em cada quatro pessoas poderá ter AVC ao longo da vida. Estudo aponta que proteína celular pode combater o avanço do câncer. Uma pesquisa realizada com mais de 3 mil latino-americanos revelou que 60% dos brasileiros sentem ansiedade quando estão longe do celular. O estudo também mostrou que quase 90% dos entrevistados dependem do smartphone para atividades diárias e que 12% acreditam sofrer de nomofobia, condição conhecida pelo medo excessivo de ficar sem acesso ao aparelho. O índice é o mais alto entre os países da América Latina analisados. Os dados apontam ainda que quase 80% dos brasileiros reconhecem fazer uso excessivo do telefone celular. Entre os hábitos mais comuns estão verificar o aparelho logo ao acordar, prática adotada por quase 80% dos entrevistados, e utilizá-lo antes de dormir, comportamento relatado por 80% também. Dados apresentados na Assembleia Mundial da Saúde indicam que uma em cada quatro pessoas poderá sofrer um AVC ao longo da vida. A Organização Mundial da Saúde aprovou sua primeira resolução dedicada exclusivamente ao AVC, reforçando a necessidade de ampliar ações de prevenção, diagnóstico precoce, atendimento de urgência e reabilitação. A doença é atualmente uma das principais causas de morte e incapacidade no mundo. No Brasil, o AVC foi responsável por mais de 85 mil mortes em 2025, segundo dados do Registro Civil. O tipo mais comum é o AVC isquêmico, causado pela interrupção do fluxo sanguíneo no cérebro e responsável pela maioria dos casos. Já o AVC hemorrágico, provocado geralmente pela ruptura de vasos sanguíneos, é considerado mais grave e pode causar sequelas severas ou levar ao coma. Especialistas alertam que fatores como hipertensão, obesidade, sedentarismo, diabetes, colesterol alto e tabagismo aumentam o risco da doença. Também preocupa o crescimento de casos entre pessoas mais jovens. Entre os principais sinais de alerta estão dificuldade para falar, perda de força num lado do corpo, alterações visuais, tontura, confusão mental e dor de cabeça intensa, sintomas que exigem atendimento médico imediato. Pesquisadores da Universidade Federal de São Paulo identificaram uma proteína chamada SDC4 como um possível alvo para futuras terapias contra o câncer. O estudo mostrou que a inibição dessa molécula pode interromper a multiplicação de células tumorais e reduzir a sua capacidade de sobreviver e se espalhar pelo organismo. A descoberta abre novas perspectivas para o desenvolvimento de tratamentos voltados ao controle da doença. Os experimentos realizados em laboratório indicaram que a proteína ajuda as células cancerosas a resistirem aos mecanismos naturais de autodestruição do corpo. Quando a molécula foi bloqueada por meio de técnicas de engenharia genética, as células perderam características malignas, apresentaram maior taxa de morte programada e tiveram reduzida a capacidade de formar metástase.
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0: Lemos em 2 Coríntios 5,15: e ele morreu por todos, para que os que vivem não vivam mais para si, mas para aquele que por eles morreu e ressuscitou. Bem-vindo ao programa Ecos do Calvário, com o pastor James Nash. A nossa oração é que ao abrir a palavra de Deus, você seja desafiado e motivado a viver uma vida frutífera para o Senhor.
1: Na primeira lição sobre salvação, nós encontramos a péssima situação de uma pessoa sem Cristo. É bem possível que ninguém tenha gostado da mensagem, mas a maioria da mensagem era simplesmente versos da Bíblia. Esta é uma das razões que eu gosto tanto da Bíblia, pois ela não esconde nada que precisamos saber sobre a nossa relação com Deus. Ela mostra o bom e o ruim, as bênçãos e as disciplinas, o céu e o lago de fogo. Ela mostra a criação do homem, a queda, a degeneração espiritual e o destino eterno do homem, sem cortar palavras e sem pensar se vai machucar. Está escrito em Hebreus, capítulo 4, versos 12 e 13. Porque a palavra de Deus é viva e eficaz e mais cortante do que qualquer espada de dois gumes, e penetra até a divisão de alma e espírito, e de juntas e medulas, e é apta para discernir os pensamentos e intenções do coração. E não há criatura alguma encoberta diante dele. Antes, todas as coisas estão nuas e patentes aos olhos daquele a quem havemos de prestar contas. A Bíblia mostra que o homem é ruim e tem que ser ensinado ou adestrado para fazer coisas certas. O ensinamento que alguém recebe está baseado nos costumes e na cultura em que o homem nasce. O menino que nasce numa família religiosa cria seus filhos diferente de uma família de canibais. O ensinamento certo para todos é a palavra de Deus. Mesmo na infância, uma criança começa a mostrar tendências pecaminosas. Mas por que um menino, mesmo recém-nascido, mostra estas atitudes erradas? A Bíblia nos revela a razão. É por causa do pecado que jaz na própria natureza da criança, aliás, do ser humano. Vejamos algumas coisas que a Bíblia diz sobre o homem, sua ruindade e a sua incapacidade de se salvar. No livro de Jó, encontramos vários versos que falam sobre a incapacidade de se salvar. Leiamos Jó 25, versos 4 a 6. Como, pois, pode o homem ser justo diante de Deus? E como pode ser puro aquele que nasce da mulher? Eis que até a lua não tem brilho e as estrelas não são puras aos olhos dele. Quanto menos o homem, que é um verme, e o filho do homem, que é um vermezinho. Humildade falou algumas coisas desnecessárias quando criticava a Jó, pois não coube na situação em que ele se encontrava. Mas Bildade falou algumas coisas que são pura verdade para todos. Também Jó falou sobre o homem em Jó 9, verso 2. Mas como pode o homem ser justo para com Deus? E em capítulo 14, versos 1 e 4, Jó disse: o homem nascido da mulher é de poucos dias e cheio de inquietação. Quem do imundo tirará o puro. Ninguém. Ele continuou em capítulo 27, verso 8, dizendo: pois qual é a esperança do ímpio quando Deus o cortar, quando Deus lhe arrebatar a alma? Mas não é somente no livro de Jó que vemos a situação espiritual do homem. Veja mais alguns versos. Isaías 64, verso 6. Pois todos nós somos como o imundo, e todas as nossas justiças como trapo da imundícia. E todos nós murchamos como a folha, e as nossas iniquidades como o vento nos arrebatam. Quer saber o que é este trapo de imundícia? Leia comigo a primeira frase de Lamentações, capítulo 1, verso 9. A sua imundícia estava nas suas fraldas. Creio que esta palavra não precisa de uma explicação. Em Jeremias 17, 9, encontramos a condição do coração do homem quando a Bíblia diz: enganoso é o coração, mais do que todas as coisas, e perverso, quem o poderá conhecer? A primeira vez na Bíblia que encontramos a palavra coração está em Gênesis 6, verso 5. Viu o Senhor que era grande a maldade do homem na terra, e que toda a imaginação dos pensamentos do seu coração era má continuamente. São 12 versos na Bíblia que empregam as palavras coração e imaginação. E todos mostram que a imaginação do coração é ruim. Só a palavra imaginação está usada em 14 versos. E todas as vezes a imaginação é má. O coração do homem, ou a consciência do homem, não é um bom padrão. Só a palavra de Deus deve ser o nosso padrão de vida. O Novo Testamento mostra a situação péssima do homem. Veja o que Paulo disse em Romanos capítulo 1, versos 21 a 28. Porquanto, tendo conhecido a Deus, contudo, não o glorificaram como Deus, nem lhe deram graças, antes nas suas especulações se desvaneceram, e o seu coração insensato se obscureceu. Dizendo-se sábios, tornaram-se estultos, e mudaram a glória do Deus incorruptível em semelhança da imagem de homem corruptível, e de aves, e de quadrúpedes, e de répteis. Por isso Deus os entregou nas concupiscências de seus corações a imundícia, para serem os seus corpos desonrados entre si. Deus, por sua vez, os entregou a um sentimento depravado para fazerem coisas que não convêm. Veja mais o que Paulo disse em 2 Timóteo 3, versos 1 a 5. Sabe, porém, isto, que nos últimos dias sobrevirão tempos penosos, pois os homens serão amantes de si mesmos, gananciosos, presunçosos, soberbos, blasfemos, desobedientes a seus pais, ingratos, ímpios, sem afeição natural, implacáveis, caluniadores, incontinentes, cruéis, inimigos do bem, traidores, atrevidos, orgulhosos, mais amigos dos deleites do que amigos de Deus, tendo aparência de piedade, mas negando-lhe o poder. Afaste-te também desses. Estes versos não nos mostram um cenário muito bonito de um homem. O homem em si mesmo é cheio de veneno e ruindade. Se não fosse a graça de Deus, este mundo já se acabava pelos pecados e deleites dos seres humanos. Todos podem lembrar das iniquidades praticadas em São Paulo pelo maníaco do parque. Ficamos apavorados cada vez que passavam no jornal as reportagens e finalmente vimos um pouco de justiça sendo feito quando ele foi achado, julgado e sentenciado. Me lembro quando eu era jovem que um homem viajava pelos Estados Unidos estuprando e matando universitárias. Se não me engano, o número de vítimas foi mais de 50. Um outro americano virou canibal, comendo crianças. O ser humano é péssimo. Ditadores cometem ultrajes. Alguns médicos têm cometido estupros, assassinatos e outras coisas em seus pacientes. Pais e mães têm feito coisas que só saem de um coração endurecido pelo diabo. Por quê? São doidos? São loucos? São diferentes de todos os outros seres humanos? Não. São guiados pelo coração que se endureceram contra a palavra e a vontade perfeita de Deus. Talvez alguns tenham problemas mentais, mas a maioria vem da própria malvadez do coração humano. O coração depravado do ser humano está cada vez mais mostrando a sua capacidade de destruir tudo ao seu redor. As nossas cidades não têm segurança. Ninguém se sente seguro, nem em suas casas, com as portas e janelas gradeadas. Por quê? A Bíblia responde em Romanos 3, 10 e 23. Como está escrito, não há justo, nem sequer um, porque todos pecaram e destituídos estão da glória de Deus. Todos estes versos mostram a situação pecaminosa do ser humano perante o justo e santo Deus. Não é possível ao homem se justificar. É necessário algo que o homem não tem. Podemos ver a situação do homem e a solução desta situação depravável em Isaías 53, verso 6, todos nós andávamos desgarrados como ovelhas. Cada um se desviava pelo seu caminho. Mas o Senhor fez cair sobre ele a iniquidade de todos nós. O Senhor fez cair sobre quem a iniquidade de nós todos? Jesus Cristo, na cruz do Calvário. E no próximo programa do Ecos do Calvário, vamos mostrar algo especial sobre Jesus Cristo e a cruz do Calvário. Mostraremos que o homem precisa de um sacrifício perfeito. Se não reconhecer o seu estado pecaminoso e confiar completamente em Jesus Cristo para ser o Senhor e Salvador de sua vida e do seu destino eterno, você vai terminar como o rico em Lucas 16. Morreu também o rico e foi sepultado. No Hades, ergueu os olhos, estando em tormentos. Creio que você não quer este destino. Cristo é a única solução, a única esperança. Neste instante, onde estiver, reconheça o fato que você é um pecador perdido, que só Jesus Cristo pode lhe salvar. Se arrependa de seus pecados que vêm entristecendo o Espírito Santo de Deus e confie em Jesus. Se você fez sua decisão baseada nesta lição de hoje, nos escreva e enviaremos uma lição para lhe ajudar a crescer na fé. Até o nosso próximo programa e que Deus nos abençoe.
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1: Você é amado com um amor eterno, é o que a Bíblia diz, e por baixo estão os braços eternos. Nós não devemos nos surpreender quando passamos por provações ou circunstâncias difíceis em nossas vidas. Eu não conheço a sua história, mas sei que alguns de vocês estão passando pelo moinho hoje. Alguns de vocês estão sendo moídos e se sentem como um pó. E a resposta natural é: o que o Senhor está fazendo? Ele já nos disse, não é? O que Ele deseja é a nossa santificação. Ele quer que você e eu sejamos como Jesus. Mas por que muitas vezes nos sentimos desanimados? Porque somos humanos. Porque o desânimo é uma emoção. Porque passamos por tempos sombrios. Porque Deus permite isso. Porque Deus está trabalhando no currículo dele para fazer de você e de mim pessoas santas. Para trabalhar a nossa santificação. Há um mistério entre as coisas que acontecem aqui na terra e a vontade de Deus. Por alguma razão, os pássaros devem ter piolhos. Mas esse Deus amoroso que cuida dos pardais, que os ama e os observa quando eles caem, Ele ama você e a mim, e permite que coisas assim aconteçam. Por isso, nós estamos diante desse mistério inescrutável da necessidade dessas coisas acontecerem em um mundo caído e da vontade amorosa de Deus. E esse é um mistério que ocupou meu pensamento, e eu diria praticamente incessantemente no meu primeiro ano como missionária. Muitas coisas aconteceram nesse meu primeiro ano, mas tudo foi uma preparação, assim como as aulas do jardim de infância, me preparando para o evento que aconteceu mais tarde, que a maioria de vocês já sabe, que foi o massacre dos 5 missionários americanos, incluindo o meu marido Jim. Claro, o mundo cristão ficou horrorizado com o que aconteceu, e queria saber por quê. Porque Deus deixou uma coisa dessas acontecer? E eu fiquei surpresa quando as pessoas me enviaram revistas cristãs e a maioria delas tinham um editorial ou um artigo ou dois sobre esse incidente no Equador. E algo que me perturbou foi uma atitude que parecia ser predominante entre os cristãos. Se Deus deixou esses 5 homens serem mortos, então Deus tem que salvar os índios Alcas. Deus tem que provar a si mesmo para nós. Ele tem que vindicar a si mesmo. E naquele tempo de escuridão eu me perguntava, e se ele não o fizer? E se nenhum índio Alca for salvo? Então, o que eu vou pensar de Deus? É claro que muitas coisas ruins que acontecem nesse mundo, nós nunca vemos nenhum bem sair delas. Mas houve muitas, muitas coisas diferentes que Deus nos permitiu em sua misericórdia ver. Coisas maravilhosas que aconteceram que não teriam acontecido se não fosse pela morte daqueles 5 homens. Que humanamente falando não teriam acontecido. Quero dizer que foram um resultado direto. Por exemplo, centenas de pessoas me contaram como suas vidas foram mudadas pelos testemunhos daqueles homens. Mas volta a pergunta, e se Deus não explicar? Quando Daniel foi entregue à vontade de Deus, Daniel teve que entrar em uma cova de leões, que foi algo horrível, mas que foi o resultado de sua obediência. Ele estava totalmente seguro no propósito de Deus. Claro, Deus sabia o que ele ia fazer com aqueles leões. Mas Daniel não sabia. Daniel teve que sofrer aquela agonia mental desde o momento em que soube que havia sido considerado traidor do rei até o momento em que ele entrou naquela cova dos leões. Você já parou para pensar? Por onde será que o leão começa a comer? Será que ele começa pelo rosto, ou pelo braço, ou pela perna? Não sei o que se passou pela cabeça de Daniel, mas eu imagino que teria passado pela minha se eu estivesse ali. Teve algum momento em que Sadraque, Mesaque e Abednego não foram guiados no caminho certo? O apóstolo Paulo não adorou a Deus quando estava acorrentado na prisão? Lembre-se que quando Paulo estava preso, ele escreveu a Epístola da Alegria e disse em Filipenses: "Já aprendi a contentar-me com o que tenho." Aqui estava ele, como os estudiosos provavelmente nos dizem, com um guarda à sua direita e um guarda à sua esquerda, 24 horas por dia acorrentado a esses guardas, e contente. A terceira estrofe do hino que eu venho mencionando a vocês diz: "Sempre que sou tentado, sempre que surgem dúvidas, quando a alegria dá lugar à tristeza e a esperança dentro de mim morre, eu me aproximo dele. Do cuidado ele me liberta. Seus olhos estão no pardal e eu sei que ele me observa." Você já teve uma experiência em que você achou que Deus não estava prestando atenção? Que ele devia estar distraído naquele momento? Que seus olhos estavam em outra coisa? Que ele nunca teria permitido que algo assim acontecesse? Mas ele permitiu e foi o que ele fez. O golpe de mestre de Satanás é persuadir você e eu a duvidar, a acreditar que Deus não está realmente lá em cima, no final das contas, que ele não está observando os pardais, e ele não dá a mínima para você. Isso é o que Satanás gostaria de nos fazer acreditar. Mas nós devemos voltar os nossos pensamentos para nosso Senhor e Mestre, para nosso Santo Salvador, que sabia exatamente o que você e eu teríamos que passar. Em Hebreus, nós temos muitos versículos que poderíamos nos referir que provam isso para nós. O segundo capítulo, particularmente, no versículo 9, nós vemos que Jesus fora feito um pouco menor do que os anjos. Esse Jesus que criou as estrelas, agora é limitado porque ele recebeu um corpo humano. Ele foi feito um pouco menor do que os anjos, que é o homem. Vemos, porém, coroado de glória e de honra por causa da paixão da morte, para que pela graça de Deus provasse a morte por todos, porque convinha que aquele, para quem são todas as coisas e mediante quem tudo existe, trazendo muitos filhos à glória, congregasse pelas aflições o príncipe da salvação deles. E no versículo 14 diz: "E visto como os filhos participam da carne e do sangue, também participou das mesmas coisas, para que pela morte aniquilasse o que tinha o império da morte, isto é, o diabo." Versículo 18: "Porque naquilo que ele mesmo, sendo tentado, padeceu, pode socorrer aos que são tentados." E nós temos mais um versículo no capítulo 4, o versículo 14: "Visto que temos um grande sumo sacerdote, Jesus, Filho de Deus, que penetrou nos céus, retenhamos firmemente a nossa confissão, porque não temos um sumo sacerdote que não possa compadecer-se das nossas fraquezas, porém um que, como nós, em tudo foi tentado, mas sem pecado." Procure esses versículos, leia, reflita sobre eles, especialmente se você agora está passando por uma grande tribulação.
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0: Preparem-se, amiguinhos, porque aqui começa a nossa...
1: Hora da Criança!
0: Bom dia, amiguinhos. Com você, mais uma vez, sou eu, seu amigo e guia, tio Renato. E você é muito bem-vindo, muito bem-vinda a se divertir conosco nessa manhã. Preparado para hoje, nós temos musiquinhas divertidas, historinhas bem legais e brincadeiras. Tudo isso, claro, enquanto aprendemos mais do nosso maravilhoso Papai do Céu. Espero que você goste. Música.

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1: Oi, amiguinho, aqui estamos novamente para o nosso encontro semanal. Você gostou do Toninho Mendonça, do nosso teatrinho? Então fique comigo até o fim do programa para ver o que anda acontecendo com ele, Suzy e Joãozinho.
2: Por quê? Onde? Como?
1: Será que alguma vez você já pensou assim? Será que eu vou ficar grande igual o papai? O que eu faço para ficar da altura da mamãe? É, mas eles também foram pequenininhos como você. Mas sabe, a gente é feita por Deus de uma maneira maravilhosa. Olha só, você é feita de milhares de coisinhas pequenas que se chamam células. Será que você sabe dizer essa palavra? Então repita comigo. Célula. Isso mesmo. Bem, você começou sendo só uma célula, mas foi crescendo, crescendo, ficou grande e dividiu-se em duas. Aí, as duas células cresceram, cresceram até ficarem grandes e se dividiram em quatro. E as quatro cresceram, cresceram até ficarem grandes e... E o que aconteceu? Isto mesmo, se dividiram em oito e aí por diante. Uma daquelas células se tornou o seu bracinho, a outra se tornou a perna, umas queriam ser os seus ouvidos e outras resolveram ser os dentinhos, nariz, e assim o seu corpo todo foi se formando. E mesmo agora, as suas células continuam crescendo e você vai crescendo também. E você tem que ajudar as suas células crescerem. E sabe como? Primeiro, você tem de comer. E tem de comer tudo de bom que a mamãe põe no prato. A carne, o arroz, feijão, a verdura cozida. E comendo bem assim, as células ganham força para crescer. Outra coisa, segunda. Você tem de fazer exercícios. Quando você está pulando, jogando futebol, correndo, as células estão se movimentando. Assim, elas usam energia e ficam fortes também. E agora, pense comigo. Você não fica cansado depois de brincar o dia todo? Fica, não é mesmo? As suas célulazinhas trabalham o dia todo também, comendo, fazendo exercício, crescendo. Elas precisam descansar. Mas elas só descansam com você. Sabe o que quer dizer isto? Ah, Deus fez você para crescer e não para ficar desse tamanhinho o tempo todo. E você também quer crescer, não é mesmo? Então, você tem de levar as suas células para descansar. Na hora de dormir, é hora de dormir mesmo. Nada de fazer beicinho e dizer: ah, mamãe, deixa brincar mais um pouquinho. Por isto, Deus fez o dia e a noite. O dia para a gente brincar, estudar, e a noite para dormir. Você sabe que a gente pode crescer em duas maneiras. Uma é com a ajuda das células crescendo, e a outra é crescer em Jesus. Jesus disse assim: eu sou o pão da vida. Isto quer dizer que Jesus é a nossa força e a nossa energia espiritual. Quando a gente nasce na família de Deus, é um nenezinho espiritual, então precisa se alimentar para ficar forte espiritualmente. E como a gente alimenta o espírito? A Bíblia, a palavra de Deus, é o nosso alimento. Ah, então a gente vai comer a Bíblia folha por folha? Não. Vamos ler a palavra de Deus sempre e assim vamos ficando fortes espiritualmente.

E aqui está o nosso versículo de hoje, para a gente decorar, guardar no nosso coraçãozinho, no livro de João, capítulo 6, versículo 51. E diz assim: eu sou o pão vivo que desceu do céu. Se alguém comer deste pão, viverá para sempre. Eu vou repetir: eu sou o pão vivo que desceu do céu. Se alguém comer deste pão, viverá para sempre. Aqui então o Senhor Jesus se apresenta como o pão. E se a gente o aceitar no coração, a gente tem a vida eterna. Nós vamos viver para sempre na presença dele.

0: No capítulo passado, deixamos Suzy e Joãozinho fazendo piquenique com Toninho Mendonça, um menino aleijado. Interrompemos uma conversa de Suzy e Toninho quando...
1: Então, Toninho, você nunca falou com seu pai que você crê em Jesus?
2: Não, Suzy. Se papai souber, ele me bate.
1: Seu pai teria coragem de bater em você assim?
2: Talvez eu não estivesse aleijado se ele não tivesse...
1: Se ele não tivesse, o quê?
2: Nada, esquece.
3: Aposto que eu sei. Você ia dizer que ele bateu em você.
1: Será possível? Bater em um doente como você?
2: De qualquer modo, eu podia ficar aleijado.
1: Ah, isso é horrível. Por que seu pai surrou você tanto assim?
2: Eu não gosto de falar nisso, sabe? Ele me viu lendo a Bíblia.
1: Ele bateu em você só porque você estava lendo a Bíblia?
2: Papai tem ódio da Bíblia e de Deus. Por isso que eu não falo pra ele que eu creio em Jesus.
3: Ei, Toninho, como foi que você aceitou Jesus?
2: Quando eu estava no hospital.
1: Que bom, Toninho, você já é ser de Jesus. É pena você não ter contado ao seu pai, hein?
3: Ah, Suzy, eu acho que o Toninho tem razão. Contar pra levar outra surra? Eu, hein?
1: Escute, Toninho, o Senhor Jesus foi açoitado por nós e cravado na cruz, derramou seu sangue e morreu. Penso que devemos amá-lo ao ponto de sofrer por ele também, né?
2: Eu nunca pensei nisto, Suzy.
3: Aposto que esse é o versículo bíblico que você está pensando, Suzy. É Isaías 53:5.
1: Ah, você acertou, Joãozinho. Então repito o versículo.
3: Mas ele foi traspassado pelas nossas transgressões e moído pelas nossas iniquidades. O castigo que nos traz a paz estava sobre ele, e pelas suas pisaduras fomos sarados.
2: Eu sei o versículo seguinte. Todos nós andávamos desgarrados como ovelhas. Cada um se desviava pelo caminho, mas o Senhor fez cair sobre ele a iniquidade de nós todos.
1: Muito bem, Toninho. E Jesus espera que nós confessemos também. Ele diz: todo aquele que me confessar diante dos homens, também eu confessarei diante do meu Pai que está nos céus. Mas aquele que me negar diante dos homens, também eu o negarei diante de meu Pai.
2: A Bíblia diz isso, Suzy?
1: Diz sim. Está escrito aqui em Mateus, capítulo 10, versículo 32 e 33.
3: Suzy, o que quer dizer esse versículo 35?
1: Vamos ver. Pois vim causar divisão entre o homem e seu pai. Oh, isso significa justamente o que estávamos falando, Joãozinho. É o caso do Toninho. Se ele confessar a Jesus, pode ser que o pai dele fique zangado. Mas o Toninho deve dizer para o pai dele que já crê em Jesus.
2: Pois fique sabendo, Suzy. Vou dizer a meu pai hoje mesmo. Não me importo se ele me castigar. Eu amo Jesus e posso sofrer por amor dele.

0: Foi bom eu ter chegado antes do papai. Ele deve estar bebendo no bar. Agora vou pegar meu evangelho de João que o homem me deu no hospital. Ah, eu escondi aqui debaixo do colchão. Agora vou pôr o livrinho aqui em cima da mesa. E o papai vai ver logo. Quando o papai entrar aqui no quarto, ele logo vai ler isto. Creio que Jesus Cristo, Filho de Deus, morreu na cruz pelos meus pecados. Aceito-o agora como meu salvador pessoal. Toninho Mendonça. Que coisa! Estou com vergonha de não ter contado antes ao meu pai. Mas hoje vai ser a primeira coisa que ele vai ver. Agora papai vai saber que creio em Jesus. Ele vai ficar furioso. Bem, vou deitar antes dele chegar. Ai, ui, que dor. Eu não posso me ajoelhar como Suzy Joãozinho. Mas Jesus sabe que essas pernas não ajudam. Vou orar em minha cama. Ai, até que enfim subi na cama. Querido Jesus, eu dou graças porque viestes morar no meu coração e tiraste os meus pecados. Perdoa-me por não ter contado para papai antes. Ajuda papai a ver minha confissão assinada no fim do livro. Ajuda também a não vir bêbado para casa. Ó Deus, faça com que papai não me bata, mas se ele bater, me dá força para aguentar e não chorar. Em nome de Jesus, amém.
1: Toninho tentava dormir, mas os pensamentos não deixavam pegar no sono. Será que o senhor Mendonça vai chegar bêbado? Será que ele vai bater em Toninho? Que coragem Toninho teve, não é mesmo? Será que meu amiguinho tem essa coragem também de contar a todos os amiguinhos que você ama o Senhor Jesus e tem Jesus como Salvador?
2: E até a próxima semana com mais um encontro com Romilda, sua sempre amiguinha em Pra Gente Miúda.

0: momento quebra-cuca.
1: Preste atenção. O que é o que é? Que tudo e nada tem. Isso mesmo. O que é o que é? Que tudo e nada tem.
0: Fica aí.

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1: E aí, meus amiguinhos, tudo bem com vocês nesta semana? Então vamos nos preparar para a nossa história de hoje, que é Pobre Ricardo. Agora, antes da nossa história, vamos procurar na nossa Bíblia o livro de Lucas, no capítulo 10, dos versículos 30 a 37. Você está pronto? Já encontrou? Então, vamos lá, de novo. Lucas, capítulo 10, dos versículos 30 a 37. Vamos ver o que, que Deus diz para nós aqui. E respondendo, Jesus disse: descia um homem de Jerusalém para Jericó e caiu nas mãos dos salteadores, os quais o despojaram e, espancando-o, se retiraram, deixando-o meio morto. E ocasionalmente descia pelo mesmo caminho certo sacerdote e, vendo-o, passou de largo. E de igual modo também um levita, chegando àquele lugar e, vendo-o, passou de largo. Mas um samaritano que ia de viagem chegou ao pé dele e, vendo-o, moveu-se de íntima compaixão. E, aproximando-se, atou-lhe as feridas, deitando-lhes azeite e vinho, e, pondo-o sobre a sua cavalgadura, levou-o para uma estalagem e cuidou dele. E, partindo no outro dia, tirou 2 dinheiros e deu-os ao hospedeiro e disse-lhe: cuida dele, e tudo o que demais gastares, eu te pagarei quando voltar. Qual, pois, destes 3 te parece que foi o próximo daquele que caiu nas mãos dos salteadores? E ele disse: o que usou de misericórdia para com ele. Disse, pois, Jesus: vai e faze da mesma maneira.
2: Está quase na hora do jantar,
3: disse a Molly ao seu irmão. Os dois brincavam na casa de um amigo.
2: Jefferson, é melhor a gente ir para casa.
3: Ao passarem por um terreno baldio, Molly e Jefferson ouviram alguém chorando e lá no meio daquele mato viram o Ricardo, o Eca, como era chamado pela vizinhança. Ele costumava andar sujo e mal cheiroso e ainda vivia batendo nas crianças na escola. Mas lá estava ele, chorando feito um bebê.
2: Olha!
3: Disse a Molly apontando.
2: Ele acabou de cair da bicicleta.
3: A bicicleta acidentada estava toda entortada. Ricardo estava com seu joelho sangrando e seu rosto arranhado. Molly e Jefferson olharam para ele por um instante, então passaram rápido por ele. Nenhum dos dois disse nada, mas os dois pensaram: o Eca finalmente teve o que merecia. Logo depois de chegarem em casa, Molly e Jefferson ouviram chegar o carro do pai. Quando foram para a cozinha, ficaram surpresos ao verem o pai levando o Ricardo para dentro de casa.
4: Olha o que aconteceu com esse garoto,
3: disse o papai puxando uma cadeira para que Ricardo se sentasse. A mamãe limpou os machucados do Ricardo e fez um curativo. Molly e Jefferson ficaram de longe observando. Ricardo disse que morava com a sua avó. Em seguida, o papai colocou a bicicleta destruída dentro do carro e levou o Ricardo para casa.
5: Que bom que seu pai viu o menino machucado,
3: disse a mamãe.
5: Nem todos ajudam as pessoas como seu pai. Ele é um bom samaritano.
6: Um bom samaritano?
3: Perguntou a Molly, cheia de culpa.
7: Quer dizer, como aquele homem da Bíblia?
3: Perguntou o Jefferson. Os dois haviam ouvido essa história muitas vezes e agora estavam envergonhados.
5: Sim, muitas pessoas são como o sacerdote e o levita naquela história. Elas passam pelas pessoas em dificuldade, fazendo de conta que não estão vendo nada. Mas o seu pai ama a Deus e sabe que Deus ama todas as pessoas. Ele sabe que Deus fica feliz quando demonstramos o seu amor aos outros, mesmo aos que não parecem merecer.
3: Molly e Jefferson sabiam que deveriam ter ajudado o Ricardo. Então, o Jefferson teve uma ideia.
7: Ei, acho que o Ricardo ia querer a minha bicicleta azul. O que vocês acham? Eu não ando mais nela mesmo, desde que ganhei a nova do vovô. Mas ela ainda está muito boa.
5: boa ideia. Tenho certeza que o Ricardo vai ficar feliz e Deus também.
1: E você? Tem ajudado quem precisa, mesmo quando não te tratam bem? Deus ama essas pessoas. Ele quer que você as ame também, e que as trate como vizinhos, e que as ame assim como você se ama. Essa é uma coisa que você não vai conseguir fazer por si só mesmo, sabia? Mas Deus está pronto para te ajudar. O texto para nós memorizarmos hoje, nós encontramos em Mateus, capítulo 19 e versículo 19. Honra teu pai e tua mãe, e amarás o teu próximo como a ti mesmo. A nossa chave de hoje é: ame mesmo quem não é amável.

0: Livros são muito importantes e legais, alguns podendo nos ensinar coisas fundamentais, como no caso da Bíblia e dos livros da escola, e outros simplesmente podendo nos divertir, como no caso os livrinhos de historinhas. Agora, você sabia que existe um grande livro no céu, onde estão escritos os nomes de todos aqueles que já foram salvos por Jesus?
1: Oh!
0: A Bíblia nos diz que este livro é o livro da vida, e que todos os que forem encontrados ali, tendo confiado em Cristo como único e suficiente Salvador de suas vidas, viverão para todo sempre com o Senhor no paraíso. Apocalipse 3:5. Por outro lado, todos aqueles cujo nome não estiverem naquele livro, por terem rejeitado a Jesus, serão condenados e não poderão entrar no céu. Apocalipse 20:15. Amiguinho e amiguinha, se alguma vez na sua vida você já orou ao Papai do Céu, confiando sua vida a Jesus, seu nome já está escrito naquele livro, e nada nem ninguém poderão apagá-lo de lá. Agora, se você nunca orou, confiando sua vida a Jesus, e por isso você não tem certeza se seu nome já está escrito no livro da vida, você pode fazer isso hoje. Uma oração sincera é tudo o que o Senhor pede de nós para nos perdoar os pecados e escrever nosso nome em seu livro. Você gostaria de orar comigo? Então feche os seus olhinhos e ore assim: Papai do Céu, eu reconheço, Senhor, que sou pecador e que Jesus é o único que pode me salvar. Eu confio minha vida a Ti e recebo a Cristo como meu Salvador. Perdoe as minhas transgressões e, por favor, me salve. E é no nome santo de Jesus que eu oro. Amém.

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1: O que Deus fez no quarto dia da criação?

nos ensina Gênesis capítulo 1, a partir do versículo 15. No quarto dia da criação, Deus fez os luminares, o sol para governar o dia, a lua para governar a noite e também as estrelas.

0: amiguinho e amiguinha, precisamos ao máximo lutar para não fazer o que é errado, mesmo que não tenha ninguém olhando ou perto de nós. Veja o que está escrito em Hebreus 4:13. Nada em toda a criação está oculto aos olhos de Deus. Tudo está descoberto e exposto diante dos olhos daquele a quem havemos de prestar contas. Amiguinhos, nada do que fazemos pode ser escondido do Papai do Céu. E isso não é para nos amedrontar, mas sim para entendermos que se errarmos contra o Senhor, é muito melhor se arrepender e pedir perdão. Porque com certeza o Papai do Céu há de nos perdoar. Amém? Aqui é o Tio Renato, essa foi a nossa Hora das Crianças de hoje. Uma ótima semana a você. Te espero de novo no próximo sábado. E é claro...
1: olhe
2: e comporte.
1: Diga sempre a verdade.
3: Leia a Bíblia.
1: Obedeça o papai e a mamãe.
3: Fale de Jesus.

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2: Cientista brasileiro é premiado por estudos sobre tratamento de câncer. Refrigerante eleva riscos de diabetes e obesidade. Sistema de limpeza do cérebro pode causar fadiga crônica, o que diz estudo. O pesquisador brasileiro José Pedro Angeli, da Universidade de Würzburg, na Alemanha, recebeu o Prêmio Alemão do Câncer, uma das mais importantes honrarias da área. A premiação ocorreu em Berlim e reconheceu um estudo que pode contribuir para o desenvolvimento de novos tratamentos contra a doença. A pesquisa premiada investiga a ferroptose, um tipo de morte celular associada à oxidação de gorduras. Segundo Angeli, esse processo pode ser induzido para eliminar células cancerígenas resistentes aos tratamentos convencionais, ampliando as possibilidades de combate a alguns tipos de tumor. Embora os resultados sejam considerados muito bons, o trabalho ainda está no início. O estudo ajuda a compreender melhor o papel de enzimas envolvidas na ferroptose e pode abrir caminho para futuras terapias. Caso as pesquisas avancem com sucesso, novos tratamentos ainda deverão passar por testes clínicos, processo que pode levar de 10 a 15 anos. Especialistas explicam que o principal problema do refrigerante é a alta concentração de açúcar, que pode ultrapassar grande parte da recomendação diária da Organização Mundial da Saúde em apenas uma lata. Nutricionistas alertam que o consumo frequente de refrigerantes comuns está associado ao aumento do risco de obesidade, diabetes tipo 2, doenças cardiovasculares, cáries e problemas no fígado. Já as versões zero açúcar utilizam adoçantes no lugar do açúcar e podem ser uma alternativa para pessoas que precisam controlar a glicemia ou reduzir a ingestão calórica. Apesar disso, especialistas destacam que os refrigerantes zero continuam sendo produtos ultraprocessados e não oferecem benefícios nutricionais relevantes. Estudos também apontam possíveis impactos dessas bebidas na saúde do fígado. Por isso, a recomendação é que tanto os refrigerantes tradicionais quanto sem açúcar sejam consumidos apenas ocasionalmente, dando preferência à água como principal fonte de hidratação. Um estudo publicado numa revista científica internacional de neurociência sugere que falhas no sistema linfático, responsável pela limpeza do cérebro, podem estar relacionadas ao desenvolvimento da síndrome da fadiga crônica. O mecanismo atua removendo toxinas e resíduos do órgão, mas ainda é pouco compreendido pela ciência. A pesquisa analisou 31 pessoas e identificou alterações do funcionamento desse sistema em pacientes com fadiga crônica. Os resultados mostraram que quanto maiores eram as queixas de problemas de sono, dificuldade de concentração e névoa mental, mais evidentes eram os sinais de comprometimento da função linfática. Os cientistas acreditam que o acúmulo de resíduos no cérebro possa contribuir para sintomas como cansaço que não passa, falhas de memória e declínio cognitivo. Embora o estudo ainda não explique as causas da disfunção, os pesquisadores esperam que a descoberta ajude no desenvolvimento de novos métodos de diagnóstico e tratamento para a síndrome da fadiga crônica.
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Ele pode lhe dar paz em meio à tribulação. Ele pode lhe dar repouso em meio a uma vida inquieta. 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

uma cerca de proteção. Eu cresci em uma fazenda em Maryland e isso me ensinou muitas lições. Olá, sou Johnny Erickson Tada e Deus usou cavalos naquela fazenda para me ensinar mais do que algumas lições da vida. Tomemos, por exemplo, os dois cavalos da minha irmã. Havia o Shotgun e o seu melhor amigo, Reeds. Ok, agora, o objetivo na vida de Reeds era abrir caminho pela cerca do pasto para poder sair, enquanto Shotgun se contentava em ficar para trás. Estou lhe dizendo, quase todas as noites o Reeds encontrava uma maneira de escapar pela cerca. Ele era um cavalo esperto. Ele era, e ele até sabia como passar na ponta dos pés pela passagem do gado. Ele colocou um pé na frente do outro e andou na corda bamba, ao longo da borda da grade de gado. Ou isso, ou ele encontraria uma tábua solta da cerca e a cutucaria até cair um pouco. Então ele poderia facilmente passar por cima dele. Essa era a sua rotina. Também fazia parte da rotina quando um vizinho da fazenda do outro lado do morro ligava tarde da noite para minha irmã. Ela então teria que sair da cama, caçar seu cavalo com uma lanterna, geralmente encontrando Reeds parado placidamente na linha amarela de nossa estrada rural, mastigando ervas daninhas e sendo alvo de tiro para carros que se aproximavam. Ela o levaria de volta, sempre encontrando Shotgun no pasto. Você sabe, eu acho que uma das razões pelas quais Deus nos deu animais é que Ele pode nos ensinar lições através deles. Porque eu tenho sido muito parecida com o Reeds. Durante muito tempo, em meus primeiros anos, fiquei inquieta, descontente com as restrições impostas à minha vida. Eu estava procurando as brechas da vida para rastejar. Mas para quê? Pastagens são mais verdes? Bem, não foi assim. Não, tudo o que eu encontrei foram as ervas daninhas da vida. Cavalos obedientes como Shotgun, eles sabem seu lugar atrás das barreiras. Essas cercas estão lá para mantê-los seguros. Barreiras impedem a entrada de animais selvagens. E se os pastos forem suficientemente grandes, uma cerca pode dar clareza às liberdades de uma pessoa. Mas não há dois cavalos iguais e depois de algumas semanas dessas travessuras, Reeds foi tristemente dispensado de seus privilégios de pastagem. A partir de então, ele teve que passar a noite no celeiro. Você sabe que, se queremos estar seguros, é melhor aprendermos uma lição com esses cavalos. E essa lição é melhor descrita em Isaías 1:3. Até os animais, o jumento e o boi, conhecem seu dono e apreciam seu cuidado por eles, mas não o meu povo Israel. Não importa o que eu faça por eles, eles ainda não se importam. Apesar de termos um dono e mestre, o fato é que nem sempre estamos contentes com o controle de Deus ou satisfeitos com suas provisões. Nós nos esgueiramos além dos limites que Ele estabeleceu para nós, mas conhecer nosso Salvador Jesus é apreciar suas intenções para conosco, bem como o seu cuidado com nossa segurança. Deus lhe deu limites em seu casamento, limites em sua amizade. Ele colocou uma barreira firme quando se trata de seu conhecimento do mal. Existem até fronteiras para seus desejos e cercas para encurralar suas emoções. Olha, amigo, parte de se tornar maduro em Cristo, parte de crescer e reinterpretar esses limites em sua vida. Porque eles não estão lá para impedi-lo de ser livre. Não, Deus os dá para sua proteção. Então, pare de procurar ao longo das cercas de seus pensamentos para encontrar uma maneira de escapar. Fique dentro dos limites que Deus colocou ao seu redor. Estas são as suas cercas de proteção. E, esperançosamente, essas são palavras de esperança em suas dificuldades hoje. Lembre-se, Deus é a favor de você. Ele nunca está contra você. Portanto, fique dentro de seus cuidados protetores e não se afaste dele. Essa provavelmente seria uma lição de vida que Shotgun
Se pudesse falar, compartilharia com você. Johnny and Friends.

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0: Um minuto só pode fazer a diferença em meio às correrias do dia a dia. Ouça agora esta verdade bíblica. Quanto tempo faz desde que você orou pelo treinamento de nossos pastores ou educação teológica? Se queremos ter em nossas igrejas bons pastores e obreiros, então precisamos pedir a Deus que Ele abençoe os nossos seminários, os professores e a administração dos mesmos. Em Mateus 4, encontramos Jesus dizendo a Pedro e André: "Vinde após mim e eu vos farei pescadores de homens." Ao dizer "eu vos farei pescadores de homens", Jesus estava a lhes dizer que eles necessitavam passar por treinamento especial. Os discípulos tiveram o privilégio de aprender durante 3 anos com o mestre dos mestres. Hoje em dia, aqueles que são vocacionados aprendem a fazer a obra de Deus nos seminários e faculdades teológicas. Quando a minha esposa serviu como diretora da Faculdade Teológica de Campinas, em São Paulo, ela criou o Grupo de Ação Teológica, o GAT, visando levar o povo de Deus a orar e contribuir para a obra do ensino teológico. Mesmo que você não esteja diretamente envolvido com a educação teológica, você pode orar e contribuir com a faculdade teológica da sua região. Eu sou Eduardo Staibel e encerro com uma palavra dos Salmos. O Senhor é bom e a sua misericórdia dura para sempre.
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0: Feridas e rouquidão persistente podem ser sinal de câncer. SUS passa a ofertar insulina glargina para crianças, adolescentes e idosos. Cientistas explicam por que terremotos ainda não podem ser previstos. Feridas na boca que não cicatrizam, rouquidão persistente, dificuldade para engolir e alterações na voz estão entre os sinais de alerta para o câncer de cabeça e pescoço. Segundo o Instituto Nacional de Câncer, a doença pode atingir regiões como boca, língua, faringe, laringe, tireoide e seios da face. O INCA destaca ainda que o tabagismo e o álcool são os principais fatores de risco para esses tumores. A infecção pelo HPV também ganhou importância nos últimos anos, principalmente em casos de câncer na região da orofaringe. Caroços do pescoço e perda de peso sem causa aparente também devem ser investigados. Especialistas reforçam que o diagnóstico precoce aumenta as chances de tratamentos menos agressivos e de preservação das funções de fala, alimentação e respiração. A recomendação é procurar avaliação médica caso os sintomas permaneçam por mais de 2 semanas, possibilitando uma investigação adequada. O Sistema Único de Saúde passou a oferecer a insulina glargina para pacientes com diabetes em todo o país. O medicamento será disponibilizado para crianças e adolescentes de 2 a 18 anos com diabetes tipo 1 e para idosos com 70 anos ou mais que tenham diabetes tipo 1 ou tipo 2. Segundo o Ministério da Saúde, a insulina glargina é uma opção mais moderna, com aplicação única diária e pode contribuir para um controle mais estável da glicemia. O acesso ao medicamento será feito pelas unidades básicas de saúde, mediante avaliação clínica e prescrição médica. Pacientes que utilizam outros tipos de insulina poderão ser avaliados para uma possível substituição, com orientação sobre aplicação, armazenamento e uso correto das canetas reutilizáveis. Mesmo com os avanços tecnológicos, a ciência ainda não consegue prever exatamente quando e onde um terremoto vai acontecer. Atualmente, os equipamentos conseguem identificar um tremor poucos segundos após o início e, em alguns países, enviar alertas antes da chegada das ondas mais destrutivas. Segundo especialistas, os sistemas de monitoramento utilizam sismômetros para registrar as vibrações do solo e calcular informações como localização, profundidade e magnitude dos terremotos. Os alertas funcionam após o início do evento, aproveitando a chegada antecipada das ondas menos destrutivas para avisar regiões que ainda serão atingidas. No Brasil, a Rede Sismográfica Brasileira monitora os tremores, mas o país ainda não possui um sistema de alerta precoce. Cientistas explicam que prever terremotos com precisão é um desafio, porque as falhas geológicas ficam em grandes profundidades, e o acúmulo de tensão nas rochas pode levar décadas ou séculos para ser liberado.
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1: Felicidade Começa com Fé, programa da Escola Bíblica do Ar. Queremos cumprimentar a todos vocês e dizer que a Escola Bíblica do Ar sente-se muito honrada quando recebe cartas e notícias de vocês. Preparando o nosso coração para o estudo bíblico, leamos uma pequena porção da Bíblia. Diz a palavra do Senhor: cresçamos em tudo naquele que é a cabeça, Cristo, do qual o corpo inteiro, bem ajustado e ligado pelo auxílio de todas as juntas, segundo a justa operação de cada parte, efetua o seu crescimento para edificação de si mesmo em amor. Amém.

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1: Caros ouvintes, quem fala aqui é o pastor Valtair Miranda, trazendo mais uma palavra de devoção da Escritura Sagrada para o seu coração. Estamos pensando juntos, através de uma série de mensagens, sobre a missão social da igreja, o que alguns também chamam de missão integral da igreja. Quero trabalhar este mesmo tema hoje, neste momento, iniciando com a carta aos Hebreus, que, inspirada em Levítico 16, 27, encontra uma significação especial no fato de Jesus ter sido crucificado fora de Jerusalém. Isso está em Hebreus capítulo 13, versos 11 a 14, que você pode ler na sua Bíblia. O autor de Hebreus vê Cristo lá fora, no meio do mundo, por cuja redenção do pecado seu sangue deu. O autor de Hebreus também vê o sentido do testemunho e serviço cristãos, neste mesmo exemplo de Jesus ao morrer lá fora, fora da cidade. Saiamos, pois, a ele fora do arraial. Isso está no verso 16. Como Cristo foi crucificado fora da cidade, nós também precisamos sair para fora dos nossos próprios contextos para testemunhar da sua morte e da ressurreição e ajudar outras pessoas, mesmo que não estejam dentro dos nossos arraiais. Isso nos constrange à busca e à identificação com Cristo, impelindo-nos ao encontro do povo com o qual ele se acha, fora de nossas igrejas muitas vezes. Isto também nos leva a pensar sobre a natureza desse serviço prestado ao Senhor, que caracteriza como louvor dos lábios que confessam o seu nome. A verdadeira vocação do cristão é sair e tomar o seu lugar ao lado do Cristo crucificado no meio de um mundo hostil e até morrer por ele, se for necessário, em vez de olhar para trás, para as comodidades do mundo, sentindo nostalgia de Jerusalém e de seu templo, ou então retirar-se temerosamente para a segurança de algum mosteiro. Um outro autor do Novo Testamento, que escreveu bastante sobre este assunto, é Tiago. Na sua pequena carta, ele insiste que a expressão da nossa fé deve ser através de atos de amor e de justiça para com o nosso próximo, fazendo destes a evidência indispensável da própria fé. Vejam o que Tiago escreveu. Se um irmão ou uma irmã estiverem carecidos de roupa e necessitados do alimento cotidiano, e qualquer dentre vós lhes disser, ide em paz, aquecei-vos e fartai-vos, sem, contudo, lhes dar o necessário para o corpo, qual é o proveito disso? Pergunta Tiago no capítulo 2, nos versos 15 e 16. A ética de Tiago, que considera uma decorrência natural da fé redentora, é tanto pessoal como social. Ele também diz, no capítulo 1, no versículo 27, a religião pura e sem mácula para com o nosso Deus e Pai é esta, visitar os órfãos e as viúvas nas suas tribulações e a si mesmo guardar-se incontaminado do mundo. Tiago preocupa-se tanto com a pureza do coração, a sobriedade do falar, a sabedoria do trato e as atitudes piedosas, como com a discriminação entre pessoas baseadas nos bens que possuam, a injustiça feita aos pobres pelos ricos e poderosos, os nus e famintos desamparados, as causas das guerras e tensões entre os homens, a exploração do trabalhador que teve os seus salários diminuídos e os seus pagamentos atrasados, para que os seus ricos senhores ainda mais entesourassem, e a impiedade daqueles que mataram e condenaram um justo que não lhes restituiu. Tiago pensa sobre todas essas coisas indistintamente. Nos primórdios do cristianismo, não se poderia esperar uma percepção plena de todas as implicações da fé cristã, que se ampliava de livro para livro do Novo Testamento, e que continuaria a definir-se na experiência da igreja através dos tempos. As sementes da justiça, no entanto, estavam já plantadas no interior de princípios e atitudes daqueles que seriam os instrumentos, muitas vezes inconscientes da significação total dos seus gestos, da revelação de Deus. Apesar de Paulo não ter solicitado a libertação de Onésimo, ao enviá-lo de volta para Filemon, ele pede lá em Filemon 16 que ele chegue não mais como servo, antes, mais do que servo, como irmão amado. Em suma, as Escrituras nos oferecem todas as evidências necessárias à fundamentação da ação social cristã, da missão integral da Igreja de Jesus Cristo, que poderíamos enunciar nos seguintes termos. Primeiro, Deus, em Jesus Cristo, identificou-se com toda a humanidade, afirmando-se o Senhor, tanto da Igreja como do mundo. Deus é Senhor de toda a humanidade. Segundo, nós somos, pela graça de Deus, instrumentos para a realização do propósito redentor de Jesus, pelo que a Igreja não existe para si mesma, mas para redimir o mundo. A Igreja não foi criada para viver em torno do seu próprio umbigo. A Igreja foi criada para salgar o mundo, para levar luz ao mundo, para temperar o mundo, para levar a redenção de Deus até o mundo. Terceiro, o amor de Deus pelas suas criaturas nos constrange a buscarmos justiça e bem-estar para todos os homens e mulheres. Deus amou todas as pessoas. E inspirados por este amor, constrangidos por este amor e por esta misericórdia, nós também devemos agir com justiça e com bem-estar para com todos os homens e mulheres que Deus ama. Depois, a certeza da vitória final de Deus assegura-nos que, seja qual for a situação em que nos encontramos, os nossos esforços terão significação para o cumprimento dos desígnios divinos para a sociedade. Independente da situação que nós nos encontramos, podemos esperar que um dia este mundo vai ser completamente transformado. Nós hoje agimos e fazemos e podemos perceber, talvez, que as nossas ações não têm um alcance assim tão grande como gostaríamos que elas tivessem. Mas temos a certeza que a vitória final será do nosso Deus. E naquele grande momento, todo o universo será transformado. E aí sim, somente haverá espaço para a justiça, para o amor, para a misericórdia. E não vai mais haver qualquer ato de dor, de sofrimento, de pobreza ou de miséria. Depois, o ser humano é uma unidade de corpo e espírito, sujeita à influência profunda das circunstâncias, pelo que a Igreja e os cristãos devem preocupar-se com todas as situações políticas, sociais e econômicas que possam ameaçar o bem-estar e a dignidade das pessoas. E, por fim, a verdade cristã, revelada a nós pela Bíblia, constitui-se num instrumento de libertação de todas as mazelas sociais. A Bíblia não apenas liberta o indivíduo dos seus problemas espirituais, mas pode libertá-los também dos seus problemas físicos, mentais e sociais. Pense nisso e que Deus nos abençoe.
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1: E ouvindo eles isto, unânimes, levantaram a voz a Deus e disseram: Senhor, Tu és o Deus que fizeste o céu e a terra, e o mar e tudo que neles há, que disseste pela boca de Davi, teu servo: Por que bramaram os gentios e os povos pensaram coisas vãs? Levantaram-se os reis da terra e os príncipes se ajuntaram a uma contra o Senhor e contra o seu ungido. Porque verdadeiramente contra o teu santo filho Jesus, que tu ungiste, se ajuntaram não só Herodes, mas Pôncio Pilatos com os gentios e os povos de Israel, para fazerem tudo o que a tua mão e o teu conselho tinham anteriormente determinado que se havia de fazer. Agora, pois, ó Senhor, olha para as suas ameaças e concede aos teus servos que falem com toda ousadia a tua palavra, enquanto estendes a tua mão para curar e para que se façam sinais e prodígios pelo nome de teu santo filho Jesus. E tendo orado, moveu-se o lugar em que estavam reunidos, e todos foram cheios do Espírito Santo e anunciavam com ousadia a palavra de Deus. Bem, irmãos, hoje eu quero trazer um estudo sobre Deus. Hoje nós vamos conhecer um pouquinho melhor o nosso Deus. A Bíblia diz: conhecereis a verdade, e a verdade vos libertará, né? E eu acho que muitos estão precisando ser libertados, principalmente da penitenciária do ego, da prisão do eu. A coisa mais maravilhosa que pode acontecer comigo e com você é sermos libertados do nosso eu. O nosso eu é um Deus muito poderoso, um Deus que nos prende debaixo de suas garras, mas não é um Deus com poder para salvar, não é um Deus com graça para conceder, é um Deus que apenas nos escraviza, mas nada de bom pode fazer por nós. Porém, o Deus da Bíblia, o Senhor Jeová, é o único e verdadeiro Deus que existe. Quem é o Deus da Bíblia? Que tipo de Deus é Ele? Quais são as suas atividades? Como podemos conhecê-lo? Todas essas perguntas são importantes e merecem respostas inteligentes. Segundo Timóteo 3,16 diz que toda a Escritura é divinamente inspirada e proveitosa para ensinar, para redarguir, para corrigir e para instruir em justiça. Irmãos, a Bíblia, a Palavra de Deus, contém a revelação mais completa que existe sobre Deus. Nós falamos da criação, da consciência e até de Jesus, mas acreditem, é este o livro que revela tudo quanto você e eu precisamos saber, conhecer a respeito de Deus. É uma revelação completa. Sem a Bíblia, nós todos seríamos especuladores, seríamos filósofos, abandonados às nossas imaginações. A Bíblia é uma revelação completa da parte de Deus. E o nosso texto, Atos capítulo 4, nos dá, irmãos, uma revelação completa desse Deus. E mostra quem realmente Ele é. Mostra também o que Ele deseja de nós. Então, nesta manhã, dentro do nosso texto, veja quatro revelações completas sobre Deus. Deus é revelado como controlador de todos os acontecimentos. Veja o verso 28. Depois de tudo que fizeram com Cristo, ainda assim, os apóstolos disseram: para fazerem tudo que a tua mão e o teu conselho tinham anteriormente determinado que se havia de fazer. Tudo estava debaixo do plano, do propósito divino. Preocupados com as eleições dos Estados Unidos, preocupados com a crise financeira mundial? Eu não, porque eu tenho um Deus que controla todos os acontecimentos deste mundo. Os líderes deste mundo estão cada vez mais fazendo leis anti-Deus, anti-Jesus, anti-Bíblia. Já perceberam isso? Nos Estados Unidos, por exemplo, nas escolas públicas, você pode ensinar o islamismo e o livro do islamismo, mas você não pode ensinar a Bíblia e o nome de Jesus Cristo não pode ser invocado. Você tem explicação para isso? O versículo 26 diz: levantaram-se os reis da terra e os príncipes se ajuntaram a uma contra o Senhor e contra o seu ungido. Aborto, união homossexual, teoria da evolução, tudo isso é um tapa no rosto de Deus. Mas a Bíblia diz que Deus irá rir por último, e quem ri por último ri melhor. Estamos nos aproximando do fim. Crise mundial, globalização, terremotos, aquecimento global, Irã, Israel, Rússia. Veja Daniel 8:19. Eis que te farei saber o que há de acontecer no último tempo da ira. Por isso pertence ao tempo determinado do fim. Deus controla todos os acontecimentos neste mundo. Deus é revelado como Deus que responde orações. Verso 29, eles oraram: agora pois, ó Senhor, olha para as suas ameaças e concede aos teus servos que falem com toda ousadia a tua palavra. Desde o princípio, né? O povo de Deus sempre soube que Deus é um Deus que ouve e responde nossas orações. E isso já é pessoal. Você e eu não precisamos da experiência de outras pessoas, porque nós temos a nossa própria experiência. Todo crente salvo, ele é um crente que sabe que Deus responde orações. Nós acabamos de falar sobre o Sr. Manuel, lá no Timor-Leste, que foi diagnosticado com cirrose. A creatinina, né, estava 508, foi enviado para casa para morrer. E o que que aconteceu? Um homem de Deus orou por ele, chorou por ele, rogou por ele, e agora este homem está curado da sua cirrose. Todos nós sabemos que Deus responde orações. Você pode achar até difícil explicar a Trindade, você pode achar difícil explicar a criação, você pode achar difícil explicar a inspiração da Bíblia, você pode achar difícil explicar que Deus controla o universo com tantas coisas ruins acontecendo, mas não há nenhuma dificuldade em demonstrar que Deus responde às nossas orações. Todo crente salvo, ele pode testificar desta grande verdade a respeito de Deus. Por exemplo, durante esses 15 anos que nós estamos aqui, e eu não estou exagerando, eu não sei de nenhuma oração que eu fiz com respeito ao ministério que Deus me atendeu. Nem sempre atendeu, né, na hora, mas sempre atendeu. Toda oração que nós fazemos, se é para a glória de Deus, ela será respondida. Uma senhora idosa foi esposa de pastor por muitos e muitos anos. Ela disse: irmãos, é engraçado, nós gastamos muito tempo orando pela cura de pessoas enfermas, irmãos em Cristo que estão enfermos, porém se esses irmãos vierem a morrer por causa da enfermidade, vão para o céu, e no entanto nós gastamos tão pouco tempo orando por almas perdidas, sendo que se essas almas perdidas morrerem, elas irão para o inferno. Sabe por que Deus não responde nossas orações mais do que Ele tem respondido? Porque nós não sabemos como orar, e nós oramos mal, pedimos mal para gastar nos nossos próprios deleites. Mas irmãos, toda oração que é feita para a glória de Deus, visando a vontade de Deus, ela será respondida. E isto é pessoal, você sabe disso, e eu sei disso, e Deus tem se revelado, né, através das orações. Quando eu era novo convertido, eu não tinha nem um mês em Cristo, eu me lembro que o meu pai me pediu para levar as chaves da Kombi da igreja até a dona Guiomar, que era a faxineira da igreja. E eu disse, aliás, eu não disse nada, sempre obedeci o meu pai sem questionar, né? Saí da minha casa, andei vários quilômetros a pé até chegar na igreja, entreguei a chave para a dona Guiomar. E faltavam 5 minutos para o início das minhas aulas na escola. E era semana de provas finais. E quem chegasse atrasado, o portão da escola era fechado e não podia entrar. E da igreja até a escola, eu gastaria 15 minutos a pé. E eu só tinha 5 minutos. Eu fechei os olhos no meio da rua e eu disse, Deus, por favor, me manda uma carona agora, senão eu vou chegar atrasado e vou perder a prova, ou as provas, né? Quando eu abri os olhos, um jovem da igreja chamado Carlos Nunes estava passando por mim, e ele falou, oi Rômulo, e eu disse, Carlos, vem cá, você é a resposta de oração. Subi na garupa da bicicleta dele, e não estou exagerando, em 5 minutos, eu cheguei na escola. Nós descemos a Avenida Tamandaré, feito um vento, e nós chegamos na escola, e o porteiro, né, o supervisor já estava fechando o portão, e eu pensei comigo, que Deus maravilhoso, né? Atendeu a minha oração. Veja então, irmãos, o tipo de oração que a igreja fez no verso 29, e concede aos teus servos que falem com toda a ousadia a tua palavra, com todo poder, com toda coragem, a palavra de Deus. Finalmente, Deus é revelado como o autor da salvação. Veja o verso 30. Enquanto estendes a tua mão para curar, para que se façam sinais e prodígios pelo nome de teu santo filho Jesus. Então todos os sinais e prodígios que eram feitos através de Cristo eram feitos também através do Pai. Agora, o que aconteceu depois desta oração no versículo 31? Diz que o lugar onde eles estavam tremeu. Uma vez eu estava pregando lá no barracão da Vila Canaã, né? E eu falei de alguma coisa sobre tremer. Deus vai tremer este lugar. E quando eu falei isso, passou uma moto em frente do barracão, eu acho que era uma CB400. E o motoqueiro, né? Ele simplesmente acelerou aquela moto de tal forma que realmente as paredes do barracão tremeram. E o povo ficou meio, né, desconfiado daquilo. Mas, irmãos, já pensou se a nossa igreja tremesse nesta manhã? E tendo orado, moveu-se o lugar em que estavam reunidos. Agora, veja, e todos foram cheios do Espírito Santo e anunciavam com coragem a palavra de Deus. Dale Moody, ele costumava dizer, você pode tentar ouvir sem os ouvidos, e você pode tentar respirar sem os pulmões, mas você nunca vai conseguir viver a vida cristã sem o Espírito Santo de Deus. É impossível. Chega uma hora que você não suporta mais a igreja, você não suporta mais o pastor, você não suporta mais as mensagens. É impossível viver a vida cristã sem o Espírito Santo. E uma das maiores evidências que você está cheio do Espírito Santo é pregar o Evangelho com ousadia, sem medo e sem preguiça. Quando nós estamos cheios da presença de Deus, nós não temos desculpas para não pregar a palavra de Deus.
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2: Anvisa alerta que soroterapia não tem benefícios comprovados à saúde. Médico alerta que cânceres de sangue podem evoluir sem sintomas por anos. Falta de ar, respiração rápida causa o sintoma em crises de ansiedade. A Agência Nacional de Vigilância Sanitária, Anvisa, alerta que a soroterapia, procedimento que aplica vitaminas, medicamentos e nutrientes diretamente na veia, não possui benefícios comprovados para pessoas saudáveis. A prática ganhou popularidade nas redes sociais com promessas de mais disposição, fortalecimento da imunidade e rejuvenescimento. Segundo a agência, a aplicação intravenosa deve ser realizada apenas quando houver indicação clínica feita por um profissional de saúde habilitado. O procedimento sem necessidade médica pode trazer riscos, como infecções, reações alérgicas e outros problemas relacionados à administração de substâncias diretamente na corrente sanguínea. A Anvisa também reforça que a soroterapia não substitui uma alimentação equilibrada nem tratamentos baseados em evidências científicas. O órgão alerta ainda que não existe cosmético injetável e orienta que consumidores verifiquem a regularização dos produtos e a habilitação dos profissionais antes de realizar qualquer procedimento. Os cânceres de sangue podem evoluir de forma silenciosa por meses ou até anos sem apresentar sintomas claros no início. Segundo especialistas, muitas vezes o diagnóstico ocorre durante exames de rotina, como o hemograma, que pode identificar alterações nas células do sangue e indicar a necessidade de investigação. O hematologista Pedro Nefá explica que algumas leucemias crônicas têm evolução lenta e podem permanecer sem sinais perceptíveis por longos períodos. Entre os sintomas que merecem atenção estão cansaço persistente, perda de peso sem causa aparente, febre prolongada, infecções frequentes, sangramentos, hematomas e aumento de gânglios. O diagnóstico precoce pode ser decisivo para o tratamento, principalmente nos casos de leucemias mais agressivas. Embora não exista recomendação de rastreamento para toda a população, médicos reforçam a importância de consultas regulares e da realização de exames quando houver indicação para identificar alterações que precisam de acompanhamento. A falta de ar é um dos sintomas relatados por pessoas durante crises de ansiedade e muitas vezes pode ser confundida com problemas pulmonares ou cardíacos. Segundo especialistas, a sensação está relacionada à respiração mais rápida e superficial, que pode intensificar sinais como tontura, aperto no peito e sensação de sufocamento. Segundo o psiquiatra Antônio Egídio Nardi, durante uma crise, o organismo entra em estado de alerta, aumentando a percepção dos sintomas. O medo provocado pelas sensações físicas pode ampliar a intensidade do episódio, que geralmente dura entre 20 e 30 minutos. Especialistas destacam que compreender a relação entre respiração e ansiedade ajuda no controle dos sintomas e na identificação de quando a falta de ar está ligada a uma crise emocional ou quando é necessário buscar avaliação médica.
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2: Olá, eu sou o Davi.
3: Eu sou a Carol.
2: Estamos de volta, mas com uma nova direção. Depois de produzirmos mais ou menos 100 programas sobre o relacionamento pai-filho, educação de crianças, avós, tudo que tem a ver com o investimento, o alcançar do coração dos nossos filhos, netos, sobrinhos, crianças. Nós vamos agora tratar nos próximos programas muito mais o próprio relacionamento conjugal, no caso, obviamente, dos casados, mas também material muito apropriado para namorados, para noivos e para outros. E nós vamos sempre, como é o nosso costume, tratar dessas questões à luz das instruções claras, diretas da palavra de Deus, começando em Gênesis e vamos ver até Apocalipse, se for o caso. De vez em quando ainda precisamos tratar de questões que têm a ver com educação de filhos, também que nós nos achamos no direito de inserir no programa quando nós queremos, mas você é nosso convidado e com muita alegria que nós compartilhamos tudo isso. Então, nessa nova direção, vamos começar a primeira pergunta que queremos tratar.
3: Muitas pessoas, quando têm a pergunta, quando recebem a pergunta, qual é o propósito de Deus para a família? Nós temos ouvido muitas respostas diferentes. Ah, é para demonstrar o amor, é alegria estar dentro de casa, é reprodução, é assim que vocês vão ter filhos, a família é a base da sociedade. É para ter alguém que cuide de você na velhice. São muitas respostas, mas qual é o propósito que Deus tem para o casamento, para a família?
2: Quando não se tem um alvo, você acerta toda vez. Você atira no escuro, descobre onde foi a sua flecha e coloca uma mira em volta. Acertou o alvo, acertou coisa nenhuma. A questão talvez primordial para nós é respondermos, conforme o manual do fabricante, a palavra de Deus, as instruções que Deus tem para a família. Afinal de contas, Ele tem todo o direito, como soberano, criador de todos nós, de ditar as regras do jogo. E a pergunta então, por que Deus fez a família? E acredita ou não, nós temos no primeiro capítulo da Bíblia, entre os primeiros versículos soprados por Deus em toda a história, uma descrição de pelo menos dois grandes propósitos que Deus estabeleceu para a família. Para isso, nós temos que ouvir o que Deus fala em Gênesis capítulo 1, versículos 26 a 28.
3: Diz assim: também disse Deus, façamos o homem à nossa imagem, conforme a nossa semelhança. Tenha ele domínio sobre os peixes do mar, sobre as aves dos céus, sobre os animais domésticos, sobre toda a terra e sobre todos os répteis que rastejam pela terra. Criou Deus, pois, o homem à sua imagem. A imagem de Deus o criou. Homem e mulher os criou. E Deus os abençoou e lhes disse: sede fecundos, multiplicai-vos, enchei a terra e sujeitai-a. Dominai sobre os peixes do mar, sobre as aves dos céus e sobre todo animal que rasteja pela terra.
2: O que é fascinante nesse texto é perceber que o sexto dia da criação é diferente de todos os outros dias. No versículo 26 de Gênesis capítulo 1, Deus fala, pela única vez em toda a narrativa da criação, na primeira pessoa plural. Ele diz, façamos, nós, plural, o homem, singular, a nossa imagem, conforme a nossa semelhança. Isso deve nos chamar muita atenção, porque Deus fala consigo mesmo, uma santa comunidade, unidade em diversidade. Esse plural não é só de majestade, quando a rainha da Inglaterra diz, não é do nosso prazer, mas sim representa o que nós aprendemos ao longo das Escrituras, a própria Trindade. Deus existe em três pessoas co-iguais, co-eternas. Pessoas intimamente ligadas, mas diferentes entre si. Três em um. O que nos chama a atenção também é versículo 27 de Gênesis 1, que é o primeiro versículo de poesia na Bíblia, muito apropriadamente tratando do relacionamento conjugal. Em poesia, linhas paralelas, diz, criou Deus, pois, à luz desse desejo de ter um representante, uma imagem, uma expressão do seu próprio ser, criou Deus, pois, o homem à sua imagem, a imagem de Deus o criou, repetindo para ênfase, o homem é a imagem de Deus, como um indivíduo. Mas depois acrescenta algo que reflete aquele, façamos conforme nossa imagem, nossa semelhança, e diz, homem e mulher os criou. Ou seja, o homem e a sua esposa, em santa união, aliança conjugal, como veremos no capítulo 2, existe para espelhar alguns aspectos da pessoa de Deus que não se vê no indivíduo, amor, unidade em diversidade, fidelidade, intimidade, compromisso, funções diferentes, mas com unidade de propósito. São aspectos da pessoa de Deus que não se veem no indivíduo só, e sim em santa comunidade. Agora, o próximo versículo 28 trata do segundo aspecto. Primeiro, espelhar, e depois, o segundo propósito da família é?
3: Espalhar.
2: O que que é isso?
3: Espalhar a imagem de Deus sobre a terra. Ele falou, para terem filhos, para que encham a terra, enchendo a terra com adoradores que espelhem a sua glória.
2: Espelhar e espalhar, duas palavras fáceis de lembrar que norteiam toda a existência da família. Como casal, será que nós estamos, através da unidade em diversidade, através da função de cada um dentro dos seus respectivos papéis, através da nossa comunicação outrocêntrica, do amor, do perdão, será que nós estamos espelhando a própria imagem do Deus Trino? Será que a nossa visão para a criação dos nossos filhos é de espalhar, enviar essas flechas para penetrar o coração do mundo e promover a glória de Deus? A imagem hoje resgatada pela conversão genuína em Cristo Jesus. Esses são os dois grandes propósitos já traçados em Gênesis capítulo 1, e cabe a todos nós perguntarmos a nós mesmos, pela graça de Deus, será que nós estamos espelhando e espalhando a glória de Deus? Nós vamos voltar no próximo programa e tratar mais as implicações práticas disso no dia a dia, primeiro do espelhar e segundo do espalhar. Mas para isso, volte para o próximo programa, Palavra e Família.
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Muitas vezes não é fácil recebermos pessoas nas nossas casas. Ficamos pensando que a comida não está muito boa, de repente o lugar para as pessoas dormirem não está muito adequado. Mas a Bíblia nos estimula a seguirmos a hospitalidade e também a tratarmos muito bem as pessoas que estão na nossa casa. Romanos 12, 13 diz, comunicai com os santos nas suas necessidades, seguir a hospitalidade. Devemos ajudar as pessoas, especialmente os domésticos da fé, os santos, aqueles que têm a mesma fé que nós no mesmo Salvador, seguindo a hospitalidade.

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1: O Salmo 48 e o grande e invencível Deus. Assim como Deus é infinito, também as razões pelas quais seus filhos o louvam e o adoram são igualmente infinitas. Neste Salmo reconhecido como um cântico de Sião, o salmista celebra a Deus dizendo: grande é o Senhor e muito digno de louvor. O Senhor é aqui adorado como Deus de Jerusalém, como seu governante baluarte, cidade onde sua santidade é entronizada e seu nome é celebrado, como nos diz o salmista. Na cidade do nosso Deus, do seu santo monte, formoso de sítio e alegria de toda a terra, é o monte Sião sobre os lados do norte, a cidade do grande rei. Para o povo de Deus, o templo em Jerusalém era o centro de toda adoração e reverência ao Senhor, local onde sua lei era propagada, conhecida e ensinada. Adorar a Deus em Sião era encontrar-se com uma torre firme e segura, um refúgio invencível. Devemos reconhecer que esta maravilhosa verdade foi desafiada e combatida em meio aos séculos, nos quais reinos poderosos desafiaram a autoridade e o poder de Deus, atacando impiedosamente a Jerusalém, com um relembro salmista. Porque eis que os reis se ajuntaram, eles passaram juntos. Naturalmente, os reinos em redor invejavam o poder e a riqueza de Jerusalém e não aceitavam como verdadeiro o ensino do salmista, de que o próprio Deus garantia a segurança de sua cidade. O salmista relata que reis que se dispuseram a atacar a Jerusalém fugiram diante da comprovação desta verdade. Viram-no e ficaram maravilhados, ficaram assombrados e se apressaram em fugir. Eles reconheceram que estavam destinados à assombrosa derrota ao atacar a cidade do Senhor, de forma que eram subitamente apanhados em sua própria vaidade, surpreendidos por dores e sofrimentos que não poderiam ter imaginado, assim descrito pelo salmista. Tremor ali os tomou e dores como de mulher de parto. O sétimo verso parece descrever a descrição desses inimigos quando retornavam à sua terra após a tentativa de tomar Jerusalém. Apanhados pelo juízo de Deus em meio ao mar durante a sua fuga, como nos descreve o salmista, tu quebras as naus de Tarsis com um vento oriental. A grandiosidade e poder emanados desta gloriosa cidade também é testemunhada por aqueles que a viram e a visitaram e sobre ela clamaram. Como ouvimos, assim ouvimos na cidade do Senhor dos Exércitos, na cidade do nosso Deus, Deus a confirmará para sempre. Também seus moradores levantam suas vozes a fim de reconhecer a presença e o poder de Deus, dizendo: lembramo-nos, ó Deus, da tua benignidade no meio do teu templo. A prosperidade e segurança de Jerusalém, provados principalmente durante os reinados de Davi e Salomão, fizeram o povo de Deus conhecido e afamado entre as demais nações, como salienta o salmista: segundo é o teu nome, ó Deus, assim é o teu louvor. Até os confins da terra, a tua mão direita está cheia de justiça. O salmo se encerra adorando a Deus por seus juízos. Alegrem-se o monte de Sião, alegrem-se as filhas de Judá, por causa dos teus juízos. E confirmando a fama de Jerusalém, que será transmitida às gerações posteriores: rodeai Sião e cercai-a, contai as suas torres, marcai bem os seus antemuros, considerai os seus palácios, para que conteis a geração seguinte. Como não poderia deixar de ser, a causa de todas estas poderosas verdades é ressaltada em seu último verso. Porque este Deus é o nosso Deus para sempre, ele será nosso guia até a morte. Verdadeiramente, não há ninguém como

Se você deseja saber mais sobre este ministério, acesse o site do Templo Batista Maranata em Goiânia, www.tbm.org.br.

Eu me lembro de uma canção belíssima que era mais ou menos assim: cansado porque cansado, aflito porque aflito, coloque em Deus o teu cuidado e vai dormir descansado como dorme uma criança. De repente você não tem dormido bem já faz algum tempo. Talvez você esteja pensando no seu passado, num passado de culpa. Deus pode apagar isso. Ele quer perdoar os seus pecados. Você precisa de Jesus como seu Salvador, porque Ele é o único que morreu por mim e por você para perdoar os nossos pecados e nos dar paz na hora de dormir. Aceite Jesus como seu Salvador e eu tenho certeza que essa paz no seu coração vai voltar.

Encerramos juntos mais um horário na programação da nossa BBN, a Rede de Rádio Difusão Bíblica. Eu sou seu amigo Mário Sérgio e lhe fiz companhia desde as 6 horas da manhã. Muito obrigado pela sua audiência. Continue aqui junto conosco, ouvindo mais da nossa programação musical e também com excelentes programas para a sua edificação. Você está em família, você está na BBN e que Deus abençoe você, onde quer que esteja.

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2: Conheça a Sereia, a égua que é sucesso como pet terapeuta no interior gaúcho. A Cidade das Árvores realizou a sua primeira festa em 1902 e hoje trata 100% do esgoto. Crescimento da frota da aviação do agro impulsiona mercado aeronáutico brasileiro. Uma égua chamada Sereia tem chamado a atenção de pacientes e funcionários de um hospital de Sapiranga, no Rio Grande do Sul. Ao lado da cadela Akira, ela participa de um projeto de pet terapia que promove visitas regulares à instituição. A iniciativa busca proporcionar momentos de acolhimento, reduzir a ansiedade e tornar o ambiente hospitalar mais leve para pacientes em recuperação. Com 20 anos de idade e cerca de 500 quilos, Sereia passa por um rigoroso processo de higiene antes de entrar no hospital. Durante as visitas, os pacientes podem acariciar, escovar e interagir com os animais. Experiência que desperta lembranças afetivas, melhora o humor e incentiva engajamento nos tratamentos. O projeto é coordenado pela arteterapeuta Rejane Beatriz e acontece há 3 anos. A cidade de Araras, no interior de São Paulo, é reconhecida por sua tradição ambiental e por ter sediado em 1902 a primeira festa da árvore do Brasil. O evento reuniu cerca de 600 crianças no plantio de mais de 200 mudas e é considerado uma das primeiras manifestações ecológicas da América Latina. A iniciativa ajudou a inspirar ações de preservação ambiental em todo o Brasil. Além do legado histórico, Arara se destaca pela qualidade de vida e pela infraestrutura urbana. Com mais de 130 mil habitantes, o município possui altos índices de desenvolvimento humano e trata 100% do esgoto gerado, sendo referência em saneamento no estado de São Paulo. A cidade também conta com ruas arborizadas, ciclovias e importantes instituições de ensino. O agronegócio segue impulsionando a aviação brasileira com destaque para o crescimento da frota de aeronaves agrícolas. Dados da Associação Brasileira de Aviação Geral mostram que o número de aeronaves de pulverização agrícola em operação aumentou mais de 4% nos últimos 12 meses, passando das 2 mil unidades em maio de 2026. Já os aviões turbo-hélice, muito utilizados para transporte de pessoas e cargas no campo, registraram expansão de mais de 7%. A aviação de negócios desempenha papel estratégico ao conectar cerca de 5.500 municípios brasileiros, ampliando a mobilidade e apoiando o desenvolvimento econômico. A responsabilidade por erros cometidos por sistemas de inteligência artificial em atividades empresariais é da própria empresa. Segundo o especialista no assunto, Eliezer Mota, ele destaca que cabe à gestão decidir pelo uso da tecnologia, validar os resultados gerados e supervisionar a sua aplicação. Por isso, falhas causadas por IA não podem ser atribuídas às ferramentas, mas à forma como são utilizadas dentro das empresas.
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Quando pensamos em Deus, dentre as muitas características que podemos lembrar, amor e justiça são as que mais se destacam. Por sua justiça como pecadores, mereceríamos a condenação eterna ao inferno. Mas por seu tão imenso amor, ele enviou seu único filho para morrer em nosso lugar na cruz. E agora, quando ele olha para cada um de seus filhos, ele não vê mais o pecado em nós. Assim, o sacrifício de Jesus por mim e por você. 1 Samuel 16, no verso 7 diz: Porque o Senhor não vê como vê o homem, pois o homem vê o que está diante dos olhos. Porém, o Senhor olha para o coração. Você tem certeza do que Deus vê quando ele olha para o seu coração? Ele ainda vê um pecador, ou ali ele encontra um remido, resultado do sacrifício de Jesus na cruz? Se você não tem convicção de como responder essa pergunta, acesse agora www.bbnradio.org e clique em Como Chegar ao Céu para saber mais sobre a salvação e vida eterna.

Uma ótima tarde a você sintonizado na BBN. Eu sou Renato Gontijo. E se Deus assim permitir, sou eu quem ficará com você aqui neste sábado, de agora até às 10 horas da noite. Espero poder contar com a sua companhia e que o Senhor fale de maneira muito especial ao seu coração.

palavra de Deus nos ensina, no Evangelho de Mateus, capítulo 21, no verso 22, que tudo o que pedimos em oração, crendo, receberemos. E é com essa convicção, sabendo que nosso Deus misericordioso responde o nosso clamor, que vamos daqui a pouquinho orar em família. Participe conosco deste tempo especial. E se você também tem um motivo para orarmos, basta enviar um e-mail para rede@bbnmedia.org. rede@bbnmedia.org.

0: Começa agora o programa Oração em Família de hoje. Antes de passarmos aos pedidos dos nossos ouvintes, vamos à meditação na Palavra de Deus e convidamos o nosso amigo Marco Ferreira.
1: Do Jardim à Cruz. Evangelho de Mateus, capítulo 26, versículo 46. Levantem-se e vamos embora. Vejam, aí vem chegando o homem que está me traindo. A preparação para o sacrifício. Antes de um atleta vencer na pista, ele treina em silêncio. Jesus venceu na cruz porque venceu primeiro no jardim. Ore antes de agir. Suas maiores batalhas serão vencidas em secreto. Encontre força em Deus diariamente. O segredo da vitória pública é a comunhão particular com o Pai. Querido ouvinte da BBN, chegamos ao final da nossa série Jardim da Aflição. Foram dias de reflexão diante do exemplo mais sublime de entrega. Jesus, o Filho de Deus, orando no Getsêmani. Ali, entre oliveiras e lágrimas, ele mostrou que a verdadeira vitória não acontece diante das multidões, mas no silêncio da comunhão com o Pai. Foi ali, no jardim, que a cruz foi abraçada e a vontade de Deus foi escolhida acima da dor. Talvez o seu coração também esteja em um jardim de luta, onde as respostas parecem distantes e a alma pesa. Mas lembre-se, nenhum jardim de aflição é eterno. Deus transforma lágrimas em aprendizado, medo em fé e submissão em poder espiritual. O Getsêmani não foi o fim, foi o começo da vitória. Da oração nasceu a cruz e da cruz brotou a salvação. Assim também é na sua vida. Quando você entrega tudo a Deus, Ele transforma o sofrimento em propósito. Que esta série te inspire a três profundas decisões. Primeira, orar mais do que reclamar. Segunda, obedecer mesmo quando não entende. Terceira, confiar que a vontade de Deus é sempre o melhor caminho. E que, ao sair do seu jardim, você possa dizer com fé: não seja feito a minha vontade, mas a tua, Senhor. Porque quem vence no jardim da aflição, vive a alegria da ressurreição. Deus te abençoe. Agora, vamos voltar ao apresentador do programa com os pedidos de oração.
0: Muito obrigado, Marco Ferreira, pela meditação na Palavra de Deus para o programa Oração em Família. E agora, vamos aos pedidos dos nossos ouvintes. O ouvinte pede por sua família, em especial pela entrevista que fará para um trabalho. O ouvinte louva a Deus pelo cuidado em sua vida e pede pela restauração do seu casamento. O ouvinte pede por direção de Deus para ela e o esposo. O ouvinte pede por sua saúde, pela salvação e libertação do esposo e também do seu filho.

Um ouvinte pede a oração pelos seus filhos, pela nora, netos e também netas. Que Deus os alcance com libertação e conversão.

Ore por uma irmã em Cristo que passou por uma cirurgia e aguarda resultados da biópsia. Ouvinte, louva a Deus pelo novo trabalho. Mamãe pede pela saúde da filha.

O ouvinte pede por sua saúde. Uma mãe pede pela filha, que ela volte aos caminhos do Senhor. Um ouvinte pede por sua saúde, está com muita dor na coluna.

Um ouvinte pede por sua viagem, irá visitar os filhos no exterior. Um ouvinte pede pela vida do sobrinho. Uma filha pede a direção de Deus para a vida da sua mãe. Uma avó pede pela gravidez da neta. Um ouvinte pede por sua empresa, que Deus os abençoe. Um ouvinte pede que Deus abençoe o trabalho do esposo e também bênçãos para sua família. Uma mãe pede que o seu filho volte aos caminhos do Senhor e por reconciliação do seu casamento. Esses são os pedidos para o programa Oração em Família de hoje. Agora juntos em família, vamos orar por cada um deles. Senhor, nós te louvamos por esse dia, te agradecemos, Pai, pela chance que temos de juntos orarmos em família aqui na BBN. Colocamos na tua presença os pedidos que lemos. Senhor, cada um buscando em ti a direção, o conforto, a solução, um milagre, Pai. Muitos estão desempregados à procura de oportunidades, que o Senhor possa abrir portas. Aqueles envolvidos com vícios, Pai, liberte-os. Amado Deus, console e conforte os corações daqueles que perderam um ente querido, um amigo. Pedimos também em especial por salvação, Pai, aqueles que não tomaram uma decisão por Cristo ainda, que hoje seja esse dia. E aqueles que estão distantes de ti, que possam voltar a caminhar contigo. Amado Deus, pedimos pelos lares, pelos relacionamentos, pelas famílias, que o Senhor derrame da tua paz, do teu amor, o teu cuidado sobre todas as famílias, Senhor. Oramos pelo nosso Brasil, pedimos pela nossa nação. Oramos pelos missionários, pastores, por todos aqueles que estão em campo pregando a tua palavra. Guarde-os, proteja-os. Nós oramos na certeza de que o Senhor nos ouve e nos responde. Oramos em nome de Jesus. Amém. Muito obrigado por ouvir o programa Oração em Família e agora voltamos à nossa programação musical. 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

Seguir a palavra de Deus nos ajuda a andarmos na luz e no que é certo, enquanto que seguir o pecado faz o contrário, nos desviando da palavra e nos afastando do nosso Criador. Lemos no Salmo 85, no verso 8, escutarei o que Deus, o Senhor, falar, porque falará de paz ao seu povo e aos santos, para que não voltem à loucura. E aqui na BBN você pode ter certeza que sempre ouvirá de Deus, pois é somente sua maravilhosa e transformadora palavra que compartilhamos nas 24 horas do dia. E falando nisso, não deixe de acompanhar conosco daqui a pouquinho o programa Salmos para a Família, na apresentação do pastor Adelson Damasceno Santos.

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1: Tema: a palavra de Deus é Espírito. Texto bíblico, Salmos 33, versículo 6. Diz assim a palavra do Senhor: os céus por sua palavra se fizeram, e pelo sopro da sua boca, o exército deles. A palavra tem vida, é Espírito. É necessário nos apropriarmos dela. O Espírito traz vida e nos purifica. Portanto, nos tornamos uma nova criatura. Tomamos consciência do que realmente somos. Você é filho do Rei. Em momentos de provações, a palavra se torna viva para mim. Minhas forças eram renovadas de maneira extraordinária, através de um louvor, de um versículo isolado, de uma pregação, de um folheto bíblico, ou o próprio Espírito me animava. Em uma determinada noite, quando o sono me faltava, li o Salmo 4, versículo 1. Ó Deus, defensor dos meus direitos, responde-me quando eu te clamar. Eu estava em dificuldades, mas tu me ajudaste. Tem misericórdia de mim e ouve a minha oração. Depois dessa experiência, nunca mais tive insônia. Deus cuida de nós, acredite. É em meio às provações que amadurecemos espiritualmente, crescendo na palavra, tornando-nos íntimos de Deus e passamos a conhecer a sua vontade. A letra é morta, mas quando você se apropria dela para a sua vida, ela cria forma. Deus tem poder de dar vida ao que está morto. A palavra é a semente divina. Ela precisa enraizar no seu interior para que você fique ligado à sua fonte, que é Deus. Quando estamos ligados direto na fonte, fortalecemos-nos, tornamos-nos um em Jesus Cristo. Há uma perfeita fusão, dando origem a uma nova vida. A palavra que sai da boca do Senhor é pura e poderosa. Está pronta para realizar o propósito para o qual foi enviada. É só receber a palavra no seu coração e tomar posse de suas promessas. Há unção nas palavras de Deus. Você tem acesso direto a elas. O que está esperando? Receba a palavra de Deus na sua vida. Ela quer brotar. Que Deus o abençoe. Oremos ao Senhor. Nosso Deus, nosso eterno Pai, é possível que entre as pessoas que estão nos ouvindo nesta hora estejam algumas ou alguns que não fizeram ainda sua decisão ao lado de Jesus. Não experimentaram, Senhor, o poder da Tua palavra em suas vidas. Não experimentaram o novo nascimento, a transformação. As coisas velhas não se fizeram novo. E ele precisa, Senhor, experimentar o poder da Tua palavra para receber de Ti não somente a salvação, mas as consequências dessa salvação, que é uma vida abundante, uma vida de alegria, uma vida de felicidade. Ó Deus, abençoa, pois, os nossos ouvintes e concede àqueles que não receberam esta salvação, neste momento, a convicção de pecado e leva-os a confessar Jesus Cristo como seu Senhor e Salvador. É a nossa oração em nome de Jesus. Amém.
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1: A leitura bíblica diária de hoje será em Salmos, do capítulo 110 ao capítulo 118.
2: Capítulo 110. Salmo de Davi. Disse o Senhor ao meu Senhor: assenta-te à minha mão direita, até que ponha os teus inimigos por escabelo dos teus pés. O Senhor enviará o cetro da tua fortaleza desde Sião, dizendo: domina no meio dos teus inimigos. O teu povo será muito voluntário no dia do teu poder. Nos ornamentos de santidade, desde a madre da alva, tu tens o orvalho da tua mocidade. Jurou o Senhor e não se arrependerá. Tu és um sacerdote eterno, segundo a ordem de Melquisedeque. O Senhor, à tua direita, ferirá os reis no dia da sua ira. Julgará entre os gentios. Tudo encherá de corpos mortos. Ferirá os cabeças de muitos países. Beberá do ribeiro no caminho. Por isso, exaltará a cabeça. Capítulo 111. Louvai ao Senhor. Louvarei ao Senhor de todo o meu coração, na assembleia dos justos e na congregação. Grandes são as obras do Senhor, procuradas por todos os que nelas tomam prazer. A sua obra tem glória e majestade, e a sua justiça permanece para sempre. Fez com que as suas maravilhas fossem lembradas. Piedoso e misericordioso é o Senhor. Deu mantimento aos que o temem. Lembrar-se-á sempre da sua aliança. Anunciou ao seu povo o poder das suas obras, para lhe dar a herança dos gentios. As obras das suas mãos são verdade e juízo, seguros todos os seus mandamentos. Permanecem firmes para todo sempre e são feitos em verdade e retidão. Redenção enviou ao seu povo, ordenou a sua aliança para sempre. Santo e tremendo é o seu nome. O temor do Senhor é o princípio da sabedoria. Bom entendimento têm todos os que cumprem os seus mandamentos. O seu louvor permanece para sempre. Capítulo 112. Louvai ao Senhor. Bem-aventurado o homem que teme ao Senhor, que em seus mandamentos tem grande prazer. A sua semente será poderosa na terra. A geração dos retos será abençoada. Prosperidade e riquezas haverá na sua casa, e a sua justiça permanece para sempre. Aos justos nasce luz nas trevas. Ele é piedoso, misericordioso e justo. O homem bom se compadece e empresta. Disporá suas coisas com juízo, porque nunca será abalado. O justo estará em memória eterna. Não temerá maus rumores. O seu coração está firme, confiando no Senhor. O seu coração está bem confirmado. Ele não temerá, até que veja o seu desejo sobre os seus inimigos. Ele espalhou, deu aos necessitados. A sua justiça permanece para sempre, e a sua força se exaltará em glória. O ímpio o verá e se entristecerá, rangerá os dentes e se consumirá. O desejo dos ímpios perecerá. Capítulo 113. Louvai ao Senhor. Louvai, servos do Senhor. Louvai o nome do Senhor. Seja bendito o nome do Senhor desde agora para sempre. Desde o nascimento do sol até ao ocaso, seja louvado o nome do Senhor. Exaltado está o Senhor acima de todas as nações, e a sua glória sobre os céus. Quem é como o Senhor nosso Deus, que habita nas alturas, o qual se inclina para ver o que está nos céus e na terra? Levanta o pobre do pó, e do monturo levanta o necessitado, para o fazer assentar com os príncipes, mesmo com os príncipes do seu povo. Faz com que a mulher estéril habite em casa e seja alegre mãe de filhos. Louvai ao Senhor. Capítulo 114. Quando Israel saiu do Egito e a casa de Jacó deu um povo de língua estranha, Judá foi seu santuário e Israel seu domínio. O mar viu isto e fugiu. O Jordão voltou para trás. Os montes saltaram como carneiros e os outeiros como cordeiros. Que tiveste tu, ó mar, que fugiste, e tu, ó Jordão, que voltaste para trás? Montes que saltastes como carneiros, e outeiros como cordeiros? Treme, terra, na presença do Senhor, na presença do Deus de Jacó, o qual converteu o rochedo em lago de águas e o seixo em fonte de água. Capítulo 115. Não a nós, Senhor, não a nós, mas ao teu nome da glória, por amor da tua benignidade e da tua verdade. Porque dirão os gentios: onde está o seu Deus? Mas o nosso Deus está nos céus, fez tudo o que lhe agradou. Os ídolos deles são prata e ouro, obra das mãos dos homens. Têm boca, mas não falam. Olhos têm, mas não veem. Têm ouvidos, mas não ouvem. Narizes têm, mas não cheiram. Têm mãos, mas não apalpam. Pés têm, mas não andam. Nem som algum sai da sua garganta. A eles se tornem semelhantes os que os fazem, assim como todos os que neles confiam. Israel, confia no Senhor. Ele é o seu auxílio e o seu escudo. Casa de Arão, confia no Senhor. Ele é o seu auxílio e o seu escudo. Vós, os que temeis ao Senhor, confiai no Senhor. Ele é o seu auxílio e o seu escudo. O Senhor se lembrou de nós. Ele nos abençoará. Abençoará a casa de Israel. Abençoará a casa de Arão. Abençoará os que temem ao Senhor, tanto pequenos como grandes. O Senhor vos aumentará cada vez mais, a vós e a vossos filhos. Sois benditos do Senhor, que fez os céus e a terra. Os céus são os céus do Senhor, mas a terra a deu aos filhos dos homens. Os mortos não louvam ao Senhor, nem os que descem ao silêncio. Mas nós bendiremos ao Senhor, desde agora e para sempre. Louvai ao Senhor. Capítulo 116. Amo ao Senhor, porque Ele ouviu a minha voz e a minha súplica, porque inclinou a mim os seus ouvidos, portanto, o invocarei enquanto viver. Os cordéis da morte me cercaram, e angústias do inferno se apoderaram de mim. Encontrei aperto e tristeza. Então invoquei o nome do Senhor, dizendo: ó Senhor, livra a minha alma. Piedoso é o Senhor e justo. O nosso Deus tem misericórdia. O Senhor guarda aos simples. Fui abatido, mas Ele me livrou. Volta, minha alma, para o teu repouso, pois o Senhor te fez bem, porque tu livraste a minha alma da morte, os meus olhos das lágrimas e os meus pés da queda. Andarei perante a face do Senhor na terra dos viventes. Cri, por isso falei. Estive muito aflito. Dizia na minha pressa: todos os homens são mentirosos. Que darei eu ao Senhor por todos os benefícios que me tem feito? Tomarei o cálice da salvação e invocarei o nome do Senhor. Pagarei os meus votos ao Senhor agora, na presença de todo o seu povo. Preciosa é a vista do Senhor a morte dos seus santos. Ó Senhor, devera sou teu servo, filho da tua serva. Soltaste as minhas ataduras. Oferecer-te-ei sacrifícios de louvor e invocarei o nome do Senhor. Pagarei os meus votos ao Senhor na presença de todo o seu povo, nos átrios da casa do Senhor, no meio de ti, ó Jerusalém. Louvai ao Senhor. Capítulo 117. Louvai ao Senhor todas as nações, louvai-o todos os povos, porque a sua benignidade é grande para conosco e a verdade do Senhor dura para sempre. Louvai ao Senhor. Capítulo 118. Louvai ao Senhor, porque Ele é bom, porque a sua benignidade dura para sempre. Diga agora, Israel, que a sua benignidade dura para sempre. Diga agora, casa de Arão, que a sua benignidade dura para sempre. Digam agora os que temem ao Senhor, que a sua benignidade dura para sempre. Invoquei o Senhor na angústia. O Senhor me ouviu e me tirou para um lugar largo. O Senhor está comigo. Não temerei o que me pode fazer o homem. O Senhor está comigo entre aqueles que me ajudam. Por isso verei cumprido meu desejo sobre os que me odeiam. É melhor confiar no Senhor do que confiar no homem. É melhor confiar no Senhor do que confiar nos príncipes. Todas as nações me cercaram, mas no nome do Senhor as despedaçarei. Cercaram-me e tornaram a cercar-me, mas no nome do Senhor eu as despedaçarei. Cercaram-me como abelhas, porém apagaram-se como fogo de espinhos, pois no nome do Senhor as despedaçarei. Com força me impeliste para me fazeres cair, porém o Senhor me ajudou. O Senhor é a minha força e o meu cântico, e se fez a minha salvação. Nas tendas dos justos há voz de júbilo e de salvação. A destra do Senhor faz proezas, a destra do Senhor se exalta, a destra do Senhor faz proezas. Não morrerei, mas viverei, e contarei as obras do Senhor. O Senhor me castigou muito, mas não me entregou à morte. Abre-me as portas da justiça, entrarei por elas e louvarei ao Senhor. Esta é a porta do Senhor, pela qual os justos entrarão. Louvar-te-ei, pois me escutaste e te fizeste a minha salvação. A pedra que os edificadores rejeitaram tornou-se a cabeça da esquina. Da parte do Senhor se fez isto. Maravilhoso é aos nossos olhos. Este é o dia que fez o Senhor. Regozijemo-nos e alegremo-nos nele. Salva-nos agora, te pedimos, ó Senhor. Ó Senhor, te pedimos, prospera-nos. Bendito aquele que vem em nome do Senhor. Nós vos bendizemos desde a casa do Senhor. Deus é o Senhor que nos mostrou a luz. Atai o sacrifício da festa com cordas até as pontas do altar. Tu és o meu Deus, e eu te louvarei. Tu és o meu Deus, e eu te exaltarei. Louvai ao Senhor, porque Ele é bom, porque a sua benignidade dura para sempre.
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A chamada da meia-noite traz até você Pérolas Diárias de Vimalgo. Agora, pois, perdoa-lhe o pecado, ou se não, risca-me, peço-te, do livro que escreveste. Êxodo 32, 32. A face de Moisés brilhava porque ele havia falado com Deus. O que Moisés falou com o Senhor? Ele teria tido motivos suficientes para se queixar do quanto era fraco e do quanto ele necessitava do poder e da ajuda do Senhor para sua tarefa. Mas não ouvimos nenhuma palavra sobre isso. Sua oração não se referia ao seu próprio eu. Pelo contrário, ele estava disposto a ser exterminado. Como mediador do povo, ele é uma ilustração do nosso grande mediador, Jesus Cristo. Moisés fora liberto da esfera dos interesses próprios e da própria vida. Ele zelava unicamente pela honra do Senhor, que era infinitamente mais preciosa para ele do que todas as outras coisas. Mas Moisés passou a refletir mais ainda a glória do Senhor, porque o Senhor havia falado com ele. Ele lhe mostrou o caminho por meio do sangue do substituto. Este caminho que conduz o pecador ao coração de Deus. Deus lhe revelou o sacrifício e o sacerdote. Não é em vão que o Senhor fala tanto disso, pois desde a eternidade, Deus, o Pai, em seu imenso amor, planejou a salvação por intermédio de seu Filho Jesus Cristo. Ele foi sacrifício e sacerdote ao mesmo tempo. Aqui, conseguimos imaginar um pouco da ânsia do Senhor em revelar a alguém o maravilhoso mistério da salvação. Mistério esse que até os anjos anseiam ver.

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Muito obrigado por estar ouvindo a BBN, a rádio onde você cresce na graça e no conhecimento da Palavra de Deus. Um bom dia a você. E se a programação tem sido uma bênção na sua vida, continue ouvindo. E vamos conferir em instantes o programa Boa Semente.

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2: Adoção de biometano reduz em mais de 80% a emissão de poluentes da frota em trechos de usinas sucroenergéticas. Para o consumidor, comer saudável é mais sobre o que evitar do que sobre o que escolher. Produção de feno cresce como investimento estratégico para a pecuária. Uma empresa especializada em nutrição animal iniciou um projeto de logística sustentável para utilizar caminhões movidos a biometano no transporte de levedura entre unidades da companhia em São Paulo. A iniciativa faz parte das ações de ESG da empresa e busca reduzir o impacto ambiental das operações. Para a safra 2026-2027, a expectativa é transportar mais de 12 mil toneladas de levedura com combustível renovável. Segundo a empresa, a adoção do biometano poderá reduzir em 84% as emissões de gases de efeito estufa nas usinas participantes, além de substituir cerca de 100 mil litros de diesel utilizados atualmente no transporte rodoviário. O projeto também prevê uma redução de 99% na emissão de poluentes locais, como óxidos de nitrogênio e material particulado. De acordo com estimativas da SOS Mata Atlântica, o impacto positivo equivale à ação de mais de 22.500 árvores na remoção de poluentes da atmosfera durante um ano, reforçando o potencial do biometano na transição energética do agronegócio brasileiro. Uma pesquisa da EC Global revelou que os brasileiros associam a alimentação saudável principalmente à redução de ingredientes considerados prejudiciais. Entre os critérios mais citados estão ingredientes naturais, menos açúcar, ausência de conservantes e corantes artificiais, além da redução de gordura e sódio nos alimentos consumidos diariamente. O levantamento, realizado com mais de 500 participantes em junho de 2026, mostra que iogurtes e alimentos ricos em proteína, pães integrais e bebidas com baixo teor de açúcar lideram as preferências. Já produtos orgânicos, sem glúten e de origem vegetal aparecem com menor participação nas escolhas dos consumidores. Segundo a pesquisa, a praticidade também influencia os hábitos alimentares. Shakes, barras de proteína e bebidas com menos açúcar ganham espaço por aliarem conveniência e percepção de bem-estar. A produção de feno dentro das propriedades rurais tem ganhado espaço como estratégia para reduzir custos e garantir maior segurança alimentar ao rebanho. A prática permite que os pecuaristas diminuam a dependência do mercado, evitando oscilações de preços, custos de transporte e problemas de disponibilidade do produto. Além da economia, a produção própria oferece maior controle sobre a qualidade da alimentação animal. Segundo especialistas, o acompanhamento de todas as etapas, desde o cultivo da forrageira até o armazenamento, contribui para um alimento mais uniforme e adequado às necessidades nutricionais dos animais. As mudanças climáticas e a busca por mais previsibilidade também impulsionam essa tendência. Com o apoio de novas tecnologias e equipamentos, os produtores conseguem otimizar o processo de produção e reduzir perdas.
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3: Dezoito de julho. E o homem rico, clamando, disse: tem misericórdia de mim, estou atormentado nesta chama. Lucas 16:24. Um destino indesejável. O comerciante de sucata chegou de caminhão. Ele barganhou com meu avô quanto ao valor do metal que ele deveria levar. Quando chegaram a um acordo e a sucata havia sido carregada, meu avô perguntou: você tem o perdão dos seus pecados? O comerciante apenas riu. Se não acreditar no Filho de Deus, você estará perdido por toda a eternidade. Então veio a resposta desdenhosa: então vou entregar carvão para o diabo com meu caminhão. Eu havia acompanhado a conversa com interesse e consternação. Me perguntava se aquele homem achava que o inferno era um lugar onde ele poderia continuar pecando à vontade, sem ser incomodado por Deus e pregadores do Evangelho. O inferno continua vazio. O julgamento final sobre Jesus Cristo ainda está para acontecer. O homem rico sobre quem o Senhor Jesus estava falando no nosso texto da Bíblia estava em um estágio intermediário no reino dos mortos. No entanto, ele já estava sofrendo tormentos ali. O que ele se recusou a aceitar em vida, que Deus é santo e justo, agora sabia muito bem. E isso pesava de forma infinitamente divina e perturbadora na sua alma. É uma perspectiva deprimente para todos que simplesmente não creem no Filho de Deus e sobre quem a ira de Deus permanece. Confira João 3:36. Porém, quem deposita sua fé nele, aceitando-o como Salvador e Senhor, pode estar certo de que, na cruz, por mim, Jesus Cristo suportou a ira de Deus que eu merecia.
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Neste mundo é muito difícil termos qualquer certeza, mas uma que podemos ter é o do nosso destino após a morte. A Bíblia, a palavra perfeita e infalível de Deus, nos garante que se nos arrependermos de nossos pecados e confiarmos em Jesus Cristo, viveremos por toda a eternidade no céu. Preste atenção no que diz Romanos, capítulo 10, versículo 9. A saber, se com a tua boca confessares ao Senhor Jesus e em teu coração creres que Deus o ressuscitou dentre os mortos, serás salvo. 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

levando até você e o seu lar as boas novas do amor de Deus. Somos a BBN, uma rádio para toda a família. E na sequência da programação, vamos conferir o que Deus colocou no coração do pastor James Nash para nós hoje, no programa Ecos do Calvário. Vale a pena conferir.

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0: Lemos em 2 Coríntios 5,15: E ele morreu por todos, para que os que vivem não vivam mais para si, mas para aquele que por eles morreu e ressuscitou. Bem-vindo ao programa Ecos do Calvário, com o pastor James Nash. A nossa oração é que ao abrir a palavra de Deus, você seja desafiado e motivado a viver uma vida frutífera para o Senhor.
1: Na primeira lição sobre salvação, nós encontramos a péssima situação de uma pessoa sem Cristo. É bem possível que ninguém tenha gostado da mensagem, mas a maioria da mensagem era simplesmente versos da Bíblia. Esta é uma das razões que eu gosto tanto da Bíblia, pois ela não esconde nada que precisamos saber sobre a nossa relação com Deus. Ela mostra o bom e o ruim, as bênçãos e as disciplinas, o céu e o lago de fogo. Ela mostra a criação do homem, a queda, a degeneração espiritual e o destino eterno do homem, sem cortar palavras e sem pensar se vai machucar. Está escrito em Hebreus, capítulo 4, versos 12 e 13. Porque a palavra de Deus é viva e eficaz e mais cortante do que qualquer espada de dois gumes, e penetra até a divisão de alma e espírito, e de juntas e medulas, e é apta para discernir os pensamentos e intenções do coração. E não há criatura alguma encoberta diante dele. Antes, todas as coisas estão nuas e patentes aos olhos daquele a quem havemos de prestar contas. A Bíblia mostra que o homem é ruim e tem que ser ensinado ou adestrado para fazer coisas certas. O ensinamento que alguém recebe está baseado nos costumes e na cultura em que o homem nasce. O menino que nasce numa família religiosa cria seus filhos diferente de uma família de canibais. O ensinamento certo para todos é a palavra de Deus. Mesmo na infância, uma criança começa a mostrar tendências pecaminosas. Mas por que um menino, mesmo recém-nascido, mostra estas atitudes erradas? A Bíblia nos revela a razão. É por causa do pecado que jaz na própria natureza da criança, aliás, do ser humano. Vejamos algumas coisas que a Bíblia diz sobre o homem, sua ruindade e a sua incapacidade de se salvar. No livro de Jó, encontramos vários versos que falam sobre a incapacidade de se salvar. Leamos Jó 25, versos 4 a 6. Como, pois, pode o homem ser justo diante de Deus? E como pode ser puro aquele que nasce da mulher? Eis que até a lua não tem brilho e as estrelas não são puras aos olhos dele. Quanto menos o homem, que é um verme, e o filho do homem, que é um vermezinho. Humildade falou algumas coisas desnecessárias quando criticava a Jó, pois não coube na situação em que ele se encontrava. Mas Bildade falou algumas coisas que são pura verdade para todos. Também Jó falou sobre o homem em Jó 9, verso 2. Mas como pode o homem ser justo para com Deus? E em capítulo 14, versos 1 e 4, Jó disse: o homem nascido da mulher é de poucos dias e cheio de inquietação. Quem do imundo tirará o puro. Ninguém. Ele continuou em capítulo 27, verso 8, dizendo: pois qual é a esperança do ímpio quando Deus o cortar, quando Deus lhe arrebatar a alma? Mas não é somente no livro de Jó que vemos a situação espiritual do homem. Veja mais alguns versos. Isaías 64, verso 6. Pois todos nós somos como o imundo, e todas as nossas justiças como trapo da imundícia. E todos nós murchamos como a folha, e as nossas iniquidades como o vento nos arrebatam. Quer saber o que é este trapo de imundícia? Leia comigo a primeira frase de Lamentações, capítulo 1, verso 9. A sua imundícia estava nas suas fraldas. Creio que esta palavra não precisa de uma explicação. Em Jeremias 17, 9, encontramos a condição do coração do homem quando a Bíblia diz: enganoso é o coração, mais do que todas as coisas, e perverso, quem o poderá conhecer? A primeira vez na Bíblia que encontramos a palavra coração está em Gênesis 6, verso 5. Viu o Senhor que era grande a maldade do homem na terra, e que toda a imaginação dos pensamentos do seu coração era má continuamente. São 12 versos na Bíblia que empregam as palavras coração e imaginação. E todos mostram que a imaginação do coração é ruim. Só a palavra imaginação está usada em 14 versos. E todas as vezes a imaginação é má. O coração do homem, ou a consciência do homem, não é um bom padrão. Só a palavra de Deus deve ser o nosso padrão de vida. O Novo Testamento mostra a situação péssima do homem. Veja o que Paulo disse em Romanos capítulo 1, versos 21 a 28. Porquanto, tendo conhecido a Deus, contudo, não o glorificaram como Deus, nem lhe deram graças, antes nas suas especulações se desvaneceram, e o seu coração insensato se obscureceu. Dizendo-se sábios, tornaram-se estultos, e mudaram a glória do Deus incorruptível em semelhança da imagem de homem corruptível, e de aves, e de quadrúpedes, e de répteis. Por isso Deus os entregou nas concupiscências de seus corações a imundícia, para serem os seus corpos desonrados entre si. Deus, por sua vez, os entregou a um sentimento depravado para fazerem coisas que não convêm. Veja mais o que Paulo disse em 2 Timóteo 3, versos 1 a 5. Sabe, porém, isto, que nos últimos dias sobrevirão tempos penosos, pois os homens serão amantes de si mesmos, gananciosos, presunçosos, soberbos, blasfemos, desobedientes a seus pais, ingratos, ímpios, sem afeição natural, implacáveis, caluniadores, incontinentes, cruéis, inimigos do bem, traidores, atrevidos, orgulhosos, mais amigos dos deleites do que amigos de Deus, tendo aparência de piedade, mas negando-lhe o poder. Afaste-te também desses. Estes versos não nos mostram um cenário muito bonito de um homem. O homem em si mesmo é cheio de veneno e ruindade. Se não fosse a graça de Deus, este mundo já se acabava pelos pecados e deleites dos seres humanos. Todos podem lembrar das iniquidades praticadas em São Paulo pelo maníaco do parque. Ficamos apavorados cada vez que passava no jornal as reportagens e finalmente vimos um pouco de justiça sendo feito quando ele foi achado, julgado e sentenciado. Me lembro quando eu era jovem que um homem viajava pelos Estados Unidos estuprando e matando universitárias. Se não me engano, o número de vítimas foi mais de 50. Um outro americano virou canibal, comendo crianças. O ser humano é péssimo. Ditadores cometem ultrajes. Alguns médicos têm cometido estupros, assassinatos e outras coisas em seus pacientes. Pais e mães têm feito coisas que só saem de um coração endurecido pelo diabo. Por quê? São doidos? São loucos? São diferentes de todos os outros seres humanos? Não. São guiados pelo coração que se endureceram contra a palavra e a vontade perfeita de Deus. Talvez alguns tenham problemas mentais, mas a maioria vem da própria malvadez do coração humano. O coração depravado do ser humano está cada vez mais mostrando a sua capacidade de destruir tudo ao seu redor. As nossas cidades não têm segurança. Ninguém se sente seguro, nem em suas casas, com as portas e janelas gradeadas. Por quê? A Bíblia responde em Romanos 3, 10 e 23. Como está escrito, não há justo, nem sequer um, porque todos pecaram e destituídos estão da glória de Deus. Todos estes versos mostram a situação pecaminosa do ser humano perante o justo e santo Deus. Não é possível ao homem se justificar. É necessário algo que o homem não tem. Podemos ver a situação do homem e a solução desta situação depravável em Isaías 53, verso 6. Todos nós andávamos desgarrados como ovelhas. Cada um se desviava pelo seu caminho. Mas o Senhor fez cair sobre ele a iniquidade de todos nós. O Senhor fez cair sobre quem a iniquidade de nós todos? Jesus Cristo, na cruz do Calvário. E no próximo programa do Ecos do Calvário, vamos mostrar algo especial sobre Jesus Cristo e a cruz do Calvário. Mostraremos que o homem precisa de um sacrifício perfeito. Se não reconhecer o seu estado pecaminoso e confiar completamente em Jesus Cristo para ser o Senhor e Salvador de sua vida e do seu destino eterno, você vai terminar como o rico em Lucas 16. Morreu também o rico e foi sepultado. No Hades, ergueu os olhos, estando em tormentos. Creio que você não quer este destino. Cristo é a única solução, a única esperança. Neste instante, onde estiver, reconheça o fato que você é um pecador perdido, que só Jesus Cristo pode lhe salvar. Se arrependa de seus pecados que vêm entristecendo o Espírito Santo de Deus e confie em Jesus. Se você fez sua decisão baseada nesta lição de hoje, nos escreva e enviaremos uma lição para lhe ajudar a crescer na fé. Até o nosso próximo programa e que Deus nos abençoe.
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onde o seu coração está inclinado neste dia. Eclesiastes 10, no verso 2, nos ensina que, enquanto o coração do sábio é inclinado para o bem, o coração do tolo se inclina para o mal. A verdadeira sabedoria, querido ouvinte, vem do Senhor. E se buscarmos a Ele diariamente, nos tornaremos sábios. E sendo guiados pelo nosso Criador, nosso coração, então, se inclinará para o bem. Vamos aprender mais das maravilhas de Deus? Então não perca logo mais Palavras de Louvor, com nosso amigo Lincoln Oliveira.

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2: Quem responde quando a IA erra? Dicas para manter uma alimentação equilibrada mesmo fora de casa. Dor ainda afasta pacientes do dentista e nova abordagem busca mudar essa relação. A responsabilidade por erros cometidos por sistemas de inteligência artificial em atividades empresariais é da própria empresa, segundo o especialista no assunto Eliezer Mota. Ele destaca que cabe à gestão decidir pelo uso da tecnologia, validar os resultados gerados e supervisionar a sua aplicação. Por isso, falhas causadas por IA não podem ser atribuídas às ferramentas, mas à forma como são utilizadas dentro das empresas. O problema não está apenas em respostas incorretas ou análises equivocadas produzidas pela IA. A questão central é a falta de revisão, governança e critérios claros para o uso da tecnologia. As empresas devem estabelecer regras sobre onde a IA pode ser aplicada, quais dados podem ser utilizados e quem será responsável pela decisão final. Manter uma alimentação saudável fora de casa é possível com planejamento e escolhas conscientes, segundo a nutricionista Renata Teixeira Leão. A especialista explica que o principal desafio da rotina corrida está em evitar alimentos ultraprocessados e optar por refeições mais equilibradas. Ela destaca que comer fora não significa abandonar hábitos saudáveis. Entre as recomendações estão carregar lanches práticos como frutas, iogurtes, cereais e castanhas, para evitar longos períodos em jejum. Nas refeições principais, a orientação é priorizar alimentos in natura ou minimamente processados, como saladas, legumes e proteínas grelhadas. A nutricionista também alerta para o consumo moderado de produtos industrializados vendidos como saudáveis. O medo da dor ainda faz com que muitas pessoas procurem atendimento odontológico apenas quando apresentam problemas mais graves. Segundo dados da Organização Pan-Americana da Saúde, quase 500 milhão de pessoas nas Américas convivem com doenças bucais evitáveis. Esse comportamento dificulta a prevenção e contribui para a necessidade de tratamentos mais complexos e invasivos. Especialistas destacam que a saúde bucal está diretamente ligada à saúde geral do organismo. Segundo o dentista Renato Treza, o controle adequado do biofilme oral pode ajudar na prevenção de complicações associadas a doenças cardiovasculares, diabetes e até problemas respiratórios. Por isso, procedimentos preventivos vêm ganhando importância no cuidado contínuo com a saúde. Uma égua, chamada Sereia, tem chamado a atenção de pacientes e funcionários de um hospital de Sapiranga, no Rio Grande do Sul. Ao lado da cadela Akira, ela participa de um projeto de pet terapia que promove visitas regulares à instituição. A iniciativa busca proporcionar momentos de acolhimento, reduzir a ansiedade e tornar o ambiente hospitalar mais leve para pacientes em recuperação. Com 20 anos de idade e cerca de 500 quilos, Sereia passa por um rigoroso processo de higiene antes de entrar no hospital. Durante as visitas, os pacientes podem acariciar, escovar e interagir com os animais.
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Você sabe o que é a graça de Deus? Essa graça é o favor não merecido que recebemos do Criador. Todas as bênçãos que, apesar de nossas falhas, Ele derrama sobre nós diariamente, chegando ao ponto de ter entregue seu único filho, Jesus, para morrer em nosso lugar. Lemos em Tito, capítulo 3, no verso 11, porque a graça salvadora de Deus se ha manifestado a todos os homens. A graça, o favor não merecido do nosso Criador, nos alcançou através de Cristo. E agora qualquer um que se arrependa de seus pecados e confie verdadeiramente em Jesus, não mais estará no caminho da condenação, mas sim no lindo caminho da graça, que nos lava dos pecados e nos dá a vida eterna. Se você ainda não tem certeza de se já está debaixo da graça de Deus e de onde você passará a eternidade, faça uma decisão por Jesus hoje mesmo. 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

0: bem-vindo ao programa Palavras de Louvor. Esse programa é baseado nos estudos do Dr. Donald Hubbard, pastor e professor da Bíblia. Nós agradecemos a Deus pelo privilégio de, nos próximos minutos, apresentar a você verdades contidas na Palavra de Deus e suas aplicações para os nossos dias. Vamos então a mais um estudo no programa Palavras de Louvor. Apresentação, Lincoln Oliveira.
1: O apóstolo Paulo escreveu: "Não me envergonho do Evangelho, pois é o poder de Deus para a salvação de todo aquele que crê, primeiro do judeu e também do grego, porque nele se descobre a justiça de Deus, de fé em fé, como está escrito: mas o justo viverá da fé." Este é o tema da Epístola aos Romanos, a justiça de Deus. Há 5 ênfases apresentadas por Paulo sob a alegação de que ele não se envergonhava do Evangelho, pois Paulo disse isso com clareza: "Não me envergonho do Evangelho de Cristo." Em nosso último estudo, chamamos a atenção para o fato de que Paulo não se envergonhava por causa da pessoa que o Evangelho representava, que é ninguém menos que o próprio Senhor Jesus Cristo. Hoje, vamos ver outro aspecto deste verso das Escrituras que está relacionado com o poder que o Evangelho produz. Paulo disse que ele não se envergonhava não apenas do que o Evangelho representava, mas também do poder que o Evangelho produz. Vamos pausar por um momento e fazer mais uma outra observação. Muitas vezes, quando examinamos bem estes textos bíblicos, podemos nos distrair e não sentir os efeitos que a palavra nos traz. Por causa da familiaridade do texto, nossa mente pode vaguear por já conhecermos tão bem o texto e perdemos o impacto da verdade que Deus quer que aprendamos. Embora Romanos 1,16 possa ser bem familiar para nós, devemos nos manter concentrados na verdade mentalmente para que possamos ver mais uma vez e de forma clara a mente de Deus à medida que Ele se revela neste verso das Escrituras. O apóstolo Paulo disse que ele não se envergonhava do poder que o Evangelho dispensa. Ele chamou o Evangelho de poder de Deus, porque não me envergonho do Evangelho de Cristo, pois é o poder de Deus para a salvação de todo aquele que crê. Imediatamente devemos perceber que a palavra poder, em grego, é dynamos. São duas as palavras gregas que são traduzidas em português como poder. Estas duas palavras são exousia e dynamos. Exousia carrega a ideia de autoridade, e esta palavra é a mesma que encontramos em Mateus 28:18, por exemplo. Lemos na palavra de Deus: "Todo o poder me foi dado nos céus e na terra." A ênfase aqui está na autoridade, e a palavra é exousia. Temos em Romanos 1,16 a palavra dynamis, a mesma palavra que em português derivou a palavra dinamite. Paulo disse que ele não estava envergonhado do Evangelho porque era a dinamite do poder de Deus apresentado no Evangelho. Este poder explosivo é Deus em ação entre aqueles que creem. É muito intrigante nos lembrar que Paulo não fala do poder do homem. Em nosso mundo moderno, ficamos cegos porque focalizamos o poder do homem. Ouvimos do poder de alguns homens e sua retórica, com discursos poderosos em sua oratória. Alguns homens são muito carismáticos, por assim dizer, tecendo um tapete com palavras que apenas nos iludem e impressionam grandemente. Há aqueles homens poderosos em palavras. Outros indivíduos possuem o poder financeiro, sendo os grandes empresários e poderosos de nosso mundo moderno. Nas páginas dos balanços nos jornais, ouvimos as somas astronômicas que as grandes corporações investem na compra de outras. Daquele indivíduo que ganha um salário altíssimo, e daquela pessoa que é um conhecido magnata. Um homem de poder, mas um poder que é limitado. Nada que possa ser comparado ao poder de Deus. É possível vermos grandes demonstrações de poder humano hoje, mas e depois? O homem constrói apenas para ver sua obra em decadência, anos depois ser destruída para dar lugar a outra grande obra. De uma coisa podemos ter certeza: o homem não tem poder para salvar a si mesmo. Temos certeza de que Paulo não falava neste texto sobre o poder do homem. Ele falava do poder de Deus. Este poder é a dinamite de Deus, ou Deus em ação. Deus é quem alcança, e Ele mesmo quem redime. Deus pode realizar aquilo que nenhum outro poder realiza. Deus está em ação na experiência humana. Este poder chega até nós em duas dimensões diferentes, e ambas representam o que Deus está fazendo entre as pessoas. Pense comigo por um momento no poder da ressurreição de Cristo, pois você não pode desassociar o poder do Evangelho do poder da ressurreição. Lembre-se de que a definição do Evangelho dada pelo apóstolo sob inspiração divina em 1 Coríntios 15, de 1 a 4, tem a ver com a morte, sepultamento e ressurreição de nosso Senhor Jesus Cristo. Abra comigo em Filipenses capítulo 3 e olhe o verso 10, onde Paulo apresenta seu grande desejo aos filipenses. Ele disse: para conhecê-lo e a virtude da sua ressurreição e a comunicação de suas aflições, sendo feito conforme a sua morte. Paulo chama atenção para o grande poder de Deus que Jesus nos apresentou ao ressuscitar dentre os mortos, mostrando este poder. Quando o Senhor Jesus morreu na cruz, havia dois ladrões que não morreram senão depois do Senhor. É muito importante nos lembrar que a morte não pode existir na presença de nosso Senhor Jesus Cristo, porque Ele é a vida, é Deus encarnado. Saiba que em cada funeral que Jesus comparecia no Novo Testamento, o defunto sempre voltava a viver. Da mesma forma, quando Jesus morreu sobre aquela cruz, os malfeitores que estavam com Ele não poderiam morrer na presença do Deus encarnado, a não ser quando Ele mesmo já tivesse morrido. E lembre-se de que Ele entregou sua vida e ninguém a tirou dele. É verdade que tanto judeus quanto gentios foram responsáveis pela morte do Senhor, conquanto ambos mataram ao Senhor em seus corações. Os judeus pediram sua crucificação e os gentios responderam pregando Jesus na cruz. Por isso, tanto judeus quanto gentios são culpados diante de Deus pela morte de seu filho, mas a Bíblia nos diz que Jesus Cristo entregou o seu espírito, como se ele mesmo controlasse o momento de sua morte. Isto, evidentemente, não quer dizer que tenha sido um ato suicida, mas que Jesus entregou o seu espírito separando-o do corpo, que é a definição bíblica para a morte, de acordo com Tiago 2:26. Depois que Jesus entregou o seu espírito, separando-o do seu corpo, o caminho estava aberto para aqueles malfeitores morrerem, o que de fato ocorreu algumas horas depois. Paulo chama atenção em Filipenses 3:10 para o poder da ressurreição. O Senhor Jesus rendeu sua vida sobre a cruz, e mãos amigas rapidamente o desceram da cruz e o colocaram num túmulo emprestado. Mas, ao chegar o amanhecer do primeiro dia, o poder de Deus se manifestou, e Jesus levantou-se dentre os mortos. Não sabemos quando, nem tampouco como, mas sabemos que quando as mulheres chegaram ao túmulo, nas primeiras horas do amanhecer da primeira Páscoa, foram saudadas pelo visitante angelical que disse: "Ele não está aqui, mas ressuscitou", disse o anjo. Ao pensarmos na ressurreição do Senhor Jesus Cristo, devemos pensar no poder de Deus em ação. Há um outro verso das Escrituras que devemos chamar a atenção para o poder de Deus em ação na vida das pessoas. Gálatas 5:1. Este é o que chamamos do poder de redenção do homem. Estai, pois, firmes na liberdade com que Cristo nos libertou, e não torneis a colocar-vos debaixo do jugo da servidão. Por isso, ao pensarmos no poder que o Evangelho produz, do qual Paulo não se envergonhava, não apenas há o poder da ressurreição de Cristo, mas também o poder da redenção do homem. Apenas o poder de Deus pode romper as cadeias que prendem as almas dos homens. Somente o poder de Deus alcança o homem e suas necessidades. Paulo já havia experimentado esta importante verdade em sua vida e queria partilhar isso com os outros. Paulo sabia o que significava o poder de Deus em ação em sua própria vida. Ele sabia o que Deus havia feito por ele. Será que Paulo poderia se envergonhar daquele poder que o libertou, do poder que redimiu sua alma, do poder que rompeu as cadeias do pecado que o prendiam? Jamais. Paulo jamais poderia se envergonhar do Evangelho de Cristo, pois este era o poder de Deus. Querido ouvinte, antes de encerrarmos nosso programa de hoje, gostaria de lhe perguntar: você já conhece o poder salvador de Deus em sua vida? Você já está salvo? Você já confiou no Senhor Jesus Cristo como seu Salvador? Já perdi o número das vezes quando pergunto às pessoas se já confiaram em Cristo como Salvador e elas me dizem: "Oh, sei que sou um grande pecador e já pequei demais para que Deus me perdoe. Estou envolvido demais com o pecado." Tenho uma mensagem maravilhosa para cada um de vocês hoje, que possam pensar assim: a graça de Deus é muito maior que seu pecado. Não importa a degradação de seu pecado e a gravidade dele, o poder de Deus é muito maior que o pecado. Deus nos alcança no Senhor Jesus Cristo e nos promete a liberdade das algemas do pecado e da escravidão do inferno. Assim, quando pensamos no poder de Deus e do Evangelho, vemos que este poder nos assegura a salvação. Hoje, eu lhe pergunto e lhe convido a confiar em Jesus Cristo como seu Salvador. Meu querido irmão em Cristo, você que já conhece a Cristo como Salvador, não se envergonhe jamais do Evangelho de Cristo. Deus está em ação na vida dos homens e mulheres, oferecendo redenção através de sua graça em Jesus Cristo. Vamos nos alegrar no poder que produz a salvação. Nós te agradecemos, ó Pai, pela maravilhosa graça de nosso Senhor Jesus Cristo, pelo poder de Deus em nossa vida, nos salvando e nos santificando. Ó Senhor, glória seja dada a Ti através de Jesus Cristo em nossa vida. Oramos em nome de Jesus. Amém.
0: Fica por aqui mais um Palavras de Louvor, um programa baseado nos estudos do Dr. Donald Hubbard e apresentado por Lincoln Oliveira. 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Até lá, e que Deus lhe abençoe.

amarás ao teu próximo como a ti mesmo. Romanos 13, 9. 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E após o próximo bloco musical, vamos ouvir um devocional no Pão Diário, aqui na sua BBN. Obrigado pela sintonia.

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0: Olá, que bom que você está aí para acompanhar a nossa mensagem de esperança e encorajamento Pão Diário. Hoje vou ler o texto de Jennifer Schultz com o título Renove as Suas Forças, baseado no livro de Isaías, capítulo 40, entre os versículos 27 e 31. Um par de águias construiu um ninho gigante em uma árvore a alguns quilômetros de minha casa. Em pouco tempo, as enormes aves tiveram seus filhotes. Elas cuidaram juntas dos filhotes até que uma foi tragicamente atropelada e morta por um carro. Durante vários dias, a águia sobrevivente voou para cima e para baixo, sobre um rio próximo, como se estivesse procurando seu par. Finalmente, a águia retornou ao ninho e assumiu total responsabilidade de criar a prole. Em qualquer situação, a parentalidade individual pode ser desafiadora. A alegria que uma criança traz, combinada com a possível pressão financeira e emocional, pode gerar ampla gama de experiências. Mas há esperança para quem desempenha este papel importante e aos que tentam gerir uma situação difícil. Deus está conosco quando nos sentimos exaustos e desanimados. Por Ele ser onipotente, todo-poderoso e não mudar, sua força nunca se extinguirá. Podemos confiar no que a Bíblia diz. Os que confiam no Senhor renovam suas forças. Isaías 40, versículo 31. Enfrentar os nossos próprios limites não determinará o que nos acontecerá, porque podemos depender de Deus para nos revigorar de modo sobrenatural. Esperar nele nos permite caminhar sem desfalecer e voar alto como águias. Querido amigo, o que o sobrecarrega em sua vida? De que maneira você percebe que Deus o encoraja a confiar em sua força sobrenatural? Pense nisso. Eu sou Clarice Fogaça e essa foi a nossa mensagem do dia.
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1: E ouvindo eles isto, unânimes, levantaram a voz a Deus e disseram: Senhor, Tu és o Deus que fizeste o céu e a terra, e o mar e tudo o que neles há. Que disseste pela boca de Davi, teu servo: Por que bramaram os gentios e os povos pensaram coisas vãs? Levantaram-se os reis da terra e os príncipes se ajuntaram a uma contra o Senhor e contra o seu ungido. Porque verdadeiramente contra o teu santo filho Jesus, que tu ungiste, se ajuntaram não só Herodes, mas Pôncio Pilatos com os gentios e os povos de Israel, para fazerem tudo o que a tua mão e o teu conselho tinham anteriormente determinado que se havia de fazer. Agora, pois, ó Senhor, olha para as suas ameaças e concede aos teus servos que falem com toda ousadia a tua palavra, enquanto estendes a tua mão para curar e para que se façam sinais e prodígios pelo nome de teu santo filho Jesus. E tendo orado, moveu-se o lugar em que estavam reunidos, e todos foram cheios do Espírito Santo e anunciavam com ousadia a palavra de Deus. Bem, irmãos, hoje eu quero trazer um estudo sobre Deus. Hoje nós vamos conhecer um pouquinho melhor o nosso Deus. A Bíblia diz: conhecereis a verdade e a verdade vos libertará, né? E eu acho que muitos estão precisando ser libertados, principalmente da penitenciária do ego, da prisão do eu. A coisa mais maravilhosa que pode acontecer comigo e com você é sermos libertados do nosso eu. O nosso eu é um Deus muito poderoso, um Deus que nos prende debaixo de suas garras, mas não é um Deus com poder para salvar, não é um Deus com graça para conceder, é um Deus que apenas nos escraviza, mas nada de bom pode fazer por nós. Porém, o Deus da Bíblia, o Senhor Jeová, é o único e verdadeiro Deus que existe. Quem é o Deus da Bíblia? Que tipo de Deus é Ele? Quais são as suas atividades? Como podemos conhecê-lo? Todas essas perguntas são importantes e merecem respostas inteligentes. 2 Timóteo 3,16 diz que toda a Escritura é divinamente inspirada e proveitosa para ensinar, para redarguir, para corrigir e para instruir em justiça. Irmãos, a Bíblia, a Palavra de Deus, contém a revelação mais completa que existe sobre Deus. Nós falamos da criação, da consciência e até de Jesus, mas acreditem, é este o livro que revela tudo quanto você e eu precisamos saber, conhecer a respeito de Deus. É uma revelação completa. Sem a Bíblia, nós todos seríamos especuladores, seríamos filósofos, abandonados às nossas imaginações. A Bíblia é uma revelação completa da parte de Deus. E o nosso texto, Atos capítulo 4, nos dá, irmãos, uma revelação completa desse Deus. E mostra quem realmente Ele é. Mostra também o que Ele deseja de nós. Então, nesta manhã, dentro do nosso texto, veja quatro revelações completas sobre Deus. Deus é revelado como controlador de todos os acontecimentos. Veja o verso 28. Depois de tudo que fizeram com Cristo, ainda assim, os apóstolos disseram: para fazerem tudo que a tua mão e o teu conselho tinham anteriormente determinado que se havia de fazer. Tudo estava debaixo do plano, do propósito divino. Preocupados com as eleições dos Estados Unidos? Preocupados com a crise financeira mundial? Eu não, porque eu tenho um Deus que controla todos os acontecimentos deste mundo. Os líderes deste mundo estão cada vez mais fazendo leis anti-Deus, anti-Jesus, anti-Bíblia. Já perceberam isso? Nos Estados Unidos, por exemplo, nas escolas públicas, você pode ensinar o islamismo e o livro do islamismo, mas você não pode ensinar a Bíblia e o nome de Jesus Cristo não pode ser invocado. Você tem explicação para isso? O versículo 26 diz: levantaram-se os reis da terra e os príncipes se ajuntaram a uma contra o Senhor e contra o seu ungido. Aborto, união homossexual, teoria da evolução, tudo isso é um tapa no rosto de Deus. Mas a Bíblia diz que Deus irá rir por último, e quem ri por último ri melhor. Estamos nos aproximando do fim. Crise mundial, globalização, terremotos, aquecimento global, Irã, Israel, Rússia. Veja Daniel 8:19. Eis que te farei saber o que há de acontecer no último tempo da ira. Por isso pertence ao tempo determinado do fim. Deus controla todos os acontecimentos neste mundo. Deus é revelado como Deus que responde orações. Verso 29, eles oraram: agora pois, ó Senhor, olha para as suas ameaças e concede aos teus servos que falem com toda ousadia a tua palavra. Desde o princípio, né? O povo de Deus sempre soube que Deus é um Deus que ouve e responde nossas orações. E isso já é pessoal. Você e eu não precisamos da experiência de outras pessoas, porque nós temos a nossa própria experiência. Todo crente salvo, ele é um crente que sabe que Deus responde orações. Nós acabamos de falar sobre o Sr. Manuel, lá no Timor-Leste, que foi diagnosticado com cirrose. A creatinina, né, estava 508, foi enviado para casa para morrer. E o que que aconteceu? Um homem de Deus orou por ele, chorou por ele, rogou por ele, e agora este homem está curado da sua cirrose. Todos nós sabemos que Deus responde orações. Você pode achar até difícil explicar a Trindade, você pode achar difícil explicar a criação, você pode achar difícil explicar a inspiração da Bíblia, você pode achar difícil explicar que Deus controla o universo com tantas coisas ruins acontecendo, mas não há nenhuma dificuldade em demonstrar que Deus responde às nossas orações. Todo crente salvo, ele pode testificar desta grande verdade a respeito de Deus. Por exemplo, durante esses 15 anos que nós estamos aqui, e eu não estou exagerando, eu não sei de nenhuma oração que eu fiz com respeito ao ministério que Deus não atendeu. Nem sempre atendeu, né, na hora, mas sempre atendeu. Toda oração que nós fazemos, se é para a glória de Deus, ela será respondida. Uma senhora idosa foi esposa de pastor por muitos e muitos anos. Ela disse: irmãos, é engraçado, nós gastamos muito tempo orando pela cura de pessoas enfermas, irmãos em Cristo que estão enfermos, porém se esses irmãos vierem a morrer por causa da enfermidade, vão para o céu, e no entanto nós gastamos tão pouco tempo orando por almas perdidas, sendo que se essas almas perdidas morrerem, elas irão para o inferno. Sabe por que Deus não responde nossas orações mais do que Ele tem respondido? Porque nós não sabemos como orar, e nós oramos mal, pedimos mal para gastar nos nossos próprios deleites. Mas irmãos, toda oração que é feita para a glória de Deus, visando a vontade de Deus, ela será respondida. E isto é pessoal, você sabe disso, e eu sei disso, e Deus tem se revelado, né, através das orações. Quando eu era novo convertido, eu não tinha nem um mês em Cristo, eu me lembro que o meu pai me pediu para levar as chaves da Kombi da igreja até a dona Guiomar, que era a faxineira da igreja. E eu disse, aliás, eu não disse nada, sempre obedeci o meu pai sem questionar, né? Saí da minha casa, andei vários quilômetros a pé até chegar na igreja, entreguei a chave para a dona Guiomar. E faltavam 5 minutos para o início das minhas aulas na escola. E era semana de provas finais. E quem chegasse atrasado, o portão da escola era fechado e não podia entrar. E da igreja até a escola, eu gastaria 15 minutos a pé. E eu só tinha 5 minutos. Eu fechei os olhos no meio da rua e eu disse, Deus, por favor, me manda uma carona agora. Senão eu vou chegar atrasado e vou perder a prova. Ou as provas, né? Quando eu abri os olhos, um jovem da igreja chamado Carlos Nunes estava passando por mim. E ele falou, oi Rômulo. E eu disse, Carlos, vem cá. Você é a resposta de oração. Subi na garupa da bicicleta dele. E não estou exagerando. Em 5 minutos, eu cheguei na escola. Nós descemos a Avenida Tamandaré, feito um vento. E nós chegamos na escola e o porteiro, né, o supervisor já estava fechando o portão. E eu pensei comigo, que Deus maravilhoso, né? Atendeu a minha oração. Veja então, irmãos, o tipo de oração que a igreja fez no verso 29. E concede aos teus servos que falem com toda a ousadia a tua palavra, com todo poder, com toda coragem, a palavra de Deus. Finalmente, Deus é revelado como o autor da salvação. Veja o verso 30. Enquanto estendes a tua mão para curar, para que se façam sinais e prodígios, pelo nome de teu santo filho Jesus. Então todos os sinais e prodígios que eram feitos através de Cristo, eram feitos também através do Pai. Agora, o que aconteceu depois desta oração, no versículo 31? Diz que o lugar onde eles estavam tremeu. Uma vez eu estava pregando lá no barracão da Vila Canaã, né? E eu falei de alguma coisa sobre tremer. Deus vai tremer este lugar. E quando eu falei isso, passou uma moto em frente do barracão, eu acho que era uma CB400, e o motoqueiro, né, ele simplesmente acelerou aquela moto, de tal forma, que realmente as paredes do barracão tremeram, e o povo ficou meio, né, desconfiado daquilo. Mas irmãos, já pensou se a nossa igreja tremesse nesta manhã? E tendo orado, moveu-se o lugar em que estavam reunidos. Agora, veja, e todos foram cheios do Espírito Santo e anunciavam com coragem a palavra de Deus. Dale Moody, ele costumava dizer, você pode tentar ouvir sem os ouvidos e você pode tentar respirar sem os pulmões, mas você nunca vai conseguir viver a vida cristã sem o Espírito Santo de Deus. É impossível. Chega uma hora que você não suporta mais a igreja, você não suporta mais o pastor, você não suporta mais as mensagens. É impossível viver a vida cristã sem o Espírito Santo. E uma das maiores evidências que você está cheio do Espírito Santo é pregar o Evangelho com ousadia, sem medo e sem preguiça. Quando nós estamos cheios da presença de Deus, nós não temos desculpas para não pregar a palavra de Deus.
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Para quem não conhece a Deus e não estuda a Bíblia, a vida cristã pode parecer difícil e cheia de regras. Mas quando conhecemos o nosso Criador e passamos a estudar sua palavra, tudo se torna simples e o que parecia difícil se torna cheio de propósito e paz. Um verso que resume bem a vida cristã é Miqueias capítulo 6, no verso 8, que diz: E o que é que o Senhor pede de ti, senão que pratiques a justiça e ames a benignidade e andes humildemente com o teu Deus? Nosso Senhor é maravilhoso, querido ouvinte, e o caminhar com Ele não é pesado nem cansativo. Muito pelo contrário, é aquilo que sustenta a nossa alegria e nos traz esperança, nos ajudando a superar qualquer desafio. Amém? Louvado seja Deus por se revelar a nós através de sua palavra. E minha oração é para que possamos cada dia mais vivermos essa verdade.

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2: Sinais de que seu coração pode estar batendo fora do ritmo. Livro físico ou digital? Objetivo define como o cérebro reage ao formato. Substância presente no tomate pode proteger o cérebro, é o que sugere estudo. Palpitações frequentes, sensação de falhas nos batimentos, tonturas e falta de ar podem ser mais do que reflexos do estresse ou da ansiedade. Especialistas alertam que esses sintomas também podem indicar arritmias cardíacas, alterações no ritmo do coração que aumentam o risco de complicações graves, como AVC, insuficiência cardíaca e até morte súbita. A fibrilação atrial é considerada a arritmia sustentada mais comum no mundo e afeta cerca de 60 milhões de pessoas. Muitas vezes a doença passa despercebida por anos, já que os sintomas podem ser leves, esporádicos ou até inexistentes. Por isso, médicos reforçam a importância de observar sinais recorrentes e buscar avaliação especializada. Além das palpitações, os principais alertas incluem falta de ar, tontura ou desmaios, cansaço excessivo sem explicação e dor ou desconforto no peito. O diagnóstico pode ser feito por exames como eletrocardiograma e monitoramento cardíaco, enquanto o tratamento varia de mudanças no estilo de vida e medicamentos até procedimentos como ablação e implante de dispositivos cardíacos. Com o avanço da tecnologia, a leitura em telas passou a fazer parte da rotina de crianças e adultos. Especialistas explicam que o cérebro utiliza as mesmas áreas para processar a leitura no papel ou em dispositivos eletrônicos. Mas a forma de interação com cada formato pode influenciar a atenção, a compreensão e a retenção das informações. Segundo pesquisadores, materiais impressos costumam favorecer leituras mais profundas, especialmente quando o objetivo é estudar, memorizar ou compreender conteúdos complexos. O papel oferece menos interrupções e ainda contribui para a chamada memória espacial, ajudando o cérebro a localizar e recuperar informações com mais facilidade. Já a leitura digital exige maior controle das distrações causadas por notificações, aplicativos e hiperlinks. Especialistas ressaltam que não existe um formato superior ao outro e que a escolha deve considerar o objetivo da leitura. Com foco e o ambiente adequado, tanto o papel quanto as telas podem proporcionar aprendizado eficiente. Um estudo publicado na revista científica Nutrients indica que o licopeno, pigmento responsável pela cor vermelha do tomate e da melancia, pode ajudar a proteger o cérebro. A pesquisa foi realizada em laboratório e observou efeitos positivos após a administração diária da substância. O licopeno gerou melhora na movimentação, maior equilíbrio e redução de comportamentos associados à ansiedade. Além disso, os pesquisadores verificaram a preservação de neurônios ligados à produção de dopamina, neurotransmissor cuja redução está diretamente relacionada à progressão do mal de Parkinson. Os testes também apontaram aumento dos transportadores de dopamina no cérebro, sugerindo que o licopeno pode contribuir para o funcionamento dessas estruturas.
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O nosso muito obrigado.

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1: João 19. Então, por isso, Pilatos tomou a Jesus e mandou açoitá-lo. Os soldados, tendo tecido uma coroa de espinhos, puseram-lhe na cabeça e vestiram-no com um manto de púrpura. Chegavam-se a ele e diziam:
2: Salve, rei dos judeus!
1: E davam-lhe bofetadas. Outra vez saiu Pilatos e lhes disse:
3: Eis que eu vou-lo apresento, para que saibais que eu não acho nele crime algum.
1: Saiu, pois, Jesus trazendo a coroa de espinhos e o manto de púrpura. Disse-lhes Pilatos:
3: Eis o homem.
1: Ao verem-no, os principais sacerdotes e os seus guardas gritaram:
4: Crucifica-o! Crucifica-o!
1: Disse-lhes Pilatos:
3: Tomai-o vós outros e crucificai-o, porque eu não acho nele crime algum.
1: Responderam-lhe os judeus:
5: Temos uma lei, e de conformidade com a lei, ele deve morrer, porque a si mesmo se fez filho de Deus.
1: Pilatos, ouvindo tal declaração, ainda mais atemorizado ficou. E tornando a entrar no pretório, perguntou a Jesus:
6: Onde és tu?
1: Mas Jesus não lhe deu resposta. Então Pilatos o advertiu:
3: Não me respondes? Não sabes que tenho autoridade para te soltar e autoridade para te crucificar?
1: Respondeu Jesus:
7: Nenhuma autoridade teria sobre mim se de cima não te fosse dada. Por isso, quem me entregou a ti, maior pecado tem.
1: A partir deste momento, Pilatos procurava soltá-lo, mas os judeus clamavam:
8: Se soltas a este, não és amigo de César. Todo aquele que se faz rei é contra César.
1: Ouvindo Pilatos estas palavras, trouxe Jesus para fora e sentou-se no tribunal, no lugar chamado pavimento, no hebraico Gabatá. E era a Parasceve Pascal, cerca da hora sexta, e disse aos judeus:
3: Eis aqui o vosso rei.
1: Eles, porém, clamavam:
9: Fora! Fora! Crucifica-o!
1: Disse-lhes Pilatos:
3: Hei de crucificar o vosso rei?
1: Responderam os principais sacerdotes:
8: Não temos rei senão César!
1: Então Pilatos o entregou para ser crucificado. Tomaram eles, pois, a Jesus, e ele próprio, carregando a sua cruz, saiu para o lugar chamado Calvário, Gólgota em hebraico, onde o crucificaram, e com ele outros dois, um de cada lado e Jesus no meio. Pilatos escreveu também um título e o colocou no cimo da cruz. O que estava escrito era: Jesus Nazareno, o Rei dos Judeus. Muitos judeus leram este título porque o lugar em que Jesus fora crucificado era perto da cidade e estava escrito em hebraico, latim e grego. Os principais sacerdotes diziam a Pilatos:
10: Não escrevas rei dos judeus, e sim que ele disse: Sou o rei dos judeus.
1: Respondeu Pilatos:
11: O que escrevi, escrevi.
1: Os soldados, pois, quando crucificaram Jesus, tomaram-lhe as vestes e fizeram quatro partes, para cada soldado uma parte, e pegaram também a túnica. A túnica, porém, era sem costura, toda tecida de alto a baixo. Disseram, pois, uns aos outros:
12: Não a rasguemos, mas lancemos sorte sobre ela, para ver a quem caberá.
1: Para se cumprir a escritura:
13: Repartiram entre si as minhas vestes e sobre a minha túnica lançaram sortes.
1: Assim, pois, o fizeram os soldados. E junto à cruz estavam a mãe de Jesus e a irmã dela, e Maria, mulher de Clopas, e Maria Madalena.
4: Vendo Jesus sua mãe e junto a ela o discípulo amado, disse:
14: Mulher, eis aí teu filho.
4: Depois disse ao discípulo:
14: Eis aí tua mãe.
4: Dessa hora em diante, o discípulo a tomou para casa. Depois, vendo Jesus que tudo já estava consumado para se cumprir a escritura, disse:
14: Tenho sede.
4: Estava ali um vaso cheio de vinagre. Embeberam de vinagre uma esponja e, fixando-a num caniço de isopo, lhe achegaram a boca. Quando, pois, Jesus tomou o vinagre, disse:
14: Está consumado.
4: E, inclinando a cabeça, rendeu o espírito. Então os judeus, para que no sábado não ficassem os corpos na cruz, visto como era a preparação, pois era grande o dia daquele sábado, rogaram a Pilatos que se lhes quebrassem as pernas e fossem tirados. Os soldados foram e quebraram as pernas ao primeiro e ao outro que com ele tinham sido crucificados. Chegando-se, porém, a Jesus, como vissem que já estava morto, não lhe quebraram as pernas. Mas um dos soldados lhe abriu o lado com uma lança e logo saiu sangue e água. Aquele que isto viu testificou, sendo verdadeiro seu testemunho, e ele sabe que diz a verdade, para que também vós creiais. E isto aconteceu para se cumprir a escritura:
15: Nenhum dos seus ossos será quebrado.
4: E outra vez diz a escritura:
15: Eles verão aquele a quem traspassaram.
4: Depois disto, José de Arimateia, que era discípulo de Jesus, ainda que ocultamente pelo receio que tinha dos judeus, rogou a Pilatos lhe permitisse tirar o corpo de Jesus. Pilatos lhe permitiu. Então foi José de Arimateia e retirou o corpo de Jesus. E também Nicodemos, aquele que anteriormente viera ter com Jesus à noite, foi levando cerca de 100 libras de um composto de mirra e aloés. Tomaram, pois, o corpo de Jesus e o envolveram em lençóis com os aromas, como é de uso entre os judeus na preparação para o sepulcro. No lugar onde Jesus fora crucificado, havia um jardim e neste um sepulcro novo, no qual ninguém tinha sido ainda posto. Ali, pois, por causa da preparação dos judeus e por estar perto o túmulo, depositaram o corpo de Jesus. João 20. No primeiro dia da semana, Maria Madalena foi ao sepulcro de madrugada, sendo ainda escuro, e viu que a pedra estava revolvida. Então correu e foi ter com Simão Pedro e com o outro discípulo a quem Jesus amava e disse-lhes:
16: Tiraram do sepulcro o Senhor e não sabemos onde o puseram.
4: Saiu, pois, Pedro e o outro discípulo e foram ao sepulcro. Ambos corriam juntos, mas o outro discípulo correu mais depressa do que Pedro e chegou primeiro ao sepulcro. E abaixando-se, viu os lençóis de linho. Todavia, não entrou. Então, Simão Pedro, seguindo-o, chegou e entrou no sepulcro. Ele também viu os lençóis e o lenço que estivera sobre a cabeça de Jesus e que não estava com os lençóis, mas deixado no lugar à parte. Então entrou também o outro discípulo que chegara primeiro ao sepulcro e viu e creu. Pois ainda não tinham compreendido a escritura que era necessário ressuscitar ele dentre os mortos. E voltaram os discípulos outra vez para casa. Maria, entretanto, permanecia junto à entrada do túmulo, chorando. Enquanto chorava, abaixou-se e olhou para dentro do túmulo e viu dois anjos vestidos de branco, sentados onde o corpo de Jesus fora posto, um à cabeceira e outro aos pés. Então eles lhe perguntaram:
17: Mulher, por que choras?
4: Ela lhes respondeu:
16: Porque levaram o meu Senhor, e não sei onde o puseram.
4: Tendo dito isto, voltou-se para trás e viu Jesus em pé, mas não reconheceu que era Jesus.
10: Perguntou-lhe Jesus:
18: Mulher, por que choras? A quem procuras?
10: Ela, supondo ser ele o jardineiro, respondeu:
16: Senhor, se tu o tiraste, dize-me onde puseste, e eu o levarei.
10: Disse-lhe Jesus:
18: Maria.
10: Ela, voltando-se, lhe disse em hebraico:
16: Rabone,
10: que quer dizer mestre. Recomendou-lhe Jesus:
18: Não me detenhas, porque ainda não subi para meu pai. Mas vai ter com os meus irmãos e dize-lhes: Subo para meu pai e vosso pai, para meu Deus e vosso Deus.
10: Então saiu Maria Madalena anunciando aos discípulos:
16: Vi o Senhor!
10: E contava que ele lhe dissera estas coisas. Ao cair da tarde daquele dia, o primeiro da semana, trancadas as portas da casa onde estavam os discípulos com medo dos judeus, veio Jesus, pôs-se no meio e disse-lhes:
18: Paz seja convosco.
10: E, dizendo isto, lhes mostrou as mãos e o lado. Alegraram-se, portanto, os discípulos ao verem o Senhor. Disse-lhes, pois, Jesus outra vez:
18: Paz seja convosco. Assim como o Pai me enviou, eu também vos envio.
10: E, havendo dito isto, soprou sobre eles e disse-lhes:
18: Recebei o Espírito Santo. Se de alguns perdoardes os pecados, são-lhes perdoados. Se lhes retiverdes, são retidos.
10: Ora, Tomé, um dos 12, chamado Dídimo, não estava com eles quando veio Jesus. Disseram-lhe então os outros discípulos:
19: Vimos o Senhor!
10: Mas ele respondeu:
19: Se eu não vir nas suas mãos o sinal dos cravos, e ali não puser o dedo, e não puser a mão no seu lado, de modo algum acreditarei.
10: Passados 8 dias, estavam outra vez ali reunidos os seus discípulos e Tomé com eles. Estando as portas trancadas, veio Jesus, pôs-se no meio e disse-lhes:
18: Paz seja convosco.
10: E logo disse a Tomé:
18: Põe aqui o dedo e vê as minhas mãos. Chega também a mão e põe-na no meu lado. Não sejas incrédulo, mas crente.
10: Respondeu-lhe Tomé:
19: Senhor meu e Deus meu.
10: Disse-lhe Jesus:
18: Por que me viste e creste? Bem-aventurados que não viram e creram.
10: Na verdade, fez Jesus diante dos discípulos muitos outros sinais que não estão escritos neste livro. Estes, porém, foram registrados para que creiais que Jesus é o Cristo, o Filho de Deus, e para que, crendo, tenhais vida em seu nome. João 21. Depois disto, tornou Jesus a manifestar-se aos discípulos junto do mar de Tiberíades, e foi assim que ele se manifestou. Estavam juntos Simão Pedro, Tomé, chamado Dídimo, Natanael, que era de Caná da Galileia, os filhos de Zebedeu e mais 2 dos seus discípulos. Disse-lhe Simão Pedro:
20: Vou pescar.
10: Disseram-lhe os outros:
21: Também nós vamos contigo.
10: Saíram e entraram no barco e, naquela noite, nada apanharam. Mas, ao clarear da madrugada, estava Jesus na praia. Todavia, os discípulos não reconheceram que era ele. Perguntou-lhes Jesus:
22: É, filhos, tendes aí alguma coisa de comer?
10: Responderam-lhe:
21: Não!
10: Então lhes disse:
22: Lançai a rede à direita do barco e achareis.
10: Assim fizeram e já não podiam puxar a rede, tão grande era a quantidade de peixes. Aquele discípulo a quem Jesus amava disse a Pedro:
21: É o Senhor!
10: Simão Pedro, ouvindo que era o Senhor, cingiu-se com sua veste porque se havia despido e lançou-se ao mar. Mas os outros discípulos vieram no barquinho puxando a rede com os peixes.
0: porque não estavam distantes da terra, senão quase 200 côvados. Ao saltarem em terra, viram ali umas brasas e, em cima, peixes, e havia também pão. Disse-lhes Jesus:
2: Trazei alguns dos peixes que acabastes de apanhar.
0: Simão Pedro entrou no barco e arrastou a rede para a terra, cheia de 153 grandes peixes. E não obstante serem tantos, a rede não se rompeu. Disse-lhes Jesus:
2: Vinde, comei.
0: Nenhum dos discípulos ousava perguntar-lhe: Quem és tu? Porque sabiam que era o Senhor. Veio Jesus, tomou o pão e lhes deu, e de igual modo o peixe. E já era esta a terceira vez que Jesus se manifestava aos discípulos depois de ressuscitado dentre os mortos. Depois de terem comido, perguntou Jesus a Simão Pedro:
2: Simão, filho de João, amas-me mais do que estes outros?
0: Ele respondeu:
5: Sim, Senhor, tu sabes que te amo.
0: Ele lhe disse:
2: Apascenta os meus cordeiros.
0: Tornou a perguntar-lhe pela segunda vez:
2: Simão, filho de João, tu me amas?
0: Ele lhe respondeu:
5: Sim, Senhor, tu sabes que te amo.
0: Disse-lhe Jesus:
2: Pastorei as minhas ovelhas.
0: Pela terceira vez, Jesus lhe perguntou:
2: Simão, filho de João, tu me amas?
0: Pedro entristeceu-se por ele lhe ter dito pela terceira vez:
2: Tu me amas?
0: E respondeu-lhe:
5: Senhor, tu sabes todas as coisas, tu sabes que eu te amo.
0: Jesus lhe disse:
2: Apascenta as minhas ovelhas. Em verdade te digo, que quando eras mais moço, tu te cingias a ti mesmo e andavas por onde querias. Quando, porém, fores velho, estenderás as mãos e outro te cingirá e te levará para onde não queres.
0: Disse isto para significar com que gênero de morte Pedro havia de glorificar a Deus. Depois de assim falar, acrescentou-lhe:
2: Segue-me.
0: Então Pedro, voltando-se, viu que também o ia seguindo o discípulo a quem Jesus amava, o qual na ceia se reclinara sobre o peito de Jesus e perguntara: Senhor, quem é o traidor? Vendo-o, pois, Pedro perguntou a Jesus:
5: E quanto a este?
0: Respondeu-lhe Jesus:
2: Se eu quero que ele permaneça até que eu venha, que te importa? Quanto a ti, segue-me.
0: Então se tornou corrente entre os irmãos o dito de que aquele discípulo não morreria. Ora, Jesus não dissera que tal discípulo não morreria, mas: Se eu quero que ele permaneça até que eu venha, que te importa? Este é o discípulo que dá testemunho a respeito destas coisas e que as escreveu. E sabemos que o seu testemunho é verdadeiro. Há, porém, ainda muitas outras coisas que Jesus fez. Se todas elas fossem relatadas uma por uma, creio eu que nem no mundo inteiro caberiam os livros que seriam escritos.
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dúvida muito comum entre aqueles que já conhecem a Deus é a certeza da salvação. Será que eu já sou salvo? Será que se eu morrer hoje, eu realmente acordarei no céu? A resposta está no livro de Romanos, capítulo 10, versículo 9, que diz assim: a saber, se com a tua boca confessares ao Senhor Jesus e em teu coração creres que Deus o ressuscitou dentre os mortos, serás salvo. Em outras palavras, querido ouvinte, se você agora mesmo ou em qualquer outro momento da sua vida orar ou já orou, confessando ao Senhor sua situação de pecador e colocando a sua fé no que Jesus fez na cruz, você então é salvo, e nada nem ninguém poderão te separar do amor de Deus. Agora, nenhum de nós precisa carregar essa dúvida. E tudo o que você precisa fazer, caso ainda não tenha certeza da sua salvação, é orar com convicção a Deus. 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

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E para você que segue aqui comigo no português, vamos nos preparando para aprendermos mais do Senhor com o programa Família em Foco, que começa em alguns instantes.

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As boas novas de Deus para você memorizar aqui na BBN encontram-se em João 15:7. Se vós estiverdes em mim e as minhas palavras estiverem em vós, pedireis tudo o que quiserdes e vos será feito. João 15:7. Estas são as boas novas de Deus para você memorizar esta semana aqui na BBN.

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4: Olá, eu sou o Davi.
5: Eu sou a Carol.
4: Estamos de volta, mas com uma nova direção. Depois de produzirmos mais ou menos 100 programas sobre o relacionamento pai-filho, educação de crianças, avós, tudo que tem a ver com o investimento, o alcançar do coração dos nossos filhos, netos, sobrinhos, crianças. Nós vamos agora tratar nos próximos programas muito mais o próprio relacionamento conjugal, no caso, obviamente, dos casados, mas também material muito apropriado para namorados, para noivos e para outros. E nós vamos sempre, como é o nosso costume, tratar dessas questões à luz das instruções claras, diretas da palavra de Deus, começando em Gênesis e vamos ver até Apocalipse, se for o caso. De vez em quando ainda precisamos tratar de questões que têm a ver com educação de filhos também, e que nós nos achamos no direito de inserir no programa quando nós queremos, mas você é nosso convidado e com muita alegria que nós compartilhamos tudo isso. Então, nessa nova direção, vamos começar a primeira pergunta que queremos tratar.
5: Muitas pessoas, quando têm a pergunta, quando recebem a pergunta, qual é o propósito de Deus para a família? Nós temos ouvido muitas respostas diferentes. Ah, é para demonstrar o amor, é alegria estar dentro de casa, é reprodução, é assim que vocês vão ter filhos, a família é a base da sociedade. É para ter alguém que cuide de você na velhice. São muitas respostas, mas qual é o propósito que Deus tem para o casamento, para a família?
4: Quando não se tem um alvo, você acerta toda vez. Você atira no escuro, descobre onde foi a sua flecha e coloca uma mira em volta. Acertou o alvo, acertou coisa nenhuma. A questão talvez primordial para nós é respondermos, conforme o manual do fabricante, a palavra de Deus, as instruções que Deus tem para a família. Afinal de contas, Ele tem todo o direito, como soberano, criador de todos nós, de ditar as regras do jogo. E a pergunta, então, por que Deus fez a família? E acredita ou não, nós temos no primeiro capítulo da Bíblia, entre os primeiros versículos soprados por Deus em toda a história, uma descrição de pelo menos dois grandes propósitos que Deus estabeleceu para a família. Para isso, nós temos que ouvir o que Deus fala em Gênesis capítulo 1, versículos 26 a 28.
5: Diz assim: também disse Deus, façamos o homem à nossa imagem, conforme a nossa semelhança. Tenha ele domínio sobre os peixes do mar, sobre as aves dos céus, sobre os animais domésticos, sobre toda a terra e sobre todos os répteis que rastejam pela terra. Criou Deus, pois, o homem à sua imagem. A imagem de Deus o criou. Homem e mulher os criou. E Deus os abençoou e lhes disse: sede fecundos, multiplicai-vos, enchei a terra e sujeitai-a, dominai sobre os peixes do mar, sobre as aves dos céus e sobre todo animal que rasteja pela terra.
4: O que é fascinante nesse texto é perceber que o sexto dia da criação é diferente de todos os outros dias. No versículo 26 de Gênesis capítulo 1, Deus fala, pela única vez em toda a narrativa da criação, na primeira pessoa plural. Ele diz, façamos, nós, plural, o homem, singular, a nossa imagem, conforme a nossa semelhança. Isso deve nos chamar muita atenção, porque Deus fala consigo mesmo, uma santa comunidade, unidade em diversidade. Esse plural não é só de majestade, quando a rainha da Inglaterra diz, não é do nosso prazer. Mas sim, representa o que nós aprendemos ao longo das Escrituras, a própria Trindade. Deus existe em três pessoas co-iguais, co-eternas. Pessoas intimamente ligadas, mas diferentes entre si. Três em um. O que nos chama a atenção também é versículo 27 de Gênesis 1, que é o primeiro versículo de poesia na Bíblia, muito apropriadamente tratando do relacionamento conjugal. Em poesia, linhas paralelas, diz, criou Deus, pois, à luz desse desejo de ter um representante, uma imagem, uma expressão do seu próprio ser, criou Deus, pois, o homem à sua imagem, a imagem de Deus o criou, repetindo para ênfase, o homem é a imagem de Deus, como um indivíduo. Mas depois acrescenta algo que reflete aquele, façamos conforme nossa imagem, nossa semelhança, e diz, homem e mulher os criou. Ou seja, o homem e a sua esposa, em santa união, aliança conjugal, como veremos no capítulo 2, existe para espelhar alguns aspectos da pessoa de Deus que não se vê no indivíduo. Amor, unidade em diversidade, fidelidade, intimidade, compromisso, funções diferentes, mas com unidade de propósito. São aspectos da pessoa de Deus que não se veem no indivíduo só, e sim em santa comunidade. Agora, o próximo versículo 28 trata do segundo aspecto. Primeiro, espelhar, e depois o segundo propósito da família é?
5: Espalhar.
4: O que que é isso?
5: Espalhar a imagem de Deus sobre a terra. Ele falou para terem filhos, para que encham a terra, enchendo a terra com adoradores que espelhem a sua glória.
4: Espelhar e espalhar, duas palavras fáceis de lembrar que norteiam toda a existência da família. Como casal, será que nós estamos, através da unidade em diversidade, através da função de cada um dentro dos seus respectivos papéis, através da nossa comunicação outrocêntrica, do amor, do perdão, será que nós estamos espelhando a própria imagem do Deus Trino? Será que a nossa visão para a criação dos nossos filhos é de espalhar, enviar essas flechas para penetrar o coração do mundo e promover a glória de Deus? A imagem hoje resgatada pela conversão genuína em Cristo Jesus. Esses são os dois grandes propósitos já traçados em Gênesis capítulo 1. E cabe a todos nós perguntarmos a nós mesmos, pela graça de Deus, será que nós estamos espelhando e espalhando a glória de Deus? Nós vamos voltar no próximo programa e tratar mais as implicações práticas disso no dia a dia. Primeiro do espelhar e segundo do espalhar. Mas para isso, volte para o próximo programa, Palavra e Família.
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Seus olhos têm tido dificuldades em encontrar a saída para um problema? Talvez você não esteja olhando para o lugar certo. Preste atenção no que a palavra de Deus diz no Salmo 121, versículos 1 e 2. Levantarei os meus olhos para os montes, de onde vem o meu socorro. O meu socorro vem do Senhor, que fez o céu e a terra. De uma coisa podemos ter certeza, querido ouvinte. Com fé e confiança em Deus, sempre haverá saída. Até porque, onde humanamente falando não existir, nosso Senhor, que tudo pode, abrirá uma. Amém? E é mais desse soberano Deus que vamos aprender logo mais com o programa A Bíblia Vos Diz. Não perca!

A salvação é o maior presente que Deus ofereceu à humanidade por meio do nosso Senhor Jesus Cristo. Segundo a Bíblia, todos os seres humanos se afastaram de Deus por causa do pecado, mas, em seu amor, Ele enviou Jesus para trazer reconciliação e vida eterna. Em João 3,16, aprendemos que Deus amou o mundo de tal maneira que deu seu Filho unigênito, para que todo aquele que nele crê não pereça, mas tenha a vida eterna. A salvação não é conquistada por obras ou méritos humanos, ela é recebida pela fé em Cristo. Na cruz, Jesus levou sobre si os nossos pecados, oferecendo perdão e um novo começo. E por meio da sua ressurreição, Ele venceu o pecado e a morte, garantindo a esperança para todos os que creem nele. Assim, a salvação em Cristo nos traz perdão, transformação de vida e a promessa de viver eternamente com Deus.

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1: O Salmo 48 e o grande e invencível Deus. Assim como Deus é infinito, também as razões pelas quais seus filhos o louvem e o adoram são igualmente infinitas. Neste Salmo reconhecido como um cântico de Sião, o salmista celebra a Deus dizendo: grande é o Senhor e muito digno de louvor. O Senhor é aqui adorado como Deus de Jerusalém, como seu governante baluarte, cidade onde sua santidade é entronizada e seu nome é celebrado, como nos diz o salmista. Na cidade do nosso Deus, do seu santo monte, formoso de sítio e alegria de toda a terra, é o monte Sião sobre os lados do norte, a cidade do grande rei. Para o povo de Deus, o templo em Jerusalém era o centro de toda adoração e reverência ao Senhor, local onde sua lei era propagada, conhecida e ensinada. Adorar a Deus em Sião era encontrar-se com uma torre firme e segura, um refúgio invencível. Devemos reconhecer que esta maravilhosa verdade foi desafiada e combatida em meio aos séculos, nos quais reinos poderosos desafiaram a autoridade e o poder de Deus, atacando impiedosamente a Jerusalém, com relembro salmista, porque eis que os reis se ajuntaram, eles passaram juntos. Naturalmente, os reinos em redor invejavam o poder e a riqueza de Jerusalém e não aceitavam como verdadeiro o ensino do salmista, de que o próprio Deus garantia a segurança de sua cidade. O salmista relata que reis que se dispuseram a atacar a Jerusalém fugiram diante da comprovação desta verdade. Viram-no e ficaram maravilhados, ficaram assombrados e se apressaram em fugir. Eles reconheceram que estavam destinados à assombrosa derrota ao atacar a cidade do Senhor, de forma que eram subitamente apanhados em sua própria vaidade, surpreendidos por dores e sofrimentos que não poderiam ter imaginado, assim descrito pelo salmista: tremor ali os tomou e dores como de mulher de parto. O sétimo verso parece descrever a descrição desses inimigos quando retornavam à sua terra após a tentativa de tomar Jerusalém. Apanhados pelo juízo de Deus em meio ao mar durante a sua fuga, como nos descreve o salmista: tu quebras as naus de Tarsis com um vento oriental. A grandiosidade e poder emanados desta gloriosa cidade também é testemunhada por aqueles que a viram e a visitaram e sobre ela clamaram. Como ouvimos, assim ouvimos na cidade do Senhor dos Exércitos, na cidade do nosso Deus, Deus a confirmará para sempre. Também seus moradores levantam suas vozes a fim de reconhecer a presença e o poder de Deus, dizendo: lembramo-nos, ó Deus, da tua benignidade no meio do teu templo. A prosperidade e segurança de Jerusalém, provados principalmente durante os reinados de Davi e Salomão, fizeram o povo de Deus conhecido e afamado entre as demais nações, como salienta o salmista: segundo é o teu nome, ó Deus, assim é o teu louvor. Até os confins da terra, a tua mão direita está cheia de justiça. O salmo se encerra adorando a Deus por seus juízos. Alegrem-se o monte de Sião, alegrem-se as filhas de Judá, por causa dos teus juízos. E confirmando a fama de Jerusalém, que será transmitida às gerações posteriores: rodeai Sião e cercai-a, contai as suas torres, marcai bem os seus antemuros, considerai os seus palácios, para que conteis a geração seguinte. Como não poderia deixar de ser, a causa de todas estas poderosas verdades é ressaltada em seu último verso: porque este Deus é o nosso Deus para sempre, ele será nosso guia até a morte. Verdadeiramente, não há ninguém

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ouvinte Vanilza tirou um momento para enviar para nós seu testemunho. Eu gostaria de compartilhar com você. Ela escreveu: boa noite, irmãos. Conheci a BBN em março de 2020, através de uma grande amiga que me falou da rádio. Nunca tinha ouvido falar dessa emissora, mas a partir dali não parei mais. Tenho sido muito edificada pela palavra de Deus e pelos hinos de adoração ao Senhor. É muito bom saber que a rádio é extremamente cristã, não se associando às coisas deste mundo. Parabéns à BBN. Toda glória a Deus. Amém, Vanilza. Muito obrigado pelo carinho e fico feliz por Deus ter usado essa sua amiga para te apresentar a rádio. Siga sempre firme com o Senhor. Espero que Ele continue abençoando muito a sua vida e toda a família. E quanto a você, querido ouvinte, como foi que você conheceu a BBN? Quais bênçãos o Senhor tem derramado na sua vida? Compartilhe seu testemunho conosco através de um e-mail. E será um prazer lermos sua mensagem aqui. O e-mail da rádio é o rede@bbnmedia.org. rede@bbnmedia.org.